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4: Olá, boa noite.
5: Boa noite para você que nos acompanha em todo o país.
4: Quinta-feira, 10 de setembro de 2026.
5: Vamos aos destaques do dia.
4: Fim da taxa das blusinhas.
5: Sancionada a lei que acaba com a cobrança do imposto de 20% sobre compras de até 50 dólares. Luciana Colares de Holanda.
6: O fim da cobrança vale para o imposto federal. As compras internacionais continuam sujeitas ao ICMS, com alíquotas definidas pelos estados e Distrito Federal.
4: Nunca é tarde para aprender.
5: Cadastro da Educação de Jovens e Adultos orienta quem quer voltar a estudar. Luana Karen.
7: A plataforma é um auxílio para o aluno encontrar a oportunidade de matrícula mais adequada à sua realidade.
4: Segurança na hora das compras.
5: Do brinquedo ao eletrodoméstico, verifique o selo de conformidade do Inmetro que garante a segurança do produto.
4: Capacetes, cilindros de gás natural e extintores de incêndio contam ainda com selo digital. Quem explica é Márcio Oliveira, presidente do Instituto.
8: Ele vai pegar a câmera, fazer a foto no QR Code e imediatamente vai ser direcionado para nossa atendente virtual. Ato contínuo, ela vai dizer selo falso ou vai dizer produto aprovado.
5: Hoje na apresentação da Voz do Brasil, Luciano Seixas e Mariana Jungmann.
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5: A chamada taxa das blusinhas agora foi zerada de forma definitiva.
4: O imposto de 20% era aplicado sobre importação de compras de até 50 dólares, ou seja, R$250.
5: E agora serão aplicadas apenas taxas estaduais, o que reduz o custo desses itens.
6: O texto aprovado pelo Congresso Nacional e sancionado nesta quinta-feira acaba com um imposto de 20% sobre compras internacionais de até 50 dólares, a chamada taxa das blusinhas. A cobrança já estava suspensa desde maio com a edição da medida provisória. Agora, com a sanção, se torna definitiva. O ministro da Fazenda, Dario Durigan, explica como funciona hoje o acompanhamento dessas mercadorias que vêm para o Brasil.
9: O desembaraço, ele é expresso. A gente recebe a informação do que vem das empresas desde antes de sair do porto de origem. Todas as empresas sentaram conosco e disseram, não, nós vamos padronizar a caixa. Então a gente sabe o que está dentro, de que empresa que vem, que está cumprindo com regra de proteção criança e adolescente.
6: O fim da cobrança vale apenas para o imposto federal. As compras internacionais continuam sujeitas ao Imposto sobre Circulação de Mercadorias e Serviços, o ICMS, com alíquotas definidas pelos estados e pelo Distrito Federal. Serão realizadas avaliações periódicas dos impactos econômicos da lei e, caso sejam identificadas consequências, medidas poderão ser adotadas. A lei também zera impostos de importação de medicamentos destinados a doenças raras e negligenciadas sem similar nacional. Reportagem Luciana Colares de Holanda.
4: Os vales do programa Gás do Povo referentes ao mês de setembro já estão disponíveis. O prazo começou hoje.
5: A informação é do Ministério do Desenvolvimento e Assistência Social, Família e Combate à Fome.
0: A frequência de recebimento do vale varia de acordo com a quantidade de pessoas que compõem a família. Por isso, a orientação é consultar os canais oficiais e verificar se há um vale disponível e até quando ele pode ser usado. Os canais oficiais são o aplicativo Meu Social, o portal Cidadão Caixa, o Disque Social 121 com ligação gratuita e o site gasdopovo.mds.gov.br. Repetindo, gasdopovo.mds.gov.br. Por estes canais, também é possível localizar as revendas credenciadas ao programa. A Secretaria Nacional de Integração e Articulação de Plataformas Sociais Eletrônicas do MDS, Ana Lúcia Alonso, fala sobre a quantidade de vales disponíveis para cada tamanho de família.
10: O período é definido pela quantidade de pessoas na família. Famílias com mais de 4 pessoas, a cada 2 meses tem um novo vale. Família de 2 ou 3 pessoas, a cada 3 meses. E todo dia 10 tem vale novo. Então é só ficar atento com a data fim e receber a nova recarga do gás, garantindo assim a alimentação do dia a dia e a qualidade de vida, dignidade para as famílias brasileiras.
0: Os vales garantem a recarga do botijão de gás de cozinha de 13 quilos. Para fazer a recarga, a família deve levar o botijão vazio até a revenda credenciada. Para trocar o vale pela recarga, os beneficiários podem usar o cartão do Bolsa Família com chip, o cartão de débito da Caixa ou o CPF da pessoa responsável familiar. Neste caso do CPF, o responsável familiar vai receber um código enviado por SMS para o celular cadastrado na Caixa Econômica. O código recebido por SMS deve ser utilizado somente no momento da validação da recarga. O MDS orienta que o código não seja compartilhado por WhatsApp, telefone ou com outras pessoas. Acesse gov.br/mds e saiba quem pode ser beneficiário do Gás do Povo. Reportagem Érica Brás.
11: Nesta semana, comemora-se o Dia Mundial da Alfabetização, fase do ensino que é a base para o desenvolvimento de um indivíduo.
5: Ela garante o acesso a informações básicas e aos direitos fundamentais e abre portas para o futuro, mesmo quando ocorre depois da idade recomendada.
11: E é sobre a educação de jovens e adultos que vamos falar nessa reportagem, a partir da história de Nelma Maria, que nasceu no interior de Pernambuco.
5: Para que essa modalidade de ensino chegue a mais pessoas, foi criado um cadastro online acessível a qualquer um que quer voltar ou começar a estudar.
12: Filha única, na infância, Nelma Maria não teve outra opção que não trabalhar para ajudar em casa. Uma fase da vida que ficou marcada na memória.
13: Eu nasci e me criei na roça, trabalhando. Com 7 anos, tomava conta de um monte de bicho. E dali não era para sair para lugar nenhum.
12: Foi na terceira idade, aos 65 anos, que Nelma conseguiu, enfim, sentar em uma sala de aula. Ela é aluna da Educação de Jovens e Adultos, no Centro de Ensino Médio 3 da Ceilândia, cidade que fica a cerca de 35 quilômetros do centro de Brasília.
13: Era o meu sonho estudar. E depois que eu vim para essa escola, pronto, foi a minha felicidade, foi a minha alegria. E quando eu entrei, eu não sabia de nada. Eu errava tudinho. Agora não, tá tudo mais fácil para mim. Prova de português, passei e ganhei 9,5, na outra ganhei 7. Matemática, eu só errei 3. Eu fiquei tão feliz que eu saí daqui, eu tava flutuando.
12: A educação de jovens e adultos atende pessoas dos mais diferentes níveis de alfabetização e é um direito garantido por lei. Como lembra a secretária de Educação Continuada, alfabetização de jovens e adultos, diversidade e inclusão do Ministério da Educação, Zara Figueiredo.
14: Quando a gente tem, por exemplo, na Constituição, o artigo 205, dizendo que a educação é um dever do Estado e um direito do indivíduo, esse direito é para todos aqueles que estão na idade educacional, mas também aqueles que não tiveram acesso na idade considerada recomendada. Portanto, a EJA está dentro desse bojo constitucional.
12: Segundo o Censo Escolar de 2025, o país tinha mais de 2 milhões e 200 mil estudantes matriculados na EJA
7: em quase 30 mil instituições de ensino. Fernando Lourenço, diretor do Centro de Ensino Médio 3 da Ceilândia, onde estuda a Neuma Maria, que conhecemos no início desta reportagem, explica que a escola se preparou para acolher as diferentes realidades dos alunos. Mais da metade das 60

0: promoção no trabalho, que modifica toda a rotina deles. Então, é sempre um trabalho diário de manter aquele aluno ali.
1: Para facilitar o acesso de pessoas que não tiveram a oportunidade de concluir a educação básica na idade regular, foi criado o Cadastro da Educação de Jovens e Adultos. A plataforma é um auxílio para o aluno encontrar a oportunidade de matrícula mais adequada à sua realidade. O endereço é cadeja.mec.gov.br. Reportagem Luana Karen.
2: Uma solução inovadora para um problema grave e bastante comum, o chamado pé diabético.
3: Cientistas da Universidade de Brasília uniram látex natural e luz de LED em uma tecnologia que acelera a cicatrização de feridas causadas pela doença.
2: Os curativos desenvolvidos pelos pesquisadores prometem reduzir o caminho da recuperação dos pacientes.
3: Saiba mais no quadro Ciência na Prática.
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5: Uma tecnologia desenvolvida no coração do Brasil promete transformar o tratamento de feridas crônicas. Uma combinação de látex e luz de LED acelera a cicatrização do chamado pé diabético.
6: Eu sou o professor Atson da Rocha, professor e pesquisador da Universidade de Brasília e coordenador adjunto do projeto RAFA, desenvolvido especialmente para auxiliar no tratamento de feridas associadas ao pé diabético. O projeto RAFA nasceu a partir da experiência e das pesquisas voltadas para o tratamento de feridas de difícil cicatrização. A ideia fundamental foi combinar dois elementos que já são reconhecidos por seu potencial de favorecer o processo de cicatrização. O primeiro é uma película produzida a partir do látex natural e o segundo é a luz vermelha emitida por LED. No projeto RAFA, esses dois elementos são utilizados de maneira combinada.
5: A pesquisa alia o poder regenerativo da borracha natural e a capacidade de recuperação de tecidos pela luz de LED. O projeto caminha para se tornar um tratamento disponível para toda a população.
6: E os resultados obtidos até agora foram bastante positivos. Nesses estudos, nós observamos uma melhora significativa no processo de cicatrização e uma redução do tempo necessário para a cura das feridas quando comparado ao tratamento convencional. Atualmente, a tecnologia passou já por testes clínicos, né? E ele foi licenciado para uma empresa. A expectativa é que, concluídas essas etapas regulatórias necessárias, essa tecnologia possa chegar à população e tornar-se mais uma alternativa para o tratamento das complicações do pé diabético.
5: Acompanhe a pesquisa na página da Universidade de Brasília. E esse foi o Ciência na Prática, com produção de Warby Calil e edição de Edinaldo Júnior. E nosso encontro com o Saber Científico volta na próxima semana. Até lá.
2: Só em 2025, a Polícia Rodoviária Federal registrou mais de 22.700 infrações por motoristas não estarem usando cadeirinha e equipamentos de retenção, como o bebê conforto.
3: O bebê conforto é um dos primeiros equipamentos onde a criança fica e é colocada após o nascimento. Por isso, deve oferecer segurança aos pequenos.
2: Na hora de comprar, é importante ficar de olho se o equipamento está dentro das regras e possui o selo do Inmetro, o Instituto Nacional de Metrologia, Qualidade e Tecnologia.
7: Na hora de comprar o bebê conforto, segurança deve vir antes do preço ou da aparência. Para escolher o modelo certo, pais e responsáveis precisam observar as características da criança e as orientações do fabricante. Um dos primeiros itens a conferir é o selo de identificação da conformidade do Inmetro. No Brasil, os dispositivos de retenção para crianças têm certificação obrigatória e precisam atender os requisitos técnicos definidos pelo Instituto. O chefe de divisão de regulamentação e qualidade regulatória do Inmetro, Hércules Souza, explica que o selo significa que o produto passou por todos os testes de segurança.
8: O selo do Inmetro, né? Ele é a evidência de que, de fato, esse objeto, componente, esse equipamento, o e-conforto, de fato, passou pelos ensaios, né, estabelecidos pelos requisitos técnicos do Inmetro e atendem, portanto, a esse requisito estabelecido de maneira compulsória no país. Então, dispositivo de retenção para criança, incluindo aí bebê conforto, é um produto que tem que ser certificado compulsoriamente no Brasil.
7: Também é preciso conferir no produto e no manual os limites de peso e altura indicados pelo fabricante. As informações são importantes para saber se aquele modelo é adequado para a criança. A Diana Carajá, empresária de uma loja de bebês em Brasília, destaca

0: que os pais precisam ficar atentos à segurança e o conforto dos aparelhos.
1: É um dos primeiros ambientes que o recém-nascido vai ter que se adaptar. Segurança, conforto são prioridade. A marca é algo que você pode considerar como um ponto mais secundário.
0: Para bebês de até um ano ou com até 13 quilos, dentro do limite definido pelo fabricante, o bebê conforto deve ser usado no banco traseiro e de costas para o movimento do veículo. Em caso de dúvida ou irregularidade, o consumidor pode procurar os canais oficiais do Inmetro. Reportagem Pablo Mundim.
2: Não são só os bebês conforto que precisam de selo de conformidade. São 600 produtos que passaram a receber o selo do Inmetro, que atesta a qualidade e a confiabilidade do produto.
3: E para reformar a segurança, capacete, gás veicular e extintor de incêndio contam também com um QR Code, onde o consumidor pode checar na palma da mão se o selo é verdadeiro ou se houve falsificação.
2: Nós conversamos com Márcio Oliveira, presidente do Instituto, sobre essas inovações e o trabalho de testagem e garantia realizado pelo Inmetro. Acompanhe.
3: Presidente, bem-vindo à Voz do Brasil, um prazer ter o senhor com a gente aqui. Vamos falar sobre essa nova exigência dos capacetes para motociclistas, que agora eles têm que ter o selo de conformidade do Inmetro, né? O que esse selo garante em relação aos capacetes?
4: Obrigado pelo convite, é uma grande satisfação poder falar um pouco das ações do Inmetro a toda a população, a todos os consumidores. Bom, na verdade, o capacete, ele é um dos 600 produtos regulamentados pelo Inmetro. Isso significa que capacete, brinquedo, gás natural veicular, cilindro, só pode ser fabricado ou comercializado no Brasil se for certificado. Nós criamos uma plataforma chamada Inmetro na Palma da Mão. E na primeira etapa, nós envolvemos os capacetes, daí a nova exigência, capacetes, cilindros de gás natural veicular e extintores de incêndio. Esses três produtos foram escolhidos face às grandes denúncias e às grandes notificações de acidentes. Criamos essa nova marca, que é o selo digital do Inmetro, onde possui 5 itens de segurança que o consumidor pode identificar na hora, no simples fato de movimentar o capacete. Então, quando o consumidor movimenta o capacete, o selo aparece aprovado, ou então aparece a marca do Inmetro. Se não aparecer nessa logomarca, já é um indício de reprovação. Mas o item de maior segurança é exatamente o QR Code. Então, o consumidor, por meio de um aplicativo chamado Inmetro na Palma da Mão, que pode ser baixado no Android e iOS, de forma muito simples, sem muitas etapas, ele vai pegar a câmera, fazer a foto no QR Code e imediatamente vai ser direcionado para a nossa atendente virtual, chamada A Medida. A Medida, com uma linguagem muito simples, vai perguntar: está com dúvida na compra desse capacete? O consumidor vai falar sim. Ato contínuo, ela vai dizer selo falso. Ou vai dizer produto aprovado.
3: O Inmetro realiza testes que atestam a segurança. A gente está falando aqui dos capacetes, mas a gente poderia estar falando, por exemplo, de brinquedos, ou o senhor falou dos cilindros de gás natural, ou seja, coisas muito sensíveis, do ponto de vista do estrago, né, que podem causar. Então, eu queria que o senhor falasse um pouco mais sobre esses testes de segurança, como que eles são feitos, como que o Inmetro atesta a segurança dos produtos.
4: Além do fortalecimento da economia do nosso país, porque deixa a concorrência de forma competitiva, eliminando exatamente a pirataria, a concorrência desleal, mas além de toda essa questão econômica, existe o principal, que é a segurança. Nós temos, nos anos anteriores, registros de acidente doméstico com brinquedo, por exemplo. Brinquedo que, ao cair de uma altura pequena, solta a parte pequena. É muito comum uma criança até 3 anos de idade colocar na boca e causar um sufocamento. Então, são situações que jamais esse brinquedo seria aprovado pelo Inmetro. Nós temos ensaios em nossos laboratórios que simulam a garganta da criança. Então, são realizados vários ensaios. Nós identificamos material tóxico na tinta. Também é comum a criança colocar o brinquedo na boca e ali estaria sendo contaminada. Brinquedos elásticos, já aconteceram casos de sufocamento, de enforcamento. Então são riscos que são eliminados quando existe a marca do Inmetro. Daí a grande relevância desse projeto. O consumidor levar para casa um produto certificado achando que está aprovado e na verdade o selo é falso, é um risco realmente em potencial. Mariana, são 600 produtos regulamentados pelo Inmetro, fora os instrumentos de pesar e medir, como a balança, que você paga em função do peso, os radares no Brasil, que você paga em função da velocidade que foi medida. O radar está mostrando que você está a limite da via 80 quilômetros e você recebe uma multa dizendo que você ultrapassou essa velocidade. Será que esse radar está verificado pelo Inmetro? Isso é a população que tem que tomar conhecimento. Solicitar do órgão de trânsito as informações ou visitar o nosso site do Inmetro. Então lá existe todas as informações. Ao abastecer seu veículo, aparece na bomba 20 litros. Será se saiu esses 20 litros, foi colocado no seu tanque? Então nós temos toda essa infraestrutura da qualidade no país, são mais de 12 mil técnicos realizando de forma preventiva esse trabalho em todo o país.
3: Muito bem, nós conversamos com Márcio André Oliveira, presidente do Inmetro. Muito obrigada, presidente, pela sua entrevista à Voz do Brasil.
4: Uma vez agradecemos muito a oportunidade e no caso de dúvidas, reclamações, denúncias, também nós temos à disposição da população a nossa ouvidoria. O número é o 0800-285-1818. 0800-285-1818. Muito obrigado.
3: E o Inmetro alerta sobre uma mensagem falsa que vem sendo enviada em nome da instituição.
2: O comunicado tem como alvo empresas e cidadãos e simula uma comunicação oficial relacionada a uma suposta inspeção.
3: A mensagem apresenta dados como número de processo, data de fiscalização, possíveis penalidades e prazo para regularização.
2: E inclui um botão com a indicação acessar notificação. O recurso pode ser utilizado para induzir o destinatário a clicar em links maliciosos ou fornecer informações.
3: O Inmetro esclarece que não emitiu o documento e reforça que a mensagem não deve ser considerada uma comunicação oficial.
2: Qualquer dúvida, a ouvidoria do Instituto pode ser acionada pelo site gov.br/Inmetro ou pelo telefone 0800-285-1818.
3: A operação do Ministério do Trabalho e Emprego resgatou mais de 400 trabalhadores de condições análogas à escravidão.
2: Desse total, mais da metade foram registrados apenas em Minas Gerais.
5: A operação resgatou 479 trabalhadores de condições análogas à escravidão. Entre os resgatados estavam 75 mulheres, 13 crianças e adolescentes e 66 migrantes, vindos de países como Argentina, Uruguai, Venezuela e Guiné-Bissau. Para realizar esse resgate, foram feitas 231 ações de fiscalização. As ações se concentraram principalmente no meio rural, no cultivo de café, cebola e batata inglesa. Houve resgate também no meio urbano, sobretudo nas construções. Há ainda casos de trabalho doméstico forçado. Em uma das situações, uma mulher de 51 anos era mantida trabalhando para uma família desde os 10 anos de idade, sem salário regular. Os empregadores foram notificados a rescindir os contratos de trabalho e a pagar aos trabalhadores um total de mais de R$1.400.000 em verbas trabalhistas e rescisórias. Os resgatados também receberão um seguro-desemprego especial. Se você desconfia de alguma ação de trabalho forçado, faça sua denúncia de forma sigilosa pela internet, no sistema IP, no site ip.com.br. www.cit.trabalho.gov.br. Márcia Fernandes, para a Voz do Brasil.
6: E o Ministério do Trabalho e Emprego estabeleceu prazo de 60 dias para que todos os nutricionistas, empresas beneficiárias, empresas fornecedoras e empresas facilitadoras realizem o recadastramento integral no PAT, o Programa de Alimentação do Trabalhador.
2: O prazo termina em 9 de novembro e o não cumprimento resulta na exclusão automática do cadastro no programa.
6: O recadastramento deve ser realizado em novopat.trabalho.gov.br.
2: E essas foram as informações, as notícias do Governo Federal.
6: Uma realização da Secretaria de Comunicação Social da Presidência da República.
2: Com produção da empresa Brasil de Comunicação.
6: Fique agora com as notícias do Poder Judiciário e do Congresso Nacional. Boa noite.
2: Boa noite, até amanhã.
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9: Ministro Flávio Dino, do Supremo Tribunal Federal, o STF, retira sigilo da investigação de repasse de emendas ao filme em homenagem ao ex-presidente Jair Bolsonaro.
10: Terceira turma do Superior Tribunal de Justiça, o STJ, veda a interrupção repentina de cobertura de tratamento a paciente com TDAH após encerramento de contrato.
9: Justiça do Trabalho reforça a campanha Setembro Amarelo sobre a saúde mental nas empresas.
10: Boa noite, eu sou o Arthur Filho.
9: E eu sou Walter Lima.
10: O ministro Flávio Dino, do Supremo Tribunal Federal, retirou o sigilo da decisão proferida que autorizou a operação da Polícia Federal realizada nesta quinta-feira no âmbito de ação que investiga o repasse de emendas parlamentares para empresas ligadas ao filme Dark Horse, que retrata a trajetória do ex-presidente Jair Bolsonaro.
9: De acordo com a Polícia Federal, as investigações apontam a existência de uma organização criminosa formada por agentes públicos e privados, suspeita de direcionar verbas públicas para empresas subcontratadas de forma irregular, sem comprovação da efetiva prestação dos serviços contratados.
10: Entre os alvos dos mandados de busca e apreensão da operação estão o deputado federal Mário Frias e a da produtora de Dark Horse, Karina Gama.
9: Na decisão, o ministro Flávio Dino destacou que, por envolver autoridades com foro por prerrogativa de função, impõe-se a remessa imediata ao Supremo Tribunal Federal.
10: A terceira turma do Superior Tribunal de Justiça, o STJ, decidiu que o plano de saúde não pode interromper de forma repentina o tratamento multidisciplinar de um paciente com TDAH.
9: Essa regra se aplica mesmo quando a operadora tenha exercido regularmente o direito de rescindir um contrato coletivo. Kátia Gomes.
11: O caso envolveu uma criança que fazia acompanhamento multidisciplinar para TDAH quando o contrato do plano de saúde foi rescindido. A operadora alegou que o acompanhamento não seria indispensável à sobrevivência da paciente. O colegiado deu parcial provimento ao recurso. Segundo a relatora, ministra Nancy Andrighi, a legislação prevê a necessidade de acompanhamento integral de pessoas com TDAH, inclusive com equipe multidisciplinar. Ela ressaltou que a proteção não significa assistência vitalícia, mas a cobertura deve durar por tempo razoável até alta médica, estabilização clínica ou uma alternativa que garanta a continuidade do tratamento.
10: A campanha Setembro Amarelo reforça a importância de falar sobre saúde mental também nas empresas.
9: A Justiça do Trabalho tem acompanhado de perto essa realidade. Larissa Batista.
12: Em 2025, mais de 546 mil benefícios por incapacidade temporária foram concedidos pela Previdência Social, relacionados a transtornos mentais e comportamentais. Em um caso recente, o TST determinou indenização a um bancário após reconhecer que a pressão por metas, os anos em cargos de chefia e os afastamentos médicos contribuíram para agravar o seu quadro depressivo. Atenta a esse cenário, a Justiça do Trabalho promove ações em defesa da saúde mental por meio do programa Trabalho Seguro. Se precisar de ajuda, ligue 188.
10: Ministério Público Federal fecha acordo que destina mais de R$1.800.000 ao Sistema Único de Saúde, o SUS, no Rio Grande do Sul.
9: O acordo prevê ainda 12 meses de prestação de serviços à comunidade. Vanessa Pereira.
13: O acordo de não persecução penal foi firmado entre o Ministério Público Federal e duas investigadas, a sócia proprietária e a supervisora comercial de uma empresa fornecedora de materiais médico-hospitalares por corrupção ativa e associação criminosa em esquema de pagamento de propina a médicos do SUS no município de Passo Fundo, no Rio Grande do Sul. Segundo o acordo, os mais de R$1.800.000 serão repassados ao SUS. Além das obrigações financeiras, cada investigada deverá prestar 4 horas semanais de serviços à comunidade durante 1 ano.
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10: A você, uma boa noite.
9: E até amanhã.
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1: Eu sou Paula Groba.
2: E eu sou Humberto Pinheiro.
1: E estes são os destaques de hoje do Jornal do Senado, que começa agora.
2: Sancionada lei que acaba com taxa das blusinhas para compras internacionais de até $50.
1: União terá fundo para ampliar acesso gratuito à justiça.
2: Setembro Amarelo. Senado debate prevenção do suicídio e valorização da vida.
1: Boa noite.
2: Boa noite.
1: Foi sancionada a lei que acaba com a chamada taxa das blusinhas sobre compras internacionais de até $50.
2: A norma acaba com a cobrança de 20% de imposto de importação. O texto foi aprovado pelo Congresso Nacional na semana passada. Senadores defenderam que a medida deve beneficiar os consumidores com menor poder de compra. Repórter Lana Dias.
3: Foi oficializado em lei o fim do imposto de importação de 20% sobre compras internacionais de até $50, a chamada taxa das blusinhas. A norma também diminui de 60% para 30% a tarifa sobre mercadorias de até $3.000. A lei altera a cobrança do imposto de importação, mas as compras ainda continuam sendo tributadas pelo ICMS, imposto que pode variar de acordo com o Estado. Quando a proposta foi aprovada no plenário do Senado, a relatora, senadora Leila Barros, do PDT do Distrito Federal, afirmou que a medida deve beneficiar os consumidores com menor poder de compra.
4: E nós sabemos quem são muitos dos brasileiros que utilizam essas compras de pequeno valor. São pessoas que procuram um produto mais barato, são famílias que precisam fazer o orçamento caber no final do mês, são trabalhadores que pesquisam preço, comparam alternativas e encontram no comércio eletrônico uma maneira de ampliar o seu poder de compra.
3: A princípio, as regras foram determinadas por medida provisória do Poder Executivo, que estava em vigor desde maio. Mas o texto recebeu modificações no Congresso Nacional. Uma delas foi a isenção da tarifa sobre medicamentos importados para tratamento de doenças raras ou negligenciadas que não tenham similar nacional. Também foi incluída a avaliação periódica pelo Ministério da Fazenda para verificar os efeitos econômicos da medida. A primeira deverá ser feita no prazo de 3 meses e as próximas em um intervalo de até 6 meses cada, abrangendo setores de têxteis e vestuário, calçados, acessórios, brinquedos e cosméticos. O regime de tributação também deve passar por avaliação anual do Congresso Nacional. O Poder Executivo fica autorizado a estabelecer limites de frequência nas compras, para evitar o fracionamento de remessas e a utilização da isenção para fins comerciais.
1: Uma nova lei também sancionada mudou as regras da relação entre contribuintes e o fisco. Na prática, a ideia é ter multas mais proporcionais e dar mais caminhos para resolver divergências sem precisar ir à justiça. A regra geral agora é que a multa não ultrapasse 75% do imposto devido e quem regularizar a situação por conta própria poderá ter desconto na penalidade. O desconto é maior para quem paga ou parcela a dívida logo no início da discussão. Em casos mais graves, como fraude ou sonegação, a multa poderá chegar a 100%. Para quem é reincidente, pode chegar a 150%.
2: A lei também amplia a possibilidade de acordos entre o contribuinte e o fisco por meio de mediação e transação tributária e prevê a arbitragem especial tributária em que um terceiro imparcial poderá decidir o conflito sem que a disputa precise chegar ao judiciário. Para o relator da proposta, senador Efraim Filho, do PL da Paraíba, as mudanças reduzem a burocracia e dão mais segurança jurídica ao bom contribuinte.
5: O objetivo não é enfraquecer a administração pública, também não é criar privilégio para o contribuinte. O objetivo é construir equilíbrio, cobrar corretamente de quem deve, combater fraude e sonegação, mas preservar garantias mínimas para o contribuinte de boa fé.
1: O senador Flávio Arnes, do PSB do Paraná, destacou a importância da proposta que permite o saque do FGTS quando o trabalhador ou seu dependente for diagnosticado com esclerose múltipla ou esclerose lateral amiotrófica, conhecida como ELA. O projeto já foi aprovado pelo Senado e atualmente está em análise na Câmara dos Deputados.
2: O parlamentar enfatizou que a medida reconhece que as consequências do diagnóstico não se limitam a questões de saúde, mas atingem outras áreas. áreas da vida do paciente. Dados da Associação Brasileira de Esclerose Múltipla apontam que cerca de 40 mil brasileiros convivem com a condição autoimune, que afeta o sistema nervoso central e pode gerar desde dificuldades motoras até problemas cognitivos e visuais.
6: Essa proposta reconhece que o diagnóstico de uma doença crônica produz impactos que ultrapassam a dimensão clínica e atingem toda a organização familiar e financeira.
1: E uma nova lei criou um fundo para ampliar o acesso gratuito à justiça para pessoas que precisam de assistência.
2: A norma ainda determina que a execução dos recursos do fundo seja divulgada em um portal público de transparência. Repórter Patrícia Oliveira.
7: Para fortalecer a Defensoria Pública da União, um novo fundo deverá promover a prestação de assistência jurídica gratuita a quem não tem condições de pagar. O fundo teve origem em projeto de lei aprovado no Senado e de iniciativa da própria Defensoria. Entre as fontes de recursos estão dotações do orçamento e 5% das custas recolhidas na Justiça da União. Em plenário, o senador Eduardo Gomes, do PL de Tocantins, destacou que o fundo deve aumentar a capacidade de atendimento à população,
8: contribuindo para ampliação e qualificação do acesso à justiça e para a promoção dos direitos fundamentais, especialmente das pessoas em situação de vulnerabilidade.
7: A nova lei também determina que a execução dos recursos do fundo seja divulgada em um portal público de transparência. A lei entrará em vigor em outubro, 45 dias após a publicação.
1: E as futuras polícias municipais poderão ter mais autonomia para serem criadas. O Senado analisa uma mudança na PEC da Segurança Pública que retira a exigência do aval dos conselhos estaduais para a criação dessas corporações.
2: A emenda será analisada na próxima reunião da Comissão de Constituição e Justiça. Repórter Bruno Lourenço.
9: A PEC da Segurança diz que os municípios poderão constituir polícias para o policiamento ostensivo e comunitário e que essas corporações passarão por uma certificação periódica pelo Conselho Estadual de Segurança Pública e Defesa Social. O senador Alessandro Vieira, do MDB de Sergipe, apresentou um pedido para retirar o dispositivo.
10: Ao criar uma nova instância política de controle e fiscalização, de um ente federado por outro, porque observe, esse Conselho Estadual, ele vai interferir na autonomia de um órgão municipal. E isso não faz sentido do seu ponto de vista jurídico.
9: O relator Rogério Carvalho, do PT de Sergipe, defende a chamada acreditação para buscar padronização e qualidade.
11: É para garantir que as normas federais únicas, ou seja, um sistema de referência, uma norma federal, se aquelas normas estão ou não sendo aplicadas por aquela corporação que está nascendo.
9: A emenda que retira a acreditação das polícias municipais por um conselho estadual deve ser analisada na próxima reunião da CCJ.
1: O silêncio também pode ser um sinal de alerta quando o assunto for depressão e ansiedade. No Setembro Amarelo, a Comissão de Direitos Humanos debateu formas de prevenir o suicídio e de fortalecer a valorização da vida.
2: Especialistas destacaram a importância de identificar situações de fragilidade emocional e apresentaram redes de apoio que podem ajudar quem enfrenta momentos de crise. Repórter Douglas Castilho.
12: Amarelo é a cor que representa um sinal de alerta. São 720 mil pessoas no mundo todo ano, segundo a OMS, vítimas de uma dor às vezes visível só para quem sofre. A presidente da Comissão de Direitos Humanos, senadora Damares Alves, do Republicanos do Distrito Federal, destacou que a questão é mais complexa do que a depressão e precisa de uma abordagem também complexa.
13: Prevenir significa, portanto, atuar também nas escolas, nas famílias, nas comunidades. Enfrentar o bullying, o cyberbullying e as violências. Promover competências socioemocionais e identificar precocemente sinais de sofrimento e garantir acesso oportuno ao cuidado.
12: O representante do Centro de Valorização da Vida, CVV, Alan Teixeira Lima, apresentou o trabalho da instituição que é referência internacional no tema.
14: Nós somos mais conhecidos pelo telefone 188. No último ano, a gente fez 2 milhões de apoios emocionais. Uma pessoa pode ligar quantas vezes quiser para o CVV.
12: Outro canal de apoio é a Rede Pode Falar, voltada ao apoio a jovens que tenham de 13 a 25 anos, período em que o suicídio figura entre as principais causas de morte. Se precisar, peça ajuda.
2: Com edição de Paula Groba e trabalhos técnicos de Eliseu Caires, o Jornal do Senado fica por aqui. Acompanhe agora as notícias da Câmara dos Deputados. Boa noite.
1: Boa noite e até amanhã.
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16: Câmara pode incluir sardinha em lata na lista de produtos da cesta básica.
17: Proposta prorroga bolsas de ensino superior por nascimento de um filho.
18: Projeto cria política para acompanhar tecnologias criadas pela sociedade.
19: Boa noite. Avança na Câmara a proposta que institui uma política nacional para o acompanhamento de tecnologias desenvolvidas pela sociedade. A repórter Mônica Tati tem os detalhes.
20: Proposta em análise na Câmara institui a Política Nacional de Tecnologia Social. O projeto, apresentado pela deputada Jandira Fegali, do PCdoB do Rio de Janeiro, define a tecnologia social como um conjunto de processos coletivos, colaborativos e interdisciplinares que priorizam a inovação tecnológica voltada à democratização do desenvolvimento. Jandira Fegali fala sobre a importância de criar uma política para o setor, aproveitando a criatividade da sociedade.
21: Por exemplo, nas comunidades, nas favelas, em todo canto, período da enchente semiárido, que tecnologia o povo usa para dar suas soluções. A moeda complementar foi uma solução popular que começou no Ceará. E muitas outras soluções, inclusive medicinais. Então, a tecnologia social é aquela que vem inovado pelo povo e que precisa estar regulamentado em lei para que seja valorizada, reconhecida, fomentada e que a gente consiga, inclusive, dar a propriedade intelectual, que para eles é coletiva, para que essa inovação seja, de fato, respeitada.
20: As iniciativas previstas na proposta incluem áreas como água, alimentação, educação, energia, habitação, saúde, meio ambiente, inclusão digital e de assistência para pessoas com deficiência. A proposta prevê a prioridade na análise de pedidos de patente ou de registro dessas tecnologias no INPI, o Instituto Nacional da Propriedade Industrial. A titularidade dos direitos de invenção será decidida nos próprios contratos de fomento, garantindo que as comunidades que ajudaram a criar a solução também participem dos benefícios. Também estão previstos mecanismos que permitem que estados e municípios possam aderir às ações e que recebam apoio técnico do governo federal. A deputada Jandira Fegali explica que a construção do projeto envolveu vários setores da sociedade e governamentais.
21: Fizemos uma construção com o Ministério de Ciência, Tecnologia e Inovação e com os movimentos que representam essas várias tecnologias que surgiram no mundo, inclusive com alguns bancos de fomento, como o Banco do Brasil, como a Embrapa, Caixa Econômica, também participaram dessa construção. E finalmente a gente aprovou um projeto que identifica esse conjunto de contribuições, essa comunhão de contribuições que nós fizemos aqui na Comissão de Ciência, Tecnologia e Inovação.
20: O texto aprovado pela Comissão de Ciência, Tecnologia e Inovação da Câmara retirou o repasse de recursos do Fundo Nacional de Desenvolvimento Científico e Tecnológico para a Política, mas manteve a possibilidade de apoio através de dotações orçamentárias e por instrumentos de fomento já existentes. O projeto que institui a Política Nacional de Tecnologia Social ainda será analisado pelas comissões de Finanças e Tributação e de Constituição e Justiça. E se for aprovado, pode seguir direto para a votação no Senado. Da Rádio Câmara de Brasília, Mônica Tati.
15: Desenvolvimento Regional.
22: A Comissão da Amazônia aprovou o projeto que prevê a criação de cooperativas têxteis comunitárias. Relator do texto no colegiado, Zezinho Barbari, do PP do Acre, acredita que com a medida, famílias vulneráveis financeiramente terão mais renda e trabalho nas regiões Norte e Nordeste.
19: Zezinho Barbari informa que os órgãos federais vão dar preferência à compra de uniformes feitos por essas associações locais. Além disso, o deputado acrescenta que o programa incentiva o reaproveitamento ecológico de tecidos.
22: Proposta de Paulo Alexandre Barbosa, do PSD, quer o reconhecimento de Ibirá, cidade do noroeste de São Paulo, como capital nacional das águas medicinais. Em sua justificativa, ele afirma que o poder terapêutico das águas termais do município é conhecido desde 1909.
19: Segundo Paulo Alexandre Barbosa, as condições geológicas locais determinam os altos índices de vanádio, de ação antioxidante e controle glicêmico e o pH alcalino das águas. Para ele, a concessão do título busca também estimular o turismo e a preservação do patrimônio natural.
15: Consumidor.
22: Saulo Pedroso, do PSD de São Paulo, defende a criação de um sistema para rastrear e autenticar bebidas alcoólicas importadas. A medida prevê selos físicos e digitais com informações sobre origem, produtor, importador e lote, além de um aplicativo para que o consumidor possa verificar a autenticidade do produto.
19: Para Saulo Pedroso, a proposta ajuda no combate à falsificação de bebidas e aumenta a segurança dos consumidores. O sistema também deverá integrar informações com os órgãos de fiscalização e permitir a identificação de irregularidades ao longo de toda a cadeia de distribuição.
15: Direitos Humanos.
22: Eros Biondini, do PL de Minas Gerais, apresentou o projeto para assegurar a livre manifestação de crenças religiosas, incluindo pregações e citações de textos sagrados. A proposta determina que a simples expressão de dogmas ou convicções religiosas não seja enquadrada como crime.
19: O texto de Eros Biondini também pede que plataformas digitais retirem conteúdos exclusivamente por reproduzirem textos sagrados ou ensinamentos religiosos. A remoção poderá ocorrer por ordem judicial quando houver intenção comprovada de incentivar a prática de crimes violentos.
15: Educação.
22: Avança na Câmara a proposta que permite a prorrogação de bolsas de ensino superior por nascimento de um filho. A repórter Silvia Munhato tem os detalhes.
0: A Comissão de Educação da Câmara dos Deputados aprovou o projeto de lei que garante a pesquisadores e estudantes do ensino superior o direito de prorrogar o prazo de suas bolsas de estudo em caso de nascimento de filho. Pelo texto, bolsas de estudo com duração mínima de 12 meses poderão ter seus prazos estendidos por até 180 dias se houver comprovação de afastamento por nascimento, adoção ou obtenção de guarda judicial. A legislação atual já permitia a prorrogação dos prazos de vigência das bolsas de estudo em caso de adoção. A proposta também permite que dois bolsistas usufruam do benefício simultaneamente, pelo mesmo evento de adoção ou guarda. O relator, deputado professor Alcides, do PSDB de Goiás, diz que o texto é do interesse do sistema educacional.
3: Do ponto de vista educacional, a proposição é meritória, uma vez que apresenta medidas concretas para favorecer, de um lado, a participação dos pais no cuidado dos filhos, desde o nascimento ou adoção, ao mesmo tempo em que favorece a continuidade e conclusão de estudos e pesquisa dos estudantes pai. Ademais, na hipótese de ambos os pais da criança, nascida ou adotada, serem bolsistas, a matéria tem o mérito de assegurar aos dois o direito do afastamento das atividades acadêmicas e a prorrogação da bolsa de estudos.
0: O projeto que permite a prorrogação de bolsas de estudo do ensino superior pelo nascimento de filhos dos estudantes será analisado agora pelas comissões de Previdência, Assistência Social, Infância, Adolescência e Família e de Constituição, Justiça e de Cidadania. Da Rádio Câmara de Brasília, Silvia Minhato.
19: Tarcísio Mota, do PSOL do Rio de Janeiro, apresentou o projeto que garante tempo de planejamento para professores da educação básica. O texto estabelece que, quando a jornada for organizada por horas-aula, o limite de atividades em sala deve ser calculado pelo mesmo critério.
4: Tempo de planejamento para professor é decisivo para que a educação de qualidade aconteça. E nós não podemos deixar a covardia que alguns governos estão fazendo de contar o tempo de forma a obrigar o professor a pegar mais turmas sem receber um centavo a mais por isso. Esse projeto, portanto, garante a proporcionalidade. 3 aulas dadas, 1 aula de planejamento.
22: Tarcísio Mota sustenta que a regra mínima de proporcionalidade permite ao professor preparar aulas, elaborar provas e cuidar da saúde mental. Ele reforça que condições mais justas de trabalho para docentes asseguram melhor qualidade aos estudantes.
15: Trabalho.
19: Bibo Nunes, do PL do Rio Grande do Sul, é favorável ao projeto que amplia a licença paternidade para pais de recém-nascidos prematuros ou que precisem de internação hospitalar após o parto. O deputado explica que a prorrogação seria equivalente ao período de internação do bebê.
22: Ele acrescenta que para ter direito ao benefício será necessário comprovar a prematuridade ou a internação por meio de documentação hospitalar. Bibo Nunes explica que a ideia é garantir a presença do pai ao lado da mãe e do bebê durante um período de maior vulnerabilidade.
5: Um prematuro tem que ter uma necessidade reconhecida de atenção especial. E o pai tem que estar junto com a mãe nesses momentos difíceis. Não é fácil ter filho prematuro. Imagine gêmeos que normalmente são prematuros. E como é que ficam os pais se não tem o pai ao lado da mãe o tempo todo? Se o recém-nascido precisa de um mês, dois meses, três, quatro, o tempo que for. Isso é fundamental, isso não é regalia nenhuma, é simplesmente reconhecer a parte humana de quem está vindo ao mundo, que é o nascituro.
19: Fábio Garcia, do União de Mato Grosso, propõe criar uma política nacional de gestão de desempenho e eficiência para o serviço público. O projeto prevê avaliações periódicas dos servidores com base em critérios objetivos, como produtividade, qualidade do trabalho e atendimento ao público.
22: A proposta também reconhece o bom desempenho com bônus, capacitação e prioridade para ocupar funções de confiança. Fábio Garcia afirma que a intenção é melhorar a qualidade dos serviços públicos sem alterar os planos de carreira dos servidores.
15: Economia.
19: O plenário da Câmara pode votar projeto que inclui a sardinha em lata na lista de produtos da cesta básica isentos de impostos. Quem explica os detalhes é o repórter Antônio Vital.
6: Ganhou o regime de urgência e pode ser votado a qualquer momento no plenário da Câmara projeto que inclui a sardinha em lata na lista de produtos da cesta básica. Se a proposta virar lei, a sardinha passa a ter alíquota zero no pagamento de dois novos impostos criados pela reforma tributária e que passam a ser cobrados no ano que vem: o Imposto sobre Bens e Serviços, o IBS, e a Contribuição sobre Bens e Serviços, a CBS. O IBS será distribuído a estados e municípios. Já a CBS será o imposto federal. Eles vão incidir sobre mercadorias e serviços, inclusive importados. A reforma criou ainda outro tributo, o imposto seletivo, que será cobrado sobre produtos que fazem mal à saúde. Esses tributos vão substituir o PIS, a COFINS, o IPI, o ICMS e o ISS. A reforma tributária, aprovada no ano passado, isentou da cobrança do IBS e da CBS os artigos da cesta básica, inclusive carnes, o que não estava no texto e foi acrescentado durante a votação. Outros produtos com alíquota zero são alimentos como arroz, leite, manteiga e queijos. O projeto que ganhou o regime de urgência foi apresentado pelo deputado Luiz Nishimori, do PSD do Paraná, presidente da Frente Parlamentar da Pesca. A proposta será analisada junto com outra, parecida, apresentada pela deputada Ana Paula Lima, do PT de Santa Catarina. Ainda será designado um relator para apresentar um texto único. A justificativa dos autores é que a sardinha em lata é uma fonte de proteína importante para pessoas com menor renda, além de relevante para o setor pesqueiro nacional, que por ano produz mais de 100 mil toneladas do produto. O deputado Pedro Lupion, do Republicanos do Paraná, coordenador da Frente Parlamentar da Agropecuária, defendeu o regime de urgência para a proposta.
8: No dia da votação da reforma tributária, nesse plenário, a questão da sardinha estava no texto. Nós trabalhamos isso junto com as carnes, da mesma maneira que foi feito em relação às outras carnes, com a inclusão na cesta básica, e uma questão de texto prejudicou o setor inteiro pesqueiro, justamente nessa questão da sardinha.
6: Com regime de urgência, o projeto pode ser votado diretamente no plenário, sem passar pela análise das comissões permanentes da Câmara. Mas a medida não foi unânime no plenário. O deputado Hildo Rocha, do MDB do Maranhão, criticou a urgência, que pode acelerar a análise do projeto e alterar a reforma tributária.
23: Essa matéria, além de não tramitar nas comissões, o que já está errado, essa proposta de lei complementar, ela altera uma regulamentação da reforma tributária que fizemos recentemente. Reforma tributária que entra em vigor a partir do ano que vem, de 2027. Ou seja, ainda nem entrou em vigor e já estamos mudando para beneficiar interesses particulares, não interesses da nação brasileira.
6: Ainda não há data para votação no plenário da Câmara do projeto que inclui a sardinha em lata na lista de produtos da cesta básica. Da Rádio Câmara de Brasília, Antônio Vital.
15: Segurança Pública.
22: Delegado Palumbo, do Podemos de São Paulo, defende criminalizar a transmissão intencional de treinamento operacional a organizações criminosas. O deputado explica que a proposta também alcança agentes públicos que repassarem esse tipo de conhecimento.
19: Delegado Palumbo argumenta que facções têm atuado de forma cada vez mais profissional com o apoio de agentes que se corrompem. Essa prática, segundo ele, eleva o grau de letalidade das ações criminosas, comprometendo a efetividade das políticas públicas de segurança.
7: O indivíduo que faz isso tem que ficar preso. A pena é estipulada em 12 anos e tem que ficar preso mesmo. Todos aqueles que se corrompem, sejam policiais, agentes públicos, se corrompem e ensinam criminosos a matarem usando um fuzil, que é uma arma de guerra, tem que ficar preso sem benefício. Nós estamos lutando com o apoio do meu partido, que é o Podemos, para que esse projeto vire lei. Porque hoje os criminosos não estão mais agindo de forma amadora, não. Eles estão treinando e com a ajuda, infelizmente, de agentes que se corrompem.
22: Luiziane Lins, da Rede do Ceará, defende aumentar a pena para quem submeter trabalhadores a condições semelhantes à escravidão. Ela explica que a punição passaria a ser de 10 a 20 anos de prisão, além de multa, e o crime seria considerado hediondo e inafiançável.
19: Luiziane Lins também propõe detalhar na lei as situações que caracterizam esse crime, como trabalho forçado, jornada exaustiva, condições degradantes e restrição da liberdade por dívida. Pela proposta, a pena deve ser aumentada quando a vítima for criança ou adolescente.
22: Kiko Seleguin, do PT de São Paulo, quer proibir que pessoas que cometeram crimes hediondos recebam pagamento pela divulgação de seus delitos. A proposta prevê nulidade de contratos com produtoras, editoras e plataformas de streaming para livros, séries, filmes ou entrevistas sobre os crimes.
19: Pelo texto de Kiko Seleguin, os valores pagos aos criminosos ou a seus herdeiros deverão ser revertidos ao Fundo Penitenciário Nacional ou ao Fundo Nacional de Segurança Pública. Segundo o deputado, o objetivo é evitar que condenados lucrem com a violência e com a dor das vítimas.
22: Projeto de Pedro Lucas Fernandes, do União do Maranhão, determina que as unidades da Casa da Mulher Brasileira ofereçam acesso facilitado à perícia médico-legal para as vítimas de violência doméstica. O deputado explica que o exame poderá ser feito na própria unidade.
19: A ideia, segundo Pedro Lucas Fernandes, é evitar que a vítima se desloque para diferentes órgãos e enfrente novos constrangimentos, além de reduzir o risco da perda de provas. O texto também prevê atendimento humanizado e cooperação entre União, Estados, Distrito Federal e municípios.
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15: Justiça.
22: Marcelo Crivella, do Republicanos do Rio de Janeiro, destaca a promulgação de lei que responsabiliza civilmente pais ou mães por abandono afetivo dos filhos. O parlamentar afirma que o pagamento de pensão não substitui a presença familiar na rotina da criança.
10: Não basta pagar a pensão para o filho. É preciso que o pai ou a mãe participem da vida dele. Uma criança adoece, então o pai não vai estar lá para dar apoio a ela. Uma criança passa numa prova ou fica reprovada, ela não vai ter o carinho do pai. E uma criança que vai disputar uma competição na escola, os pais dos outros estão presentes e o dela ausente. Essa lei do abandono afetivo tornou um ilícito civil. Eu gostaria que fosse crime, mas o Congresso assim não aprovou, ficou apenas o ilícito, portanto terá que pagar indenização pelo abandono afetivo.
19: Marcelo Crivella avalia que a nova lei pode reeducar responsáveis que cumprem obrigações financeiras, mas se afastam da vida dos filhos. Ele observa que a indenização passa a ser aplicada quando a ausência afetiva causar prejuízo à criança ou ao adolescente.
22: Termina agora o jornal Câmara dos Deputados, produzido pela Rádio Câmara, com trabalhos técnicos de Wellington Teles e apresentação de Luciana Vieira e Val Monteiro. Boa noite.
19: A Voz do Brasil está de volta amanhã. Uma boa noite para você.
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2: Confira os números sorteados da Mega Sena acumulada para 85 milhões de reais no domingo. Ninguém acertou os números dessa noite. E os números sorteados foram 14, 25, 21, 40, 52 e 56. Repetindo os números sorteados da Mega Sena de hoje. Os números sorteados foram 14, 21, 25, 40, 52 e 56. Polícia Federal lançou nesta quinta-feira a operação sobre financiamento de filme. Ministro Alexandre de Moraes ficou de fazer pronunciamento na manhã desta quinta-feira. Logo em seguida, a fala foi cancelada. E o STF, pelo segundo dia, cancelou a sua reunião. Reunião do STF segue marcada para as 10 horas do dia 15, terça-feira que vem. Vai decidir o futuro do próprio STF. Mistério na queda do pequeno avião e no que foi achado lá. Confira as imagens no @ Montes Claros com o Instagram da 98FM, no Facebook Montes Claros com Rádio Mock e no WhatsApp. O tempo e a temperatura. Na previsão de hoje para os próximos 10 dias em Montes Claros, resta a esperança de 1 milímetro de chuva na quarta-feira. Ontem a previsão admitia chuvas em dias diferentes, inclusive uma de 24 milímetros na quarta-feira, agora reduzida a 1 milímetro. Temperaturas ficam entre 19 e 32 graus hoje e amanhã. Neste momento, nos estúdios da Rádio 98 FM, no Alto dos Morrinhos, a temperatura está em 23 graus com tempo aberto, umidade relativa do ar em 55% e vento soprando a 10 km por hora. 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
0: Muito bem, pessoal. Muito bem, pessoal. Você curtindo, vai lá na nossa programação. E olha só, tem ação aí também externa, né? Quem tá por lá é o Hugo Vinícius, no nosso estúdio móvel. Falando diretamente da Fênix. Hugo, boa noite.
2: Fala, meu amigo Fabiano. Estamos por aqui na Fênix 2026. É a grande feira nacional que acontece aqui de hoje, dia 10 de setembro até o dia 13. Aqui no Parque de Exposições João Alencar Ataíde, em Montes Claros. Esse evento é uma vitrine aí para o setor produtivo, apresentando produtos, serviços. O pessoal tá muito animado aqui, hein, Fabiano? A gente sai do estúdio, vai lá, conversa com o pessoal, conversa com um e com o outro. Tanto os expositores quanto os visitantes, tá todo mundo muito animado mesmo. E a coisa tá muito bonita aqui também. Sem contar que a comida cheira longe, hein, Fabiano? Comida boa que tem por aqui, mas a gente fala aí pro ouvinte 98, você que tá em casa, tá aí curtindo a rádio, são dias de muita festa, de muita alegria, e você não vê ninguém triste, você vê todo mundo para cima, pessoal muito animado. Aqui tem novas oportunidades de investimento aí para você que trabalha na parte comercial, para você que é empresário. 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E sair com toda certeza também com bons negócios feitos. 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Então vale muito a pena para você que tá ouvindo aí a Rádio 98, vir e visitar. Amanhã a gente continua no sábado e no domingo. Sim, também com Rafael Senna aqui no estúdio móvel, falando aí com expositores, falando também com visitantes. A gente vai receber muita gente aqui e falar nos microfones da Rádio 98 aí, para você que tá ouvindo, para você que não tem condição. Se você tem um mínimo de condição, vem para cá, porque vale muito a pena. 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E é lógico, é como eu falei, né? Se você tem aí um mínimo de possibilidade de vir, não perde essa chance, porque todo mundo que tem aquela possibilidade de conhecer essa feira ou de revisitá-la e não vem, depois se arrepende, né, Fabiano?
0: Sim, inclusive a gente tá falando aí de um mundo cada vez mais globalizado, corporativista também, né? Em que o intercâmbio, sim, a troca de experiências, né? Ele é fundamental. É claro que a gente tem uma troca de experiência hoje muito vasta pelas redes sociais, né? Hugo, tem os fóruns, inclusive a galera se comunica, posta vídeos e tudo, mas nada, Hugo Vinícius, substitui aquele tete a tete, aquele olho no olho, aquela comunicação pessoal que agrega e muito para você que tá empreendendo, para você que quer evoluir, para você que quer crescer cada vez mais, observar o que o outro tá fazendo, né? De positivo, obviamente, conta e muito. E a Fênix é essa grande vitrine, como o Hugo já falou aqui, uma super oportunidade, certo?
2: Lembrando que a feira contará com cerca de 250 estandes e espera atrair aproximadamente 100 mil visitantes, hein, Fabiano? Movimentando aí cerca de 100 milhões em negócios. Então, você que está aí nesse meio, vale a pena você passar por aqui, porque com certeza tem alguma novidade aí para sua empresa, para o seu negócio.

0: que você não pode deixar passar essa oportunidade.
1: Vai até domingo?
0: Vai até domingo. 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Tem muita coisa legal, tem muito stand muito bonito por aqui, Fabiano.
1: Valeu então, daqui a pouco ele tá de volta, Hugo Vinícius.
0: Com toda certeza.
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0: daqui a pouquinho tem mais, hein? Bora, pessoal. 10h21.
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2: 10h25.
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0: Bom demais, hein? De Paulo e Paulino aqui no Boteco. Eu falei Boteco da 98. É, tá nós, hein? Onde anda você? Bora de abraço por aqui, a turma tá que tá, né? Pessoa já tá aguçada aqui, assanhado mesmo, pedindo moda. Eu falei modão, né? Vamos registrar aqui a participação também do Leolino. Obrigado pelo carinho, viu? Ó, quem também tá curtindo conosco, que participa aqui, fale aí.
1: Boa noite, galera da 98. Opa. Deixa eu falar pra vocês. Eu queria pedir uma música, Rick Rene. Ela é uma deusa, uma louca feiticeira.
0: Ela é demais,
1: é, né? Homenagem para Luiz com S, Luiz com Z.
0: Todos.
1: Bob Bonequist e Paulo PC.
0: Valeu, companheiro. Abraço pra você e pra todos os amigos aí também. Já já nós estamos de volta, viu? Hora por aqui, são 10h33 no oferecimento Andrade Colchões.
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0: 10h35.
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1: A música da estrada por aqui com Dalvan. Tá valendo pra turma que tá curtindo com a gente também, o pessoal lá diz que abraço a todos vocês aí, tá bom? Valeu, dona Teula, seu Joanes, Marcílio, o Valdir Secão também, o Gabriel Jonas, obrigado pelo carinho, viu? Turma da comitiva sem rumo, abraço pra vocês aí.

0: puxar mais um modão aí que cabe no Boteco 98, viu? Garçom, aceita.
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0: Ô Albino, como é que tá aí? Tá tudo bem? Zé do Coco. Obrigado. Zé do Coco na escuta 98, então. Chamando aí, ó, Teodoro Sampaio. Vai pro Jonas Gabriel também, que tá curtindo o modão, seu Joane. Marcílio, Valdeir Secão. Esguinho.

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2: Muito bom pra fechar aí o boteco, então, pra galera que tá servida aí de modão topado, diferenciado, né? Combina com tudo o tal do modão, com a resenha, rapaz, com aquela cervejinha gelada também, com papo aí entre os amigos em casa, na família também, no churrasquinho, né, Manu? Também combina aí muito. Abraço pra turma também curtindo com a gente aí, tá? Nos barzinhos da cidade. Opa, Isadora, Manu também, Adelso, Maria e a turma aí da maçã de peito, rapaz. Abraço pra vocês aí que não perde jeito nenhum. Aliás, pessoal lá no Zé Cutia também, né? Eita, nós, hein? Valeu, Zé Cutia. Pra você e pra toda a turma topada aí. Obrigado mesmo. Fecha boteca. Na segunda-feira tem mais, hein? 98.
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6: Nunca se deve aplicar gelo diretamente na pele. A melhor forma de se aplicar é utilizando o gelo dentro de um plástico ou mesmo envolvido em uma toalha. As compressas de gelo podem ser utilizadas imediatamente após ter ocorrido o trauma.

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6: 11.3.
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0: Demais, pessoal, no Good Times 98 teve Land Brother Over You, antes Francisco Cuoco Soleado, pra gente matar a saudade. The Walkers, There's No More Corns on the Browsers. Vai curtindo Good Times 98 até as 2 da manhã. 11 horas e 14 minutos, continue com a gente.
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10: Taco Center informa a hora 11:19.

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Good Times 98 por aqui, Pretenders, I Stand By You. Antes teve Lana Del Rey, Ride, e Procon Harum, I Read the Shade of Pale, matando saudades aqui no Good Times 98. Valeu, Vinícius, também tá conosco aí, tá? Antônio Lourenço, obrigado a toda a turma do Espírito Santo, também acompanhando o Good Times 98. Rayane, a turma no aplicativo, tá aí trabalhando e curtindo aqui a programação 98 FM. De abraço por aqui também pra Eloy, a Nayara, a Sofia Magal, abraço também pra turma do bairro Edgar Pereira. Valeu, de alô por aqui pro Vandão, pro Davi também, Aldair, Su e toda a turma aí, tá? Da Samuel Lessa. São 11 horas 33 minutos. 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
3: 11h36.
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0: 15 para as 12.
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15: 11:47. 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
1: Alô por aqui na programação 98, um abraço para Eunice Conceição, Interlagos, Pedro Paulo, Arthur Jorge, Edna Mesino também, pessoal no Aras Porta do Céu, obrigado pelo carinho.

0: 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Segue a programação então com a gente até as 2 da manhã. Tem muita música romântica aí pra você curtir até o finalzinho, tudo bom? Continue Estolinha 98 FM. Amanhã a gente tá de volta por aqui. 00h em ponto. Pra você, desejo tudo de bom.
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3: 1 e 2.
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0: 12 para as duas.
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3: 2 horas.
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0: 2:16.
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0: 2h33.
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1: 10 para as 3.
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3: 3 e 3.
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1: Três e 17.
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3: 4 horas. 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
1: 5 horas.

0: Muito bem, tá aí, ouvimos fechando bem o primeiro bloco, Flor da Serra e Santiago cantando Paraná do Norte, e assim é o Fino da Roça. Aqui tem sempre o melhor da música sertaneja, muita moda de viola, muita música caipira e o melhor de tudo, claro, a sua participação. Bom mesmo é quando você participa através do nosso WhatsApp. E aí, já tem registrado, ou seja, na memória, na lembrança, no aparelho, anotado? Pois é, anote aí, 998009898. Anotou? Pois é, participe então, 998009898. Ouvimos aí Flor da Serra e Santiago, Paraná do Norte, também Teodoro e Sampaio, Aqui Pra Ela, e lá atrás do Duque Dalvan, Berrante de Ouro. E assim é o Fino da Roça, com o melhor da música sertaneja, moda de viola, música caipira, e você participando faz com que o programa fique muito melhor. Então tá aí o pedido, participe através do nosso WhatsApp 998009898. Você pode participar por mensagem de texto e também por mensagem de áudio. Mensagem de texto é quando você escreve, digita lá letrinha por letrinha, que formam as frases, as palavras que dão ideia do seu raciocínio lógico, fechado? Também, claro, você pode participar por mensagem de áudio. Mensagem de áudio é quando você grava sua voz, você dizendo, você falando, você anunciando. Porém, para participar por mensagem de áudio, tem algumas regrinhas a serem seguidas, que são essas: o seu áudio deve ter no máximo 15 segundos, você deve dizer bom dia 98, não precisa dizer o meu nome, não precisa falar a palavra locutor. Ei, mas por que é isso, hein? Isso é para otimizar o seu tempo, para que você utilize os seus 15 segundos na boa, na manhã, sem pressa, sem correria, sem atropelo. Também não se pode fazer comentários que tenha conteúdo político partidário, para isso existe o horário eleitoral obrigatório. Também não se pode fazer comentários que tenha conteúdo publicitário. Conteúdo publicitário é quando você cita nome de empresas, festas, eventos. Para isso existe o nosso departamento comercial. Caso você queira anunciar, seja muito bem-vindo. Você vem até nós ou nós vamos até o seu escritório através de um dos nossos correspondentes. Fecharemos um bom negócio, apresentaremos a você o melhor plano para divulgação, e você, é claro, vai vender mais, aparecer melhor, o seu evento vai ser um sucesso, tá ok? Também não se pode fazer comentários que venham a ofender outras pessoas, comentários que venham a denegrir, ofender, humilhar, achincalhar, zoar outras pessoas, nada disso, tá bom? O Fino da Roça volta já às 5 horas 11 minutinhos, bom dia para você. 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
0: Antes, não saia daí. 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

0: Tá aí, ouvimos André e Andrade cantando Nega, fechando bem mais um bloco aqui no Fino da Roça. Também neste bloco ouvimos Dambar e Delay Dombar, isso agora sim, né? Delay e Dombar cantando Saudade de Tião Carreiro. O Fino da Roça volta já. 5h23, bom dia.
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0: Caio e Canhoto cantando Avenida Central. Antes tivemos Léo Canhoto e Robertinho, O Lavrador e O Operário, e assim é o Fino da Roça, com o melhor da música sertaneja, claro, muita moda de viola e muita participação por aqui também, né? Vamos demais, alô pra turminha que tá ouvindo o Fino da Roça e participando já, que é bom também, né? Ah, aqui também não de novo, não outra vez. Ih, rapaz, isso aqui é doido mesmo, né? É. Ah, não. Alô pro Zé Cutia, bom dia, amigo, bora pra roça trabalhar, bora Zé Cuti, abraço pra você, bom dia e bom trabalho. Opa, bom dia, amigo, se possível tocar uma música com Mozart Mojair, a música Rancho Tabo, ofereço pra todo o pessoal lá na Fazenda Riachão, aqui é o Matheus Souza, o príncipe da galáxia, meu Deus, quem mais no Fino da Roça? O nosso amigo ouvinte Elton postou a foto aqui com a legenda, bom dia, ah sim, os netos Emily, Júnior, Benício e Enzo, abraço pra vocês, queridos. Obrigado pela audiência, linda família. Só sei que esse Benício e Enzo são muito lindos, Titi. Ah, que maravilha, como é bom ter vocês por aqui, ligados, ouvindo a primeira e a número um. Bora, Tony, você vai, esse áudio aqui. Bora.
1: Bom dia, 98, bom dia, ouvintes, é Tony Gomes. Vou possível toca para nós a música da saudade. E eu deixo para todos os ouvintes, toda a família Gomes e João Valdeci na Vila Atlântica. Tchau, obrigado, bom dia.
0: Valeu, bom dia, um grande abraço, sempre ouvindo aqui o Fino da Roça. Quem mais?
2: Toque para mim Relógio Quebrado com Barreirito Neureci.
0: Agra. Valeu, bom dia. Quem mais? Bom dia, toca pra gente Christian Ralph, Desencontro, valeu. Ailton de Santa Bárbara. Quem mais? Bom dia, meu considerado, sou muito bom na academia malhando, coloco todos os pesos nos aparelhos, na academia sou o bichão, mas na trilha de moto sou o fraquinho, até os velhinhos eu não consigo acompanhar. Assinato, piloto Gu Personal, falou. Eita, Gu Personal, vai Paulinho Móveis, você vai.
3: Bom dia, amigos da 98 FM, o Fino da Roça, um sucesso. Paulinho Móveis, Phelps, comunica a todos que a trilha Sofrimento e Dor foi aberta novamente. E o Morrão quebra ovos também. Falou.
0: Então quer dizer que a trilha Sofrimento e Dor foi reaberta, assim como a trilha do Morrão quebra ovos. Eita, quem mais tá no Fino da Roça? Aliás, tá aqui então, o Paulinho Móveis postou aqui um pequeno vídeo, né? Mais uma vítima na trilha Morte Lenta. Quem será isso? Quem foi a vítima, hein? O piloto com a sua moto acelerou, partiu pra cima do morrão. Meu Deus. A cara dele no chão olhando com um olhar perdido. Igor Perninha sofre terrível acidente, somente danos materiais e psicológicos. Eita, que esses é uma cambada de roia, né, Paulinho Móveis? E o Paulinho postou aqui a foto de um delicioso queijo com a legenda: ah, bora tomar um café com queijo? Ai, delícia, a boca chegou a encher d'água essa hora da manhã. O que o Messias tem a dizer? Bora, Messias, você vai.
4: Alô, 98. Aqui é o Messias, o Pedreiro. Estamos ligadinhos na 98.
0: Sim.
4: Manda um barreirito pra nós aí. Tchau, obrigado.
0: Bom dia
4: a todos.
0: Um barreirito. O Fino da Roça volta já, é rapidinho, não saia daí, ó. 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

0: Cachorro Amigo, fechando bem este bloco que também teve Mozart Mojair cantando o Rancho de Tábua.
1: Bom dia 98, bom dia amigo. Esta é a rádio mais ouvida do Brasil,
0: yes.
1: Com certeza. Amigo, aqui é Antônio, motorista de aplicativo, já na luta e na multa. Se for possível, manda pra nós aí o poder do Criador.
0: Valeu, Goiânia e Paranaense, quero ver se toca mais adiante. Abraço pra você, bom dia, bom trabalho, amigo. Alô pro Cal Silva. Alô, Cal Silva, bom dia pra você. O Fim da Roça volta já, 5h47. Bom dia. 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

0: dormir.
1: Lourenço e Lourival, Prece de um Vagabundo antes, Liu e Léo, Paineira Velha, e voltamos já. 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
2: 5h57.
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Muito bem, já estamos de volta, 6 horas em ponto. Bom dia para você, onde quer que esteja. O nosso muito obrigado pela audiência. E vamos de alô para aquela turminha que tá sempre ouvindo aqui o Fino da Roça, que é bom também, né? Abraço para eles, os amigos Graça e Pio no Cândida Câmara, também no Cândida Câmara, o amigo Manuel e a esposa Carmelita, um ótimo dia pro Paulo da Copasa, a esposa Di e os filhos Matheus, Marcos, Leonardo, Paulo Henrique, a turminha de Santa Lúcia. Um grande forte abraço para a amiga Terezinha no bairro Delfino Magalhães. Ei, Tê, bom dia para você, obrigado pela audiência de sempre, viu? É, também tem alô para o Wagner e a esposa Sandra, os papais da Isadora. Abraço pro Edson Silva e família na fazenda Cabeceira de Curral de Varas. Alô pro Zoé e a esposa Vânia no Independência. Claro que também tem alô pro amigo Simval na Vila Anália, Cicinha no Vilagem do Lago. Abraço pra Cleusa e Valdir na região do Rio Verde. Abraço pro Eloy e a Marli na região do Campo do Meio. Alô pro Anderson Rossignoli e a esposa Rosimeire e a tia Meire lá em Vila Nova, por lá também Pretinho e os filhos. Por lá o Juninho, bom dia a todos. Claro que também tem alô para os meus amigos e irmãos Fabiano, Solange e Natan no Esplanada. Bom dia, queridos. Também tem alô para toda a turma em Campos Elíseos. Por lá, amigo Benício. Alô, seu Bené. Bom dia para o senhor. Por lá também, dona Chica e seu Vando, os pais do meu querido amigo Sambuquinha do Alto São João. Alô, Sam. Bom dia para você, para a esposa Vânia, o filhotão Gabriel. Um ótimo dia para o Justino Pezão, a esposa Cleia. Abraço ao Wagner. Também tem alô para a turma em Belvedere, região rural de Francisco Sá, onde mora minha querida e amada mamãe. Alô, Dona Maria do Belvedere, um beijo, te amo, minha rainha, minha querida e amada mamãe. Por lá também o seu companheiro Severino, por lá amigo Bilói, a esposa Fabiola, os filhos Cristiano e Vitor. Alô, dona Zilda, um cheiro pra senhora. Também tem alô pro seu Ataíde e também alô pro Léo do Belvedere. Abraça a turma em Juramento, amiga Sandrinha, os filhos João, Lucas, Ebert, o Vitor Samuel, o padeiro Rafael, a esposa Kézia e a dona Iede. Também tem alô pra turma em Glaucilândia. Alô pra Fia e Tezinho, o amigo Bil Gato, a esposa Eugênia, as filhas a Luciana e a Janaína. Abraço pra Rosa e Pinhê. Também tem alô pro Dãozinho do Leite, o Raposinha, o Neném de Joaquinzinho da Fazenda. Abraço a todos. Os taxistas Zuba e o Alexandre Mesquita. Alô, Xandinho, bom dia pra você. Alô também pra mamãe Fran, o seu filhotinho pequeno Anselmo, o neném Delícia, e também abraço pra mamãe da Fran, dona Consuelo. Consu, beijo pra senhora, obrigado pela audiência. Também tem abraço super especial para o meu sogro, seu Luciano Bigode. Alô, seu Luciano, gente fina, está a caminho de Glaucilândia e eu acho que é com o Alexandre taxista, inclusive. Alô, Xandinho, alô, seu Luciano Bigode, abraço aos passageiros no táxi, né? Também, claro, tem abraço pra toda a turma ouvindo aqui o Fino da Roça. Alô pra turma do Maracanã, Dona Ivanete, o Arley, vovó Tereza. Alô pro Assunção no bairro Nossa Senhora de Fátima. Alô pro Dalton Doca no São Geraldo 2. O padeiro Edivaldo no bairro Maracanã, esposa Patrícia. Por lá o padeiro Cheirosinho. Alô, dona Dalva no Ciro dos Anjos. Beijo pra senhora. Também tem alô pra Georgina Guimarães e Lia Gonçalves no Edgar Pereira. Forte abraço pra dona Mara na Vila Atlântida. O seu irmão João Mancinho. Abraço a família Mancinho, né? O Alexandre, Alexandre, o Gustavo. Bom dia a todos. Por falar em Vila Atlântida, alô pro Tony Botumirinho. Também o Tony Cambuim. Tem alô pra Luísa no bairro Maracanã. E Lu, bom dia pra você, pra irmã Caçula. Abraço a Raimundo e turma na Fazenda Brejão. Também tem alô pro Paulo Preto do Barzinho no bairro Maracanã, a esposa Solange. Abraço pro irmão da Solange, o Teobaldo, lá em Santa Bárbara. Alô, Teobaldo, bom dia pra você. Também em Santa Bárbara, o Japão das Hortaliças. Alô, Japão, bom dia pra você e pra esposa Dete. Alô, Detinha, bom dia, querida. Obrigado pela audiência. Alô pro Cláudio, taxista no Residencial Sua, esposa Aline, os filhos o Guilherme e Giovana. Abraço pro pai do Cláudio, seu Zequinha. Também tem alô pro Jocas do Barzinho. Alô, Jocas, bom dia pra você e pra esposa. Sempre ouvindo a 98, que é bom também, né? Alô pra turma do bairro Major Prates. Alô pra Sheila e Jober, Jober e Sheila. Alô pro Zoquinha. Também tem alô pra Dila e Fernando no Morada do Sol. E agora vamos voltar, retornar ao Major Prates para deixar um abraço super especial pro casal 20 do Major, Mônica e Marcelo. Marcelo e Mônica, bom dia, seus maravilhosos. Como é bom ter vocês por aqui, sempre ouvindo a primeira e a número 1. Embelezando o nosso WhatsApp, já apareceram por aqui, desejando a todos um bom dia. Mônica, Marcelo, um grande abraço pra vocês. Gosto muito do casal 20 do Major. Enorme carinho por eles. Tenho certeza que eles também por mim. Abraço para a filha do casal 20, a Michele, e também a netinha Agnes, uma linda princesa espoleta. Abraço a todos e sempre ouvindo aqui a 98, que é bom também, né? Bora de mais músicas? Goiânia e Paranaense cantando O Poder do Criador.
6 horas e 5 minutinhos. Bom dia para você.

0: Raimundo e Edmundo cantando Rio Pequeno, fechando bem este bloco que também teve Goiânia e Paranaense, o poder do Criador. Por falar em poder, vamos ouvir agora a poderosa voz do Assis.
1: Bom dia, 98. Bom dia, triatleta. Que dia. Deus nos dê um excelente dia, cheio de paz, saúde e alegria. Afinal de contas, sextou para todos nós. Um bom dia!
0: Valeu, Assis. Bom dia para você, a mim, a todos nós, queridos. Obrigado pela audiência. Quem mais no fim da roça? Bom dia, Deus abençoe nosso dia. Se possível, toque pra gente o Drama da Dieta com Zé Mulato e Cassiano. E tchau, obrigado. Essa é boa, viu, Ramon? Abraço pra você, bom dia. Alô pro Valdeir do Cidade Industrial. Alô, Valdeir, um grande abraço pra você, campeão. Bom dia pra Sonhana também. Tem alô pra Carlos e pra Kelly. Bom dia, queridos. Uma abençoada sexta-feira pra todos nós. Vamos produzir, bora. Abraço pra você, Mário Pereira, Mário Maim.
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0: Valeu, bom dia pra você, sempre ouvindo aqui a 98. Quem mais?
3: Dia 98, a primeira, número 1, sou Paulo Enzo, deixa as mãos claras, abençoada, iluminada, sexta-feira, que Deus nos proteja. Amigo, manda essa pedrada aí pra mim, não tenha dúvida, oferece palia, meu mozinho, porque sou muito apaixonado. Erra!
0: Erra! Adoro gente doida. Quem mais?
4: Bom dia, 98.
0: Dia.
4: Toca pra nós aí a música O Rei do Gado. Aqui quem tá falando aqui é o Bonitão da Vila Atlântica. Tchau, obrigado.
0: Meu Deus. Você que é o Bonitão, Marcelo? Tá certo. Valeu, Marcelo. Bom dia pra você. Agora é a vez do Vanilson. Bora, Vanilson.
5: Bom dia, 98 aqui. Vem aqui, é o Vanilson Grande Vilagem. Gostaria de mandar a próxima aí pra todos aqui da região do Vilagem, pra minha família, todos aí da rádio e todos os ouvintes que estão na escuta da 98. Um grande abraço, Deus abençoe a cada um de vocês.
0: A todos nós, grande abraço, sempre ouvindo aqui a 98. O Dart Lucas da Cantina do Dart postou: bom dia, queria oferecer uma música de Anjo Giovanni, Eu Busco Uma Estrela, oferecendo pra minha esposa, a Rainha Júnior. Alô, Dart Lucas, bom dia pra você, sempre ouvindo aqui a primeira e a número 1. Quero ver esse toque daqui a pouquinho, viu? Abraça a turma da Cantina do Dart, o Dart e a esposa Júnior, sempre fazendo as coisas deliciosas por lá e ouvindo aqui a 98, que é bom também, né? Quem mais no fim da roça?
6: 98, manda aí pra nós. Estou apaixonado, João Paulo e Daniel.
0: Nossa senhora.
6: O que eu gosto é do estrago.
0: E do estrago grande ainda, rapaz. Quem mais no fim da roça?
7: Bom dia, 98. Como é bom estar ouvindo esse maravilhoso programa. Por gentileza, manda a próxima música aí pra nós com o trio Parada Dura. Ofereço para todos. Obrigado.
0: Valeu, Antônio Arlon. Bom dia pra você, campeão. Sempre ouvindo aqui o fim da roça, que volta em instantes. Não saia daí. 6h13, bom dia. 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
2: É, compadre, como é que vai?
3: Bonso.
2: Ué, o senhor tá assim com um tipo melhor.
3: É.
2: Mais corado, né, compadre?
3: É, divino.
2: Andou emagrecendo, parece. Alguma dieta, compadre?
3: Compadre, esse trem é um drama.
2: É um drama.
3: Tem pelejado, tem lutado. Isso não tem história pra você.
2: É, vamos ver.

0: É sofrimento que não acaba mais pra emagrecer, rapaz. Ai, ai. Alô pra Girlene, hein, Capitão Enéas. Alô, Girlene, bom dia pra você. Bom dia, Deus abençoe o nosso dia. Postou aqui Roberto Barbosa e uma selfie. Alô, Roberto, bom dia pra você, amigo. E sempre ouvindo aqui a primeira e a número um, campeão. Bom dia, turma do Fino da Roça. Sextou, passando para deixar um excelente abençoado dia para todos os ouvintes e para você. Manda um modão aí. Cadê o nosso amigo Lino? Lino está de férias. Eliane de Pirapora. Valeu, Eliane. Bom dia para você. Alô para amiga Leninha da Vila Ipiranga. Alô, Leninha. Bom dia para você, menina. Bom dia, Deus abençoe. Aqui é o Binha dos Salgados. Ofereça a próxima música pro Sargento Pé Roxo. Também tem alô pra ela, a amiga Nívia, na rua 7 do bairro Major Prates. Alô, Nivinha, bom dia pra você. Sempre ouvindo aqui a primeira e a número 1. Quem mais no Fino da Roça?
1: Bom dia, 98. Deus abençoe a nossa sexta-feira. Amém. Bom final de semana a todos. Aqui é o Gabriel Brito, da família Gomes. Ele tá pedindo a música aí de Zezé de Camargo Luciano. Eita. Irmão da Lua. Vou mandar um abraço aí pros meus familiares aí no Vila Oliveira.
0: Alô, turminha da Vila Oliveira, bom dia a todos. A Paula Maria postou aqui a foto de deliciosos pãezinhos com a legenda de jejum da Dudu Narciso. Pão com manteiga e leite com cacau. Pão com manteiga e leite com cacau. Com a boca cheia d'água, olha. E é aquele pãozinho novinho, delicioso. Eu nem queria, se eu pego essa tigela de pães aí, Paula Maria, eu faria uma desgraça na minha vida. Rapaz. Valeu, Paulo Maria, bom dia pra você e turma do Narciso. Quem mais o Fino da Roça?
2: Bom dia, 98, quem tem as cabeceiras, cantou a música do Homem Espingado, ofensa pra perereca, e pra alemão, e pra eu, toda a galera das cabeceiras, aquele abraço, um bom dia.
0: Valeu, bom dia a todos. Bom dia, mande um alô pro Sargento Pé Roxo, é o Binha dos Salgados. Alô, Sargento Pé Roxo, alô, Binha dos Salgados, é o Valdeir, manda um abraço pra vocês. Valeu, Valdeir, abraço, campeão. Ah, que luxo, que vida boa. É, o Lino Oliveira tá de férias. Deus me livre de férias. Férias e eu quero a distância. É. Alô pra Dona Laide na Vila Atlântida. Alô, Wellington Paulista, abraço Dona Laide na Vila Atlântida, mandando abraço pro Cirineu em Tabocal, a irmã Leda e também Mara, sua amiga na Vila Atlântida. Bom dia a todos e sempre ouvindo aqui a 98, o Fino da Roça, que volta já, é rapidinho.
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1: 6:31. 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
3: De volta com o Teodoro Sampaio cantando lição de moral. Tem um grande abraço pra amiga Neide Alves no bairro Eldorado. Alô, Neidinha, bom dia pra você, essa menina. 6h37, meu povo.

0: Ciro e Pardinho cantando Amargurado, fechando bem este bloco, que também teve Teodoro e Sampaio cantando Lição de Moral. E vamos de mais alô. Alô pra amiga Carmo lá em Cruzeiro do Sul. Alô, Carmo, bom dia pra você. Uma ótima sexta-feira e sempre ouvindo aqui a primeira e a número um. Quem mais? O Fim da Roça. Bom dia, turma da 98. Abraço pra Cleonice e toda a turma em Glaucilândia. Ah, toca pra gente, Henrique Juliano. Obrigado, Deus, para abençoar a nossa sexta-feira. Valeu, bom dia pra você, Wellington. Sempre ouvindo aqui a 98. O Pedro Miranda também tá por aqui. Bora, Pedrão, você.
1: Bom dia, 98 FM.
0: Dia.
1: Um alô especial pra galera aqui, viu? Os médicos, os dentistas.
0: Sim.
1: Aqui do Posto Saúde do meu bairro aqui, Cândida Câmara. Tamo juntos.
0: Ah, abraço a turma da saúde aí da região do Cândida Câmara, sempre ouvindo aqui a 98. Oh, Josh.
2: Bom dia, filho da roça. Quem está falando é Dedê. Manda para toda a minha família, tipo o Rei Paraná, de lá para cá, todos do Independência, e para vocês. Deus abençoe, 98.
0: Amém. Bom dia. O Fino da Roça volta já com mais músicas. Não saia daí. O Fino da Roça é o campeão de audiência. 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
7: O aumento da massa muscular aprimora o desempenho esportivo, aumenta a proteção dos ossos e articulações, melhora da estética e modelagem do corpo e melhora do condicionamento físico. Esporte e atividade física colaboram para ganhar massa muscular. Contudo, o treinamento resistivo, exercícios com peso no qual há uma resistência, como a musculação, é a forma mais eficiente para aumentar o volume da massa muscular.

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3: Sim, é o Fino da Roça, o campeão de audiência. Vai, José, sua vez, homem.
4: Bom dia, 98. Manda um alô aqui pra comunidade do Ribeirão, município de Juramento.
3: Sim.
4: Pra Raquel,
3: que é
4: José,
3: o...
4: pra toda a comunidade aqui.
3: Alô, Raquel, José.
4: É. Sem direção, de Paulo e Palinho.
3: Eita, bagunçou o negócio no final. Valeu, José. Abraço pra você e pra Raquel, e sempre ouvindo aqui a 98. Homem de Deus. Agora é a vez do André. Vai, André, taxista.
5: Bom dia, 98 FM, Andrezão. Um alô pra todos os ouvintes, todos os taxistas e os trilheiros. Ó, sextou, viu?
3: Sextou.
5: Amanhã, os caçambeiros. Não tem pra onde correr.
3: Tem não.
5: Valeu, 98 FM, o fim da rota. O melhor.
3: Amanhã é dia da confusão entre os caçambeiros e o Lorenzetti. E eu não quero nem saber. Tô torcendo pro Lorenzetti, ponto final. Seis e 54, bom dia. Milionário José Rico, viva a vida. É aqui.

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3: Muito bem, já estamos de volta com mais músicas, mais alô e mais participações. Como é bom ter você por aqui, ligado, ouvindo e participando. Bora, seu menino, você.
4: Meu Deus. Lola 28, a primeira número 1, 45 anos de credibilidade numa rádio que é rádio regional, revista e TV. FF, é FF. FF, significa fofinho fofoqueiro. Tá comprando nós, Edmiro. Tá vai ser pra todos os fiéis ouvintes da 98 de Anclo César Fantasma.
3: Você é feio, menino, povoiano. Quem mais?
5: Bom dia, 98. Dia. Toca uma música pra nós de Mato Grosso e Matias. Pra toda a galera aqui em Facela. E os meninos trabalham comigo aqui. Tchau. Obrigado.
3: Valeu, bom dia. Eu acho que alguém aqui ainda não acordou, hein? Opa, bom dia. Toca pra gente a música Casa de Caboclo. Só pede essa. Para o meu pai, Dominguinhos de Montezuma, que neste momento está escutando a melhora 98. Deus abençoe abundantemente o nosso dia. Alô, David, bom dia pra você, amigo. Quero ver se toco mais adiante, hein? Excelente sexta-feira a todos nós. Bom dia e obrigado, Roseli Alves de Freitas. Ah, aquele abraço e um abençoado dia a ti e toda a família 98. A você também, Osmar Afonso. Um ótimo dia, campeão. Bom dia, mande aula especial para o Wellington, trabalhando em Glaucilândia e ouvindo a primeira, número 1, Cleonice Freitas, do Santos Reis. Alô pra tia Vani no Santo Inácio. Valeu, tia Vani, bom dia pra você. Bom dia, tô por aqui acompanhando a frequência desde a madrugada. Ah, gostaria de pedir um enorme favor. Estou procurando uma casa pra alugar próximo ao Belvedere. Eu não posso divulgar o seu número não, mas tá aí, né? Abraço pra você, Christian, que você consiga essa casa que você precisa alugar aí, viu? Um ótimo dia, querido. Obrigado pela audiência, Christian. Quem mais no Fim da Roça?
6: Bom dia, 98 FM. Manda pra mim um modão pra Dona Laís do Vila Atlântica e sua irmã Leda em Tabocal, pra Nego Pereira, Jacarezão, Derick e Rogério, que tá sempre conectado lá na primeira e a número 1. Beleza,
3: valeu. Valeu, bom dia. Ah, bom dia. Próxima música pra mim na Fazenda Analina, em Capitão Enéas. Aquele abraço pra você, Adeni. Sempre ouvindo aqui a 98, que é bom também, né? Bora, você, Leandro.
7: Bom dia, 98. Cinquentão de credibilidade. Estou passando pra te desejar um ótimo final de semana abençoado. E hoje, amém, nós estamos por cá arrumando a mala, porque Acapulco me espera.
3: Acapulco. Meu. Pera aí, você tá se achando o seu Madruga ou a bruxa do 71? Fala pra. Não, explica pra gente esse negócio. Rapaz! Ou é o Chaves com aquela. Seu Madruga, né? Ai, ai, cuida que a dona Florinda pode aparecer e lascar-lhe o tapa no pé da orelha. Aquele abraço pra você, bom dia. Alô dos anjos, ó, o povoiano, hein? Bora de mais músicas? Léo Canhoto e Robertinho cantando A Vaca do Belarmino. Olha o chifre, compadre!

0: A linda música do Almir Sater, a música Peão, fechando bem este bloco, que também teve Léo Canhoto e Robertinho cantando A Vaca do Belarmino. E vamos de mais alô pra turminha que tá por aqui. Bom dia, paz de Cristo a todos. Alô para os garçons e para a turma dos bairros Antônio Pimenta, Morrinhos, Eldorado, Anderson, Uber do seu veículo, e Deus ilumine nossos ouvintes e toda a família 98, toda a família, todos os familiares, né? Alô, Fernando Anjo, bom dia pra você. Abraço, campeão. Obrigado pela audiência. O áudio do bairro do Eduardo do bairro Morrinhos, nada ainda, né? Eita, bom dia, tô por aqui, viu, campeão? Bom dia com Jesus, manda um abraço pra nós aqui da Secretaria de Esportes e toca a casa da vovó. Ave Maria, trem bom, viu? Aquele abraço pra você, som e Ana, sempre ouvindo aqui o Fim da Roça, e tem alô pra ele, o meu amigo Neto do bairro Acácias. Alô, Neto, bom dia pra você, pra esposa, abraço Neto, a esposa Nalva e também o filhotinho Natan, abraço a turma do Acácias e o Neto, que postou aqui a sua tradicional nota de guitarra. E sextou. Alô, Neto, bom dia. Nalva, alô, Natan, bom dia pra vocês, queridos. O Fim da Roça volta em instantes com muito mais música. Fiquem ligados, ouvindo aqui a primeira e a número um. Afinal de contas, o Fim da Roça é o campeão de audiência.
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0: Fechando bem o bloco ao som do trio Parada Dura, cantando O Cara Errado. Sim, ele é o cara errado, ele está ao seu lado, ele está com você, fazendo tudo com você e por você, mas ele é o cara errado, viu? É. É o que diz a letra da música, gente. Presta assunto? É. Também ouvimos neste bloco a música do Rio Negro e Solimões, a linda música Tô Mal, bem mal, mal mesmo. Você viu lá como é que o caba tá de boteco em boteco, largado pela vida. Rapaz, tá certo isso. Vamos demais, alô, alô, Michael Alencar, é a sua vez. Ah, o meu amigo instrutor de trânsito, caba, é bom, hein?
1: Bom dia, 98, bom dia, locutor, tudo tranquilo?
0: Graças a
1: Deus. Sextou, bebê.
0: Sextou.
1: Bora pra cima, né?
0: Bora.
1: Bora, bora. Hoje é dia de finalizar projeto, porém não estarei na área de exame hoje.
0: Ah.
1: Mas bora, bora pra cima.
0: Bora, bora.
1: Foi abençoado dia pra todos.
0: Valeu, bom dia pra vocês. Sempre ouvindo aqui a primeira e a número um. Bom demais ter você por aqui. Ah, quem mais tá no fim da roça? Alô, Stephanie, bom dia pra você. A Stephanie do bairro Eldorado. Também tem alô para o Júnior. Alô, Juninho, bom dia pra você. Aí, alô pra Jaqueline, nossa vizinha aqui da rádio, né? Mora aqui no fundo da rádio, né? É. Alô, Jaque, bom dia pra você, essa menina, sempre ouvindo aqui a 98. Bom demais ter você por aqui. Bora correr pro intervalo, voltamos em instantes com mais músicas, mais alô e um monte de participações. Não saia daí, é rapidinho. 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
8: 7:57.
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2: 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Grave acidente em Porteirinha, em choque frontal, um dos motoristas morreu. Leia relato dos bombeiros e socorristas. Milhares de drones reconstruíram as Torres Gêmeas de Nova York na última noite, véspera dos 25 anos dos ataques. Confira as imagens no arroba Montes Claros com o Instagram da 98FM, no Facebook Montes Claros com Rádio Mock e no WhatsApp. Tensão em Brasília só faz aumentar. Ministro André Mendonça retirou o sigilo do inquérito do banqueiro Vorcaro e de outros 14 processos próximos. Cópias foram enviadas aos demais ministros do STF. Crise em Brasília avançou na véspera do 11 de setembro. Leitura de milhares de documentos pode atrasar a reunião do STF, marcada em Brasília para as 10 horas desta terça-feira. Petróleo mundial teve alta de 6,3% nesta quinta-feira e atingiu o maior nível deste ano desde maio. Aumento chegou a quase 50% desde julho. Grupo aliado do Irã assumiu controle de rota alternativa de escoamento. Pela primeira vez, preço médio do diesel ultrapassou os 6 dólares, 30 reais o galão, nos Estados Unidos. Boa notícia para o campo. Brasil importa 92% dos fertilizantes que sua eficiente agricultura precisa. Marrocos vai garantir 76% deles, com embarque já na próxima semana. Mega Sena, novamente acumulada, avançou para R$ 85 milhões de reais no domingo. Ninguém acertou os números 14, 21, 25, 40, 52 e 56. Meteorologia volta a ver tardes de 33 e 34 graus em Montes Claros de hoje a terça-feira. Na quarta, pode chover 1 milímetro, com 2 milímetros na quinta. Até lá, mínimas de 19 e 20 graus. Neste momento, a temperatura é de 24 graus. Sol nos estúdios da Rádio 98FM Montes Claros. A umidade do ar está em 64%, com ventos a 10 km por hora.
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3: De volta com João Paulo e Daniel. Alô, Ney, bom dia pra você, campeão. Alô para o Rodrigo Alckmin, de Claro dos Poções, sempre ouvindo a 98. Valeu, Rodrigo Alckmin, bom dia pra você. Bom dia, mande um forte abraço pro Joãozinho, Geralda, Odirley, Renata, Matheus, aqui, né, aqui. E manda a próxima música pra todos eles. Abraço pra você, Alessandro. João Paulo e Daniel cantando Estou Apaixonado. Alô, Eliezer, abraço pra você, amigo.

0: Ed Brito e Samuel cantando Toda Mulher. Antes teve João Paulo e Daniel cantando Estou Apaixonado. Ai, vamos de mais alô, né? Bom dia, tá que enfim chegou a sexta-feira. Abraço pra você, Zico Rodrigues. Um ótimo dia, sempre ouvindo aqui o Fino da Roça, que é bom também. Dos Anjos, bom dia pra você, viu? Bom dia, como sempre, ligadinha no melhor programa, programa maravilhoso. Lia Gonçalves, o Edgar Pereira. Alô, Lia Gonçalves, bom dia pra você, sempre ouvindo aqui a primeira, a número um. Quem mais no Fino da Roça? Bora?
1: Bom dia, 98.
0: Bom dia, Gizinha.
1: Dá um alô aí pra Dona Maria aqui do Bar de Lourdes,
0: Dona seu Vicente. Maria, seu Vicente. Quem mais?
1: Um abraço pra eles. Aqui é a família Show, mandando um abraço.
0: Aham. Abraço pra você e toda a família Show, e sempre ouvindo aqui a primeira e a número um. Bom demais ter vocês por aqui. Ah, quem mais tá no Fino da Roça? Abençoada sexta-feira a todos nós, os anjos. É isso mesmo. Olá, bom dia. Tá gravando ainda, né, a Vani Silva? Vani, termina de gravar o seu áudio aí, enquanto eu mando alô aqui do Antônio Lourenço. Bom dia, com alegria, turma do Fino da Roça. Hoje os meus abraços vão todos para os ouvintes da 98, principalmente pra turma da Vila Prudência e Cariacica e todos os capixabas. Bom dia pra você, querido. Obrigado pela audiência. Valeu, Antônio Lourenço. Sempre ouvindo aqui a 98, o Fino da Roça. O Fino da Roça que volta em instantes com muito mais músicas. Não saia daí, é rapidinho. 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
4: 8:17. 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

0: Danilo De Luca cantando Copo Virado. Antes tivemos Cleiton e Camargo, Você Vai Sentir Saudade. Foi música bacana que só, né? Eita! Ó a brincadeira, na plena sexta-feira. Tô lascado, ele tá quebrando um piso, tá arrancando um piso. O que, que é que você tá fazendo aí, hein? Rapaz, é marreta e talhadeira mesmo? Nossa senhora, você tá doido. Valeu, bom dia pra você, Antônio Rafael. Abraço pra você, Rafa. E sempre ouvindo aqui a 98, que é bom também, né? Rapaz, eu não digo é nada. Quem mais no fim da roça?
1: Bom dia, 98. Tô por cá, viu? Trabalhando e ouvindo é melhor como sempre.
0: Sim.
1: Manda um alô pro meu amigo Rael Minado Mentiroso, Milton, Minguinho, Luizinho, Daniel Simerson, Samuel e pra toda a galera do Vilas 2 da Rua 12A, viu? Que tá coladinho em você.
0: Oxi, coladinho com a rádio, o povo olhando. Ô Bruninho, eu estava acompanhando o seu status, né, no WhatsApp. E eu vi, eu fiquei encantado com aquela pia que você fez, aquela pia e aquela bancada que você fez, preta com detalhes brancos. Aquilo é uma obra de arte, Bruninho. Quando eu for fazer uma bancada pra minha área gourmet, ou então vou trocar a pia do banheiro, eu vou chamar você pra fazer esse negócio pra mim. Rapaz, uma obra de arte, um show. Não, isso não é simples, não. Rapaz, ele postou pra mim aqui a foto aqui, um pequeno vídeo. Ficou chique demais da conta. Uma obra de arte esse negócio, rapaz. Abraço pra você, Bruninho. Isso nem é trabalho. É. Isso é arte. Bora, Vani.
2: Oi, bom dia, Fino da Roça.
0: Dia.
2: Manda alô pra minha irmã Laide, que tá sintonizada, ouvindo o Fino da Roça.
0: Aham.
2: Tô aqui na casa dela.
0: Laide.
2: E gostaria de oferecer a música Pássaro Sininho pra ela, que ela ama muito essa música. Meu bem, se eu fosse você.
0: Toco daqui a pouquinho, inclusive. Bora correr pro intervalo? 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
2: 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Sinal errado. 8h38, bom dia.
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0: Evandro Júnior e Diego e Vitor Hugo cantando Caí na Sua Lábia, de novo, de novo e de novo. Eita, antes Pássaro Sem Ninho na voz de André e Andrade. Vamos de alô pra gente correr pro intervalo. Eu não digo é nada. Ah, aqui. Ah, não, também não. Bora,
1: bom
0: seu menino.
1: Dia, não, DT8, tá aqui é Júnior Leguinho de Campos Elíseos. Tem como se mandar música fã. O Eduardo Costa, eu ofereço pra todos os ouvintes. Tchau, obrigado. Afastado de Jesus.
0: Abraço pra vocês, sim, beleza. Quem mais no Fim da Roça? Tem alô aqui pro Getúlio. Alô, Getúlio, bom dia pra você. Sempre ouvindo o Fim da Roça. Dos anjos, dos anjos. Ô, louco, meu. Bora correr pro intervalo, voltamos já. É rapidinho, não saia daí. O Fino da Roça é o campeão de audiência. Sim, o melhor da música sertaneja. Muita moda de viola, claro, muita música caipira. Música boa, claro, é aqui no Fino da Roça, que volta em instantes.
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4: 6 para as 9.
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1: 8h55 para você, bom dia. O Sem Beleza lá pediu com Eduardo Costa, porém vou tocar com Christian e Cristiano, versão original, música fã. Presta assunto aí, vai.

0: Pena que você já namora essa demônia. Antes tivemos Cristiana Música Fã. E vamos mais, alô. Alô, Armando Caetano, Armando Pintor, bom dia pra você, querido. Obrigado pela audiência de sempre. Quem mais? Bora?
1: Bom dia, 98, bom dia, sextou. Manda um abraço aí pra toda a família Matarazzo.
0: Sim.
1: Principalmente para Tana Regina Matarazzo. Estica.
0: Estica, menino velho. Abraço pra você, bom dia. Bora, DJ Flex, Apolo Viana.
2: 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A primeira número 1. Manda um alô aí pro...
0: Meu Deus.
2: O top DJ Flexão Viana. A energia positiva do planeta. DJ Tiano, DJ Wilson, DJ Gilmar, DJ Anderson, DJ Bozo. E DJ Enzo, fazendo você chorar, porque a vontade de rir é maior, mas a de chorar, você já viu, né? Estica!
0: Estica! 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
0: 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Aviso aos navegantes: BR-251, na altura do município de Grão-Mogol, vai ter trecho interrompido neste sábado, a partir das 13 horas, para içamento de pedágio eletrônico. Grave acidente em Porteirinha, em choque frontal. Um dos motoristas morreu. Leia relato dos bombeiros e socorristas. Milhares de drones reconstruíram as Torres Gêmeas de Nova York na última noite, véspera dos 25 anos dos ataques. Confira as imagens no arroba Montes Claros com o Instagram da 98FM, no Facebook Montes Claros com Rádio Mock e no WhatsApp. Tensão em Brasília só faz aumentar. Ministro André Mendonça retirou o sigilo do inquérito do banqueiro Vorcaro e de outros 14 processos próximos. Cópias foram enviadas aos demais ministros do STF. Crise em Brasília avançou na véspera do 11 de setembro. Leitura de milhares de documentos pode atrasar a reunião do STF marcada em Brasília para as 10 horas desta terça-feira. Petróleo mundial teve alta de 6,3% desde atingiu o maior nível desde maio. Aumento chegou a quase 50% desde julho. Grupo aliado do Irã assumiu o controle de rota alternativa de escoamento. Pela primeira vez, preço médio do diesel ultrapassou os 6 dólares, 30 reais o galão, nos Estados Unidos. Boa notícia para o campo. Brasil importa 92% dos fertilizantes que sua eficiente agricultura precisa. Marrocos vai garantir 76% deles, com embarque já na próxima semana. Mega Sena, novamente acumulada, avançou para R$85 milhões no domingo. Ninguém acertou os números 14, 21, 25, 40, 52 e 56. Meteorologia volta a ver tardes de 33 e 34 graus em Montes Claros, de hoje à terça-feira. Na quarta, pode chover 1 milímetro, com 2 milímetros na quinta. Até lá, mínimas de 19 e 20 graus. Neste momento, a temperatura é de 27 graus. Sol nos estúdios da Rádio 98 FM Montes Claros. A umidade do ar está em 54%, com ventos a 14 quilômetros por hora.
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15: Se você receber um impulso incontrolável de ir para a geladeira para comer alguma coisa, tente evitar doces, alimentos gordurosos e chocolates. Substituí-los com uma cenoura, por exemplo, ou uma maçã. Estará introduzindo menos calorias no seu corpo e a vontade será saciada da mesma forma. Música.

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7: Sabe aquele caso? Aquele caso que não foi finalizado ou que foi finalizado de forma errada? É o chamado caso indefinido. É o que acontece na música aqui de Cristiano Araújo.

0: Esta sexta-feira, Dança Queen, a banda ABBA, na máquina do tempo da 98. Antes, Cristiano Araújo cantando Caso Indefinido. E vamos demais. Alô pra turminha que tá por aqui ouvindo e participando da programação 98. Bom dia, manda a música das boas aí pra nós, Sidão Pedreiro da Vila Atlântida. Alô, Sidão, bom dia pra você, sempre ouvindo o Fim da Roça. Ah, aquele abraço pra Valéria, sempre ouvindo a primeira e a número um. Também tem alô aqui, bom dia, alô para o Carlos, o Hudson e Rorô. E também pra turma ouvindo a 98. Toca pra gente Sublime Renúncia com Leandro Leonardo. Oh, Josh, ele insistiu nesse diabo dessa música agora. Alô, Carlos, bom dia pra você, sempre ouvindo aqui a 98, que é bom também, né? Quem mais. Bom dia, seu menino. Ontem finalizei o dia assim, no Recanto Vó Maria. Mãe, benção. Alô, aquele abraço, turma, lá no Recanto Vó Maria. Alô, dona Neide, bom dia pra senhora. E foi bacana esse pôr do sol aí, hein? Abraço pra você, um ótimo dia, Rafael, sempre ouvindo aqui a primeira e a número um. Ah, bom dia, alô pra nós aqui no Independência, aqui na obra, e toca de Paulo e Paulino. Valeu, abraço pra você, bom dia. É o Nunes, valeu, Nunes, aquele abraço, campeão, sempre ouvindo o Fim da Roça. Ah, tem alô pra André, o Luiz, a Giovana, bom dia pra vocês. Ah, cadê o áudio? Cadê?
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0: Valeu, Andréia. Bom dia pra você. Sempre ouvindo o Fim da Roça. Assim, a Paula Maria postou aqui o cardápio da merenda de hoje das crianças da Escola Municipal do Narciso. Macarrão à bolonhesa, sobremesa, melancia. Não, peraí. Macarrão à bolonhesa? É isso mesmo? Tá certo isso? Ela postou a foto, eu tô com a boca cheia d'água aqui. Ainda bem que eu nem queria. Nossa senhora, isso arrebenta com o gordinho aqui. Jesus, o Fim da Roça volta já. A boca tá pingando água aqui, ó.
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3: Muito bem, já estamos de volta, 9:29, 9:29, para você um ótimo dia e como é bom ter você por aqui, sempre ligado, ouvindo a primeira, número 1. Bom, a próxima música, a mamãe Kelly oferece para sua filhota, a Luna que está fazendo aniversário hoje e, é claro, recebe os parabéns, né? Os parabéns aí da mamãe Kelly, dos irmãos, né? Do Lele e da Lala. E desejamos a você, Luna, toda a felicidade do mundo. Que o bom Deus abençoe você cada vez mais. Meus parabéns, toda a felicidade do mundo. Muitos anos de vida, sempre obediente ao papai e à mamãe, às leis de Deus. E é claro, curta de montão o dia todo seu. Parabéns pra Luna, aniversariante do dia. Parabéns, Lulu. Lucas e Luan cantando Minha Filha, Meu Anjo. 9:29, bom dia.

0: aí ouvimos Danilo e Davi, Eu Não Sou Terapia de Jeito Nenhum. Também ouvimos Lucas e Luan, Minha Filha, Meu Anjo, linda, né? Valeu, Kelly, valeu, Luna. Aquele abraço pra vocês. Bom dia, o Fino da Roça volta já no oferecimento. 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

Ao som da Alice Just, a música Cowgirl, fechando bem este bloco que também teve Chitãozinho e Chororó. E a música Nascemos Pra Cantar. Ah, tem alô pro missionário Sebastião, que tá aqui pedindo Zezé e Luciano pra não pensar em você. Eita, oferecendo pra Carol, Camila, também a Miriam e a Luciene. Bom dia a todos. Alô, missionário Sebastião, um grande abraço pra você. E sempre ouvindo aqui a primeira e a número um. O Fino da Roça volta já. 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
4: E hoje a curiosidade é sobre Star Wars. Você sabia que o Yoda fala frases com uma estrutura de linguagem diferente de quase todos os personagens de Star Wars? Em vez da ordem tradicional das palavras, Yoda frequentemente coloca o objeto ou complemento antes do sujeito e do verbo. Isso foi criado para fazer o personagem parecer antigo, sábio e completamente diferente. Poucas palavras, mas uma identidade impossível de esquecer.
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2: Muito bem, já estamos de volta, 9:55, para você um bom dia, como é bom ter você por aqui. Sempre ligado, ouvindo a primeira e a número um, o Plínio Marcos. Alô, Plínio Marcos.
6: FM, alô, Fino da Roça. Alô, a melhor, 98.
2: Sempre.
6: Manda alô pra nós, hein, pai, um dirigente.
2: Falou pai? Então já era. Rapaz, toma termo, o povo, um caba velho, né? Quem mais no Fino da Roça?
7: Bom dia, André.
2: É o Gabrielzinho.
7: Tá tudo bem?
2: Graças a Deus, Gabriel.
7: Senhor, pode me mandar uma música?
2: Uma música bem bonita pra você, Gabriel.
7: Da Caneta Azul? Por favor.
2: Beijo pra você, Gabriel, pra você, pra mamãe Wellen, pro papai Janis, as irmãs, né, Janília e Janiele. Ah, bom dia pra vocês, sempre ouvindo o Fino da Roça, programação 98. Vamos de mais músicas? Tem Alex e Ronaldo cantando Sexta-feira, sua linda. Sextou! É, hoje é dia de capinar o lote, né? É.

0: Rick Renner cantando Sextou. Eu não digo é nada. E lá vai eu de novo pra sala da chefa. Rapaz.
1: 98, manda um alô pra Hudson, Carlos e Rica da Linguiça. E manda a música Sublime Renúncia de Leandro e Leonardo.
0: Meu Deus. Valeu, bom dia a todos, sempre ouvindo o Fino da Roça. Valeu, Antônio Lourenço. Andréia, bom dia pra você, pra Giovana e o Luiz. Já vou pra sala da chefa mesmo. Bom dia, aqui é Juliana, estou ouvindo a melhor rádio do mundo. Alô, Juliana, bom dia pra você, pra mãe Magda, o pai Nicó e toda a família ouvindo aqui a 98. Abraço pra Ellen, Janes, Jamile, Janiel e o Gabrielzinho. Bom dia a todos. Alô pra ele, o GL mais Hélio, Gera Lindão, ainda mais lindão, sempre ouvindo aqui a 98. E também tem alô pra Camila. Valeu, Camila, bom dia pra você. Bom, o programa de hoje fica por aqui, volta amanhã, 5 da manhã. Acabou.
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5: 10:04.
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0: Montes Claros no ar. Aviso aos navegantes. BR-251, na altura do município de Grão-Mogol, vai ter trecho interrompido neste sábado a partir das 13 horas para içamento de pedágio eletrônico. Grave acidente em Porteirinha, em choque frontal, um dos motoristas morreu. Leia relato dos bombeiros e socorristas. Milhares de drones reconstruíram as Torres Gêmeas de Nova York na última noite, véspera dos 25 anos dos ataques. Confira as imagens no arroba Montes Claros com o Instagram da 98FM, no Facebook Montes Claros com Rádio Mock e no WhatsApp. Tensão em Brasília só faz aumentar. Ministro André Mendonça retirou o sigilo do inquérito do banqueiro Vorcaro e de outros 14 processos próximos. Cópias foram enviadas aos demais ministros do STF. Crise em Brasília avançou na véspera do 11 de setembro. Leitura de milhares de documentos pode atrasar a reunião do STF, marcada em Brasília para as 10 horas desta terça-feira. Petróleo mundial teve alta de 6,3% nesta quinta-feira e atingiu o maior nível desde maio. Aumento chegou a quase 50% desde julho. Grupo aliado do Irã assumiu o controle de rota alternativa de escoamento. Pela primeira vez, preço médio do diesel ultrapassou os US$ 6, R$ 30 o galão, nos Estados Unidos. Boa notícia para o campo. Brasil importa 92% dos fertilizantes que sua eficiente agricultura precisa. Marrocos vai garantir 76% deles, com embarque já na próxima semana. Mega Sena, novamente acumulada, avançou para R$ 85 milhões de reais no domingo. Ninguém acertou os números 14, 21, 25, 40, 52 e 56. Meteorologia volta a ver tardes de 33 e 34 graus em Montes Claros de hoje à terça-feira. Na quarta, pode chover 1 milímetro com 2 milímetros na quinta. Até lá, mínimas de 19 e 20 graus. Neste momento, a temperatura é de 29 graus. Sol nos estúdios da Rádio 98 FM em Montes Claros. A umidade do ar está em 44%, com ventos a 13 km por hora.
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0: 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Muito bem, a partir de agora o programa Sua Voz no ar. Tô de volta amanhã, 5 da manhã, com o Fino da Roça.

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0: Claros, a primeira e a número 1, hoje, sexta-feira, dia 11 de setembro. Ótimo dia pra você.
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3: 10 e 13. 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
1: Agora 10h25. 10h25. Vamos então à pergunta de hoje aqui no Sua Voz no Ar. Quem participar poderá faturar ao final do programa. Um combo da Oba Burger, rua Raul Correa, e o zap é o 38-3220-1591. 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O telefone é o 3215-9746. Ou também o 98833-6403. E ainda tem ingressos para o cinema no Montes Claros Shopping Center. Um par de ingressos para o cinema, válido para assistir qualquer filme, viu? No Montes Claros Shopping Center. A pergunta de hoje, olha aí, ó. Seu par, ele te completa ou ele é igual? O seu igual? Isto é, o seu espelho? Olha, com a 98 FM, seu par, ele te completa ou ele é o seu igual? Isto é, o seu espelho? 10h26.

0: Eduardo Costa, imagina eu. Alô especial pra Fia Andrade, aniversariante de hoje, do bairro Roxo Verde. Parabéns, Fia, que Deus abençoe a sua vida, viu? Abraço também pro seu irmão Andrade aí do bairro, no bairro São João, ainda pra Edize, Adão e toda a família. Alô, Zé Toxinha, grande abraço. 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
2: Na saúde, uma coisa é fundamental: cada pessoa é única. O que funciona para um pode não funcionar para o outro. Isso vale muito para emagrecimento, uso de vitaminas e suplementos. Por isso, dietas prontas e receitas da internet nem sempre trazem resultados e às vezes podem até atrapalhar. Um tratamento correto leva em conta a rotina, os exames, a idade, os hábitos e as dificuldades de cada pessoa. Tem gente que precisa controlar mais a fome, outros precisam corrigir falta de vitaminas, melhorar o sono ou reduzir o estresse. A boa medicina não trata só o peso, trata a pessoa como um todo. E é isso que traz resultados mais seguros e duradouros.
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3: Muito bem, agora 10h39. Olha aí, quem mandar primeiro aqui um zap com nome e bairro vai faturar um ingresso aí para o jogo de hoje do Montes Claros Vôlei contra o Azulim, né? Portanto, quem primeiro enviar aí o seu nome e bairro poderá estar vai faturar, viu? A primeira pessoa que mandar aqui vai faturar então ingressos para o jogo de hoje, sexta-feira, às 19 horas, no Ginásio Poliesportivo, tá bom? A gente aguarda aí a sua participação. O primeiro que enviar o nome completo, né, falando que quer faturar o ingresso, é só falar com a gente aqui que vai estar. Eu tô aguardando aqui na linha, hein? Pode. O Genivaldo Ferreira Santos. Você então tá faturando, viu, Genivaldo? É só, vou te enviar aí então o voucher para você assistir então o jogo aí do Montes Claros Vôlei hoje às 19h30 no Ginásio Poliesportivo. Valeu, Genivaldo, pela participação. Olha, a pergunta de hoje: seu par, ele te completa ou ele é o seu igual? Isto é, o seu espelho. Vamos às primeiras participações aqui do Sua Voz no Ar.
6: Alô, 98, bom dia. Sobre a enquete de hoje, com certeza a minha parceira é o meu espelho, viu? Ela é igual a mim, entendeu? Eu sou carinhoso, ela é carinhosa. Eu sou amoroso, ela é amorosa, entendeu? Então tudo que eu faço, ela faz. Então assim, e outra, minha esposa me inspira, entendeu? E eu inspiro a ela. Então, eu e ela somos uma coisa só. Ela é meu reflexo e eu sou o reflexo dela. Bruno Henrique de Vilar 2.
3: Valeu, Bruno!
7: Bom dia, 98. Sou Beiquete, o meu pai me completa.
3: Ok. Alô, Fia Andrade. Parabéns, Fia.

10h44, um abraço pra Ana, Cássia e também pra Cris, pessoal da Center Jeans, que tá disponibilizando aqui também pra sorteio hoje no programa Sua Voz, uma camisa masculina, né? Ah, então você pode participar também aí e faturar uma camisa masculina da Center Jeans, que fica na rua Coronel Joaquim Costa, 75, no centro de Montes Claros. Lá você encontra também bermuda jeans por apenas R$ 49,90. Valeu, moçada da Center Jeans!

0: Marília Mendonça, todo mundo vai sofrer aqui no Sua Voz no Ar. 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
7: De volta, abraço pra Liliane, também pra Iodete e também pra Irene, pessoal de Monte Sião, também pro Zitinho, moçada de Monte Sião e próximo a Somai. Alô ainda pra Taikizila, Tonão, pessoal do bairro Joaquim Costa, ainda pra Gilda. Vamos então a mais participações aqui no Sua Voz no Ar, que hoje pergunta o seguinte: seu par, ele te completa ou ele é o seu igual? Isto é, o seu espelho. O seu pai é o seu espelho? Fale com a 98 FM, mais participação aqui, ó.
11: Alô, 98, sobre a enquete de hoje. Eu acho que nós, seres humanos, ninguém completa ninguém, porque ninguém é metade de ninguém e não tem ninguém perfeito para completar o outro com o que falta. E eu acredito que a gente, né, soma uns com os outros, juntar uma pessoa, né, o parceiro, ele vai para completar o outro e, né, ter ali a boa convivência, um bom diálogo para que a gente soma um com o outro. Ter os mesmos pensamentos ou as mesmas intenções, né? Aí sim, um soma com o outro. O meu pai, ele vem para somar comigo. Na verdade, ninguém, eu acho que completa ninguém.

0: 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Agora 11:02. 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
0: Agora 11:03. Aviso aos navegantes: BR-251, na altura do município de Gramogol, vai ter trecho interrompido neste sábado, a partir das 13 horas, para içamento de pedágio eletrônico.
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0: Você confere também: grave acidente em Porteirinha em choque frontal. Um dos motoristas morreu. Leia relato dos bombeiros e socorristas. Milhares de drones reconstituíram as Torres Gêmeas de Nova York na última noite, véspera dos 25 anos dos ataques. Confira as imagens no arroba Montes Claros Com, o Instagram da 98FM, no Facebook Montes Claros Com Rádio Mock e no WhatsApp. Tensão em Brasília só faz aumentar. Ministro Alexandre Mendonça, ou melhor, André Mendonça, retirou o sigilo do inquérito do banqueiro Vorcaro e de outros 14 processos próximos. Cópias foram enviadas aos demais ministros do STF. Crise em Brasília avançou na véspera do 11 de setembro. Leitura de milhares de documentos pode atrasar a reunião do STF marcada em Brasília para as 10 horas desta terça-feira. Petróleo mundial teve alta de 6,3% nesta quinta-feira e atingiu o maior nível desde maio. Aumento chegou a quase 50% desde julho. Grupo aliado do Irã assumiu controle de rota alternativa de escoamento. Pela primeira vez, preço médio do diesel ultrapassou os 6 dólares, 30 reais o galão, dos Estados Unidos. Boa notícia para o campo. Brasil importa 92% dos fertilizantes que sua eficiente agricultura precisa. Marrocos vai garantir 76% deles, com embarque já na próxima semana. Mega Sena, novamente acumulada, avançou para 85 milhões de reais no domingo. Ninguém acertou os números 14, 21, 25, 40, 52 e 56. Meteorologia volta a ver tardes de 33 e 34 graus em Montes Claros de hoje à terça-feira. Na quarta, pode chover 1 milímetro, com 2 milímetros na quinta. Até lá, mínimas de 19 e 20 graus. Neste momento, a temperatura é de 31 graus. Sol nos estúdios da Rádio 98 FM. A umidade do ar está em 37%, com ventos a 12 km por hora.
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5: A gordura trans e seus efeitos nocivos à saúde têm sido alvos de estudos recentes. A gordura trans está no salgadinho de pacote, na batatinha frita das lanchonetes fast food, na maioria das margarinas, na pipoca de micro-ondas, nos bolos e tortas industrializados e nas bolachas.

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2: Agora 11:12.
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2: Vamos então à pergunta de hoje. Seu par, ele te completa ou ele é o seu igual? Isto é, o seu espelho? Participe. Aos participantes, no final do programa, poderão faturar um combo da Oba Burger, que fica na rua Raul Correa. O zap é o 38-3220-1591. 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Telefone 988-336403. Tem ingressos para o cinema no Montes Claros Shopping Center, válido para qualquer filme, segunda a sexta-feira. E ainda uma camisa masculina da Center Jeans, que fica na rua Coronel Joaquim Costa, número 75, do centro. Lá você encontra bermudas jeans por apenas R$ 49,90. Mais participação por aqui.
4: Alô 98, bom dia. Para mim responder fica meio difícil, né? Porque eu tô solteira, mas... do meu ponto de vista, a pessoa tem que somar, né? Ela tem que completar, tem que fechar 10 a 10 com a outra. Você tem que ter um companheiro, né?

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2: 11:25, sua voz no ar. A sua participação aqui mandando seu áudio. Seu par, ele te completa ou ele é o seu igual? Isto é, o seu espelho. As participações aqui da 98 FM.
3: Alô 98, bom dia. Então, sobre a enquete, não é perfeito, hein? Mas é minha metade. Bom dia, tudo de bom.
2: Valeu, bom dia.

0: Show Toda Mulher aqui na programação 98 FM. 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
3: É isso, 11:37. Alô, Taikzila e Tonão. Alô, Daniela, no bairro de Guia Pereira. Abraço também aí pro Kula, ainda pra Terezinha, pessoal na Fazenda Sorriso. Alô, Fia Andrade, parabéns pra você aí. Feliz aniversário, Fia. Vamos então a mais participações aqui no Sua Voz do Ar, que quer saber, seu par, ele te completa ou ele é o seu igual? Isto é, o seu espelho.
11: Tô 98, bom dia. Sobre enquete de hoje aí, o meu amor completa eu, e eu completo ele, um completando o outro. Que é, não é de ator que nós dois é do mesmo signo. Gizinha Show do Vitória 2, abraço!
3: Valeu, Giza!
12: Fala 98, bom dia, Carlos. Olha, não só me completa, como é meu espelho também, cara. 14 anos juntos, graças a Deus, tudo de bom, dando muito certo. Valeu, abraço.
3: Valeu, Carlos. Mari Fernandes, telefone sem fio.

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1: 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Incor, informa a hora, 11:43.
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1: Você sabia que Cavaleiros do Zodíaco ajudou a popularizar os animes no Brasil? O anime chegou à televisão brasileira em 1992 e rapidamente conquistou uma geração inteira de fãs. Seiya, Shiryu, Hyoga, Shun e Ikki viraram ídolos e ajudaram a abrir espaço para outros animes que chegaram depois. Para muita gente, a primeira armadura, o primeiro golpe e a primeira batalha de anime começaram com os Cavaleiros.
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5: Ô, 98, bom dia. Olha, quanta enquete aí, na minha opinião, não existe nada perfeito. Não existe relacionamento perfeito. E nem ninguém completa ninguém, porque cada um tem a sua própria personalidade. E para dar certo um relacionamento, na minha opinião, as pessoas têm que se aceitarem, aceitar e, tipo assim, né, aceitar a pessoa do jeito que ela é e não tentar mudá-la. Porque cada um é um.

0: 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Informa a hora, 11:55.
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3: Agora, 12:38, estamos de volta com o Sua Voz no Ar, perguntando o seguinte: seu par, ele te completa ou ele é o seu igual? Isto é, o seu espelho? Vamos a mais participação aqui no Sua Voz no Ar? Bora!
6: Bom dia, 98. Bom dia, Alexandre. Edith do Novo Delfino. Sobre a enquete, o meu par não me completa. Ele me deixa muito a desejar. Obrigada, tchau, tchau.
3: Valeu, Edith. Alô, também para Nívia, pessoal do bairro Major Prates.

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1: 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E a pergunta de hoje: o seu par, ele te completa ou ele é o seu igual? Ou seja, o seu espelho. Fala com a 98FM.
5: Bom dia, 98. Participando da enquete aí, ele me completa.
6: 98, sobre a pergunta de hoje, sim, meu par me completa, meu espelho, é minha companhia, meu lado a lado. Muito obrigado.
1: Valeu!

0: Marcos e Belucci, pena que você já namora. 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
0: Aviso aos navegantes, BR-251, na altura do município de Gramogol, vai ter trecho interrompido neste sábado, a partir das 13 horas, para içamento de pedágio eletrônico. Grave acidente em Porteirinha, em choque frontal. Um dos motoristas morreu. Leia relato dos bombeiros e socorristas. Milhares de drones reconstituíram as Torres Gêmeas de Nova York na última noite, véspera dos 25 anos dos ataques. Confira as imagens no arroba Montes Claros Com, no Instagram da 98FM, no Facebook Montes Claros Com Rádio Mock e no WhatsApp. Tensão em Brasília só faz aumentar. Ministro André Mendonça retirou o sigilo do inquérito do banqueiro Vorcaro e de outros 14 processos próximos. Cópias foram enviadas aos demais ministros do STF. Crise em Brasília avançou na véspera do 11 de setembro. Leitura de milhares de documentos pode atrasar a reunião do STF, marcada em Brasília para as 10 horas de terça-feira, dia 15. Petróleo mundial teve alta de 6,3% nesta quinta-feira e atingiu o maior nível desde maio. Aumento chegou a quase 50% desde julho. Grupo aliado do Irã assumiu o controle de rota alternativa de escoamento. Pela previsão, preço médio do diesel ultrapassou os US$ 6,30 o galão nos Estados Unidos. Boa notícia para o campo. Brasil importa 92% dos fertilizantes que sua eficiente agricultura precisa. Marrocos vai garantir 76% deles, com embarques já na próxima semana. Mega Sena novamente acumulada avançou para R$ 85 milhões no domingo. Ninguém acertou os números 14, 21, 25, 40, 52 e 56. Meteorologia volta a ver tardes de 33 e 34 graus em Montes Claros de hoje à terça-feira. Na quarta pode chover 1 milímetro, com 2 milímetros na quinta. Já até lá, mínimas de 19 e 20 graus. Neste momento, a temperatura é de 32 graus. Sol nos estúdios da Rádio 98FM Montes Claros. A umidade do ar está em 33%, com ventos a 13 km por hora.
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3: Gengibre, remédio para enxaquecas. As enxaquecas são dores de cabeças crônicas que se manifesta regularmente uma vez por semana ou a cada 15 dias. Pesquisas científicas comprovam que o gengibre pode ser um excelente remédio no combate a enxaquecas.

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0: não lembrar de mim, Guilherme Santiago com Zezé de Camargo e Luciano. 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Uai Tintas informa a hora. 1:14.
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6: Taco Centro informa a hora agora. 1:19.

Muito bem, Rod Melim, como se amanhã não fosse chegar aqui no Sua Voz no ar. 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

0: Papo Menos é Mais com o Natan pela última vez. 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
3: Muita gente pensa que a nutrologia serve só para emagrecer, mas ela vai muito além disso. O nutrólogo também ajuda na prevenção de doenças, na melhora da disposição, no ganho de massa muscular e no equilíbrio do organismo. Muitas pessoas procuram ajuda por cansaço, queda de cabelo, falta de concentração, dificuldade para ganhar peso ou até compulsão alimentar. Isso acontece porque a alimentação influencia praticamente todo o nosso corpo. Quando esse equilíbrio não está adequado, a saúde sente, mesmo que os sinais não sejam tão claros no começo. Cuidar da nutrição com acompanhamento médico é uma forma inteligente de prevenir problemas e melhorar a qualidade de vida.
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2: Alô, Tipio, Nelson em Cabeceiras.
3: Esse era nós da pisadinha pra tocar no paredão, bebê.
2: Alô, Ângelo do Centro, abraço também aí pro Cândido.

0: Moral da História com Israel e Rodolfo. 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

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Duas horas. 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
1: 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Informa a hora. 2:15.
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0: Felt, Paz e Amor. E teve também Henrique e Juliano cantando Eu Só Lembro da Briga. Aí é ruim, uai. Vou abraçar o povão que tá chegando aí pra gostar a rádio nessa tarde. 98 FM, abração aqui para Lili Santos, ligadinha. Bruninho, já colocou aquela figura que é a cara dele mesmo. Esse rapaz aí parece seu irmão, viu, Bruninho? Obrigadão aí, cara, pela presença mais uma vez. E a galera da Porcelanataria, que nome difícil. Vou falar só porcelanata, é mais fácil. Valeu, meu amigo. Todos os marmoristas aí também, colegas do Bruninho, né? Aquele abraço em toda a cidade ligada na 98. Dançando por aqui, a Manu dos Cachinhos. Aê, Manu, tudo bem? Como é que você tá, minha jovem? Sextou, hein? Oh, coisa boa. Hoje tem vôlei, hein? Hoje tem jogão de vôlei. Vôlei e Monte Carmelo, né? Vôlei Montes Claros e vôlei Monte Carmelo. Ali no Poliesportivo de Montes Claros, no bairro Monte Carmelo. Que belezura! Já tá por aqui também Lana de Milhões. E o seu filhinho Davi, a sua filhinha Tainá, o Tiaguinho e toda a turma bonita do Focas, que passa por lá e já pode sentir o solzão da 98 estrondante.
1: 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Informa a hora. 2:30.
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0: Amor de Jasmin. Bora dançando aí, Renan Mendes. Kenia Pericles. Devido Independência. Mari do Residencial Mock. Bora Cidão. Tira o pé, tira. É nóis na fita. Sextou.
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0: Ô, calor. Postinho de gasolina chegando aí. Grelo e João Gustavo e Murilo.

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0: som da Simone Mendes, Nome Proibido, na Rádio 98 FM. Boa tarde aí para o Gil Gomes, em Cachoeira de Goiás. E alô de Tião, taxista para Antônio de Cariacica.
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2: 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Informa a hora. 2h45.
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1: E hoje a curiosidade é sobre o Homem de Ferro. Você sabia que a primeira armadura do Homem de Ferro nos quadrinhos não era vermelha e dourada? A primeira versão, criada em 1963, era praticamente toda cinza e tinha um visual muito mais pesado. Pouco tempo depois, a Marvel apresentou uma nova armadura com cores que conhecemos hoje, vermelho e dourado. Foi essa mudança que ajudou a transformar Tony Stark em um dos personagens mais conhecidos da Marvel.
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3: 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Faltando um minuto para as três.
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2: A insolação é provocada pela exposição excessiva ao sol. Ela pode provocar intensa falta de ar, dor de cabeça, náuseas e tontura, temperatura do corpo elevada, pele quente, avermelhada e seca, extremidades arroxeadas e até mesmo a inconsciência. Mesmo sem estar diretamente exposto ao sol, é possível ter insolação.

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4: 3:14. 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
3: 3h20.
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Ela é moça pra casar, Diego e Vitor Hugo, na Rádio 98, Zeneta e Cristiano, cadeira cativa. Teve Pablo e Simone Mendes, Suor Pingado. Aê, conexão 98 até as 4. 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Informa a hora. 3:29.

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2: 3:34.
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0: 3:44.
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5: Muita gente ainda não sabe exatamente o que faz um médico nutrólogo. A nutrologia não é só sobre emagrecer. É a área da medicina que estuda a relação entre alimentação, nutrientes e a nossa saúde. Na prática, o nutrólogo ajuda a prevenir, diagnosticar e tratar problemas como falta de vitaminas, excesso de gordura corporal, perda de massa muscular, diabetes, colesterol alto e até cansaço frequente. O nutrólogo avalia o paciente como um todo, analisa exames, sintomas, hábitos de vida e o funcionamento do organismo. Muitas vezes, a dificuldade para emagrecer pode ter causas que precisam de atenção.
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15: 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Faltam 11 para as 4.
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1: Aviso aos navegantes: BR-251, na altura do município de Grão-Mogol, vai ter trecho interrompido neste sábado, a partir das 13 horas, para içamento do pedágio eletrônico. Grave acidente em Porteirinha, em choque frontal. Leia relato dos bombeiros e socorristas. Milhares de drones reconstituíram as Torres Gêmeas de Nova York na última noite, véspera dos 25 anos dos ataques. Confira as imagens no arroba Montes Claros Com ou Instagram da 98FM, no Facebook Montes Claros Com Rádio Mock e no WhatsApp. Tensão em Brasília só faz aumentar. Ministro André Mendonça retirou sigilo do inquérito do banqueiro Vorcaro e de outros 14 processos próximos. Cópias foram enviadas aos demais ministros do STF. Crise em Brasília avançou na véspera do 11 de setembro. Leitura de milhares de documentos pode atrasar a reunião do STF, marcada em Brasília para as 10 horas desta terça-feira. Petróleo mundial teve alta de 6,3% nesta quinta-feira e atingiu o maior nível desde maio. Aumento chegou a quase 50% desde julho. Grupo aliado do Irã assumiu controle de rota alternativa de escoamento. Pela primeira vez, preço médio do diesel ultrapassou os $6.30 o galão nos Estados Unidos. Boa notícia para o campo. Brasil importa 92% dos fertilizantes que sua eficiente agricultura precisa. Marrocos vai garantir 76% deles com embarque já na próxima semana. Meteorologia volta a ver tardes de 33 e 34 graus em Montes Claros de hoje à terça-feira. Na quarta pode chover 1 milímetro com 2 milímetros na quinta. Até lá, mínimas de 19 e 20 graus. Neste momento, a temperatura é de 33 graus. Sol nos estúdios da Rádio 98 FM Montes Claros. A umidade do ar está em 26%, com ventos a 11 km por hora.
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3: 4:12. 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

0: não, tinha esquecido. Vai, Edith, canta, menina, essa música da Ana Castela, Natan e Zé Vaqueira, aproveita que eu tô obrigado. Abraço para o Juvenil na Borracharia, Luan Santana, Ilha. Cestinha quente, hein? Que vapor é esse? Um alô para o Neto das Placas que tá se preparando aí, né? Porque logo mais à noite tem jogão no poliesportivo do Montes Claros Vôlei na segunda rodada do Campeonato Mineiro de Vôlei contra o Monte Carmelo. Eita, bom jogo lá. Torça por nós. 90.
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5: 4h34.
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0: Chegando agora na rádio 98 FM, o som da Ariana Grande. Hey there, I made you love me. Traduzindo, odeio ter feito você me amar.

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4: Você sabia que Naruto quase não teve o famoso macacão laranja? Nos primeiros conceitos do personagem, Masashi Kishimoto testou diferentes roupas e visuais para o protagonista. O laranja acabou sendo escolhido porque destacava Naruto visualmente e combinava com sua personalidade energética. O resultado foi um dos visuais mais reconhecidos dos animes. Hoje, basta ver um ninja de laranja para saber quem chegou.
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5: Os

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2: Ok, acessa lá TV Montes Claros com no YouTube, se inscreva, aproveite para responder a enquete do dia, né? Qual o palpite para a rodada do final de semana, rodada 27 do Brasileirão, né, gente? Vamos falar sobre isso aí no programa, na esportiva, mas já tá lá a enquete: Cruzeiro e Santos, Atlético e Fluminense. Já começa, hein? 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

0: Opa, cadê eu? Fique agora com o programa Na Esportiva, edição de hoje, de 11, né, de setembro.
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4: Quer manter o câncer longe de você? Uma boa alimentação e hábitos saudáveis. A dieta preventiva contra o câncer é feita à base de frutas, verduras, legumes e grãos, com baixa quantidade de gorduras e calorias. É ideal também para quem sofre de hipertensão, colesterol alto ou diabetes.

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1: Pode passar. Hora de buzinar, traz de melhor. Até às 6.
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1: Olha a situação desse estúdio. Só eu e você. Você e eu. Nesta tarde linda de 11 de setembro. Opa, chegou mais um ali pra me ajudar hoje, né? Não sei se ele vai ficar o tempo inteiro aí com a gente, né? Boa tarde, ouvintes da 98 FM, Xandão também tá por aqui. E eu vou até às 6, você vai até 6, Xandão, comigo?
4: Ô, cara, seria ótimo, mas eu realmente tô com um compromisso ali. Eu passei assim pra dar um alô pra você e pra moçada que curte da Esportiva 98 FM.
1: Ok, enquanto o Roy está viajando e o Lino gozando férias, lá ele, o Xandão está aqui para nos ajudar. O bicho trabalha, viu? O menino trabalha na São Francisco, trabalha na Jovem Pan e agora pintando aqui na 98.
4: Aqui não adula não, rapaz.
1: Você merece a salva de palmas.
4: Opa!
1: Deus te abençoe, Xandão. No programa de hoje, estamos ao vivo também pelo YouTube, TV Montes Claros com aí, pessoal. Não percam. No programa de hoje, Cruzeiro tenta contratar Matias Vinha, lateral do Flamengo. Oh, o Cruzeiro tá nervoso, hein? Indo pro mercado. Será que o Alexander do Galo vai desfalcar o time no brasileiro? E vamos ver essa regra já já depois daquele negócio lá do STJD. Vamos falar também tudo sobre o Brasileirão, principalmente as escalações de Atlético e Fluminense para o jogão de amanhã, 4 da tarde, pela 27ª rodada. E também escalações de Santos e Cruzeiro, jogão amanhã, 9 da noite, pela 27ª rodada. Qual o seu destaque para esse primeiro e único bloco que você participará, Xandão?
5: É, o que eu tava resolvendo foi lá no Galo.
1: Nada? Do Galo?
4: O destaque é do Galo, né, cara? É assim, o Galo tá naquela lá. O Galo tava numa crescente e de repente deu uma freada aí.
1: É, duas derrotas, né?
4: E a gente espera que com esse jogo agora do Fluminense, que também é um jogo muito complicado, o Galo possa dar a volta por cima. Caso não dê, conseguir pelo menos um empate aí, apesar de estar jogando em casa, né? Voltar na quarta-feira e fazer o trabalho de casa lá contra o Santos, né?
1: É, peraí, você tá, já fala sobre isso.
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1: Só virada, beleza. Antes de você concluir sobre o Atlético, porque você tá com pressa, eu sei disso.
4: Isso.
1: Você tem que levantar, né? Eu só quero avisar a galera o seguinte: quem participar hoje do palpitômetro, tanto para palpites do jogo do Atlético contra o Fluminense, quanto do time do Santos contra o Cruzeiro, já vai estar concorrendo a 500 gramas de alcatra lá do Cutias Bar e Churrascaria.
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1: 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Pode concluir, então, sua visão sobre o Atlético, Xandão? É bom esse comentário, isso é importante.
4: Então, eu acredito que esse jogo agora, talvez o Galo não leve tão a sério, porque ele tá focado também já no jogo de quarta-feira contra o Santos, né? O Atlético é acostumado a viradas, né? Dar a volta por cima.
1: Aí a volta da Sul-Americana.
4: Isso, né? Então, a gente espera que ele possa levar mais a sério esse jogo do que dar a volta e dar a volta por cima lá com o Santos, né? Até mesmo porque os jogadores do Galo estão meio que entalados com o Neymar, com o Gabigol, que andou fazendo gracinha. Então tá na hora de dar a volta por cima e passar para a próxima fase.
1: Aquela questão lá do Neymar, você tocou nesse assunto, né? Que durante o jogo lá, o torcedor do Galo deu uma zoadinha nele, ele zoou de volta, porque o Neymar gosta disso também, né?
4: Isso.
1: O Neymar até fez um comentário aí nas redes sociais dizendo que tá faltando isso no futebol. Ele disse que gosta de todo mundo, gosta de atleticano, de cruzeirense, de santista, de corintiano, de flamenguista. Mas essas brincadeiras, segundo ele, Xandão, tá faltando no futebol, né? Que o Viola fazia, o Romário provocava demais nas entrevistas, desde que não leve pra violência na pancadaria. Depois,
4: eu acho que não compensa não, sabe? Deixa isso pra torcida, deixa pra torcida fazer essas brincadeiras e tal. Com o jogador fica meio que perigoso até, né? Porque daqui a pouco chega a torcida lá do Atlético, vai apelar com a torcida do Santos, com o próprio Neymar, com os jogadores, né? Então, assim, eu acho que acaba incitando a violência, certo? Um rumo que o futebol não tinha que tomar. Então, deixa pra outras pessoas, porque fica melhor. Hoje tudo que o cara fala tá sendo filmado, foi o caso dele lá, né? Então, filmaram ele falando aquilo lá e tal, então já fica uma coisa mais que complicada, né? As torcidas já gostam, ainda aparece isso aí. Então, depois vai falar que a culpa é da torcida. Mas os jogadores que deveriam dar exemplo, chega e faz dessa forma, então meio que desnecessário.
1: Seria melhor então ele ter sentado lá no dia do jogo, né? Já que ele não estava em campo, lá na torcida, colocasse um óculos e ficasse ali quietinho.
4: Tem tanta forma de comemorar, né, cara? Com respeito e tal. Então, assim, comemora na boa lá.
1: Ele disse que vocês, atleticanos, amam ele, é verdade?
4: Não,
1: no fundo, no fundo, vocês gostam
4: dele. Quem ama o Neymar hoje é
1: um patrimônio. Mas ele é um patrimônio mundial.
4: Ele não consegue ser um Ronaldinho.
1: Ih, rapaz, achamos um novo Roy aqui, galera. Outro Roy que não gosta do Neymar, gente.
4: O cara acaba sendo antipatizado com esse tipo de coisa, sabe? Não é que eu não gosto do cara, não. É um bom jogador e tal. Mas essas coisas acabam antipatizando a torcida. E aí, por exemplo, você pega o Ronaldinho Fenômeno, o Ronaldinho Gaúcho, ele sai de futebol sem polêmica, né?
1: É verdade. É,
4: dentro de campo e tal. Aí os caras começam a conhecer pra aparecer. E nem por isso ele tá com esse futebol todo, né?
1: Verdade. Mas vamos ouvir então o que o Neymar falou a respeito disso, né? Já que tá todo mundo criticando essa atitude dele agora na Rádio 98
6: FM. Pensando, né, até chegar aqui em casa, de como eram os jogos importantes, né? Os clássicos, os jogos classificatórios, onde existia rivalidade e tudo mais, a provocação. E, pô, era muito legal quando tinha o Edmundo, o Viola, quando fazia gol, imitava, né, o outro time, tirava sarro, Paulo Nunes, esses caras, Edilson, enfim. Então esse clima de rivalidade, de provocação, faz parte do futebol. É legal, antigamente era maravilhoso, ele dava confusão e tudo mais. O que não pode, obviamente, é a violência, partir para as coisas ruins, isso não pode mais. A provocação faz parte, né? Eu tenho amigos que são corintianos, flamenguistas, palmeirenses, são paulinos, atleticanos, cruzeirenses, enfim, todos meus amigos de todos os times do Brasil. E eu tiro sarro, brinco com eles, tranquilo, e mesmo assim a gente se ama igual. Faz parte. A provocação no futebol faz parte.
1: Então, Roy, não, Xandão. A provocação no futebol faz parte. Ele citou alguns nomes também aí nessa fala dele ontem nas redes sociais, mas são jogadores também que envolvidos em pancadaria em muitos jogos também.
4: Pois, né? O que que isso traz pro futebol?
1: Paulo Nunes.
4: Não adianta. Não, isso não é bom pro futebol.
1: Há controvérsias com essas palavras dele, né?
4: Não tava nem conhecendo a voz direito aí, porque também é a forma que tá aí. Mas então, assim, ele tem que se defender mesmo. Mas eu acho que não precisa disso no futebol, não. Futebol tem que ser levado mais a sério, sabe? É, Neymar, por exemplo, não quis jogar no campo do Palmeiras porque não gosta do gramado sintético. Foi jogar no campo do Santos, foi lá o campo todo.
1: E ele mesmo reclamou lascado, também.
4: Foi lá e machucou. Aí tá lá agora, sem poder jogar.
1: Ele reclamou então, do próprio estádio também.
4: Conversa fiada lá.
1: Eita, mas o Neymarzão, hein? Tá numa fase da vida que é só flash, né? Xandão.
4: Tem que sair sempre, porque no futebol ele não tá conseguindo resolver muita
1: coisa. Antes de você ir embora, eu quero o seu palpite para o jogão do Atlético contra o Fluminense. Atlético Mineiro envolvido em Sul-Americana, começou mal o jogo de ida. Fluminense envolvido em Libertadores, começou bem, venceu o Platense por 2-0. O Atlético perdeu para o Santos, né, no meio de semana. O Atlético provável, viu, para você comentar, ok, Xandão?
4: Certo.
1: Gabriel Delfim, Natanael, Lianco, Vitão e Renan Lodi. Kevin Castanho, Fred, Cissé e Bernard, ou Cissé, Coelho e Reinier. O técnico Eduardo Domingues. O provável Fluminense vem com Fábio, Guga, Thiago Silva, Milan e René, Martinelli, Hércules e Lúcio Acosta, Canóbio, Savarino e Soteldo, né?
4: Isso.
1: Técnico Marcão.
4: O time de Júnior Fluminense tá muito bom, hein? Bem montado, inclusive também o do Galo também tá, né? Só que a gente tá falando, essa questão de levar a sério, já preocupado com outro jogo, eu vou deixar mais pro empate entre Atlético e Fluminense, 1-1, 2-2, um placar mais ou menos assim, né? Eu ficaria com um empate.
1: Você pode palpitar no jogo do Cruzeiro também,
4: Anzinho? Vai aí, que você tem de Cruzeiro? Já tem a escalação do Cruzeiro?
1: Eu vou só também, soltar não? A escalação pra você.
4: Aproveitar pra mandar uma aula pro Cruzeirense Tipio aqui lá de Cabeceiras, que tá ouvindo. E pra Cruzeirense também, Fia Andrade, aniversariante de hoje no bairro Roxo Verde. Abração pra você, Fia.
1: Fica Andrade!
4: E também pro Andrade, né? Que tá sempre curtindo aí na esportiva.
1: Vai ter festinha pra nós lá hoje?
4: Vai ter festinha amanhã.
1: Festinha. Beleza.
4: Tá convidado, viu?
1: Tô chegando!
4: Você é meu convidado. Olha, tem direito a mais um.
1: Quando eu aparecer lá. e mandam embora pra casa. Vamos lá, o provável Cruzeiro para o jogão contra o Santos. Daqui a pouco eu trago mais esclarecimento sobre esse jogo, mas o Xandão tem que correr. Então, só pra ele palpitar, assim como você, ouvinte, tá palpitando aí, concorrendo a 500 gramas de alcatra. É carne pra dedéu, né,
4: Xandão? É, muita carne. Oh, delícia. Você vê que cada pessoa consome no máximo 300 gramas de carne numa festa, né? Então, você dá pra ir duas pessoas aí comer, belezinha lá.
1: Eu fui lá com o Lino Oliveira, aquele dia que você passou lá.
4: É, passei.
1: Realmente, você ainda nos ajudou ainda.
4: Ajudei,
1: é muita coisa. Coisa, bola demais. Aí, Zé Coutinho, eu vou te contar, viu? Provável Cruzeiro, Otávio. Seleção, hein, filho?
4: Seleção.
1: Depois você fala, peraí. Fagner, Fabrício Bruno, João Marcelo e Gabriel Rojas. Ou Lucas Vidalba. O Cruzeiro também pode entrar com Lucas Romero, Gerson, Matheus Henrique e Matheus Pereira. Parece que o Arthur Jorge gostou de um meio de campo com quatro, hein? Coisa que ele não vinha fazendo e tava perdendo jogos. Kenny Arroio e Caio Jorge lá na frente. Arthur Jorge. Já o time do Santos, provável, vem com... Vamos ver se tem reserva, né? Pro jogo do meio de semana contra o Galo. Gabriel Brazão, Rodinei. Rodinei entrou bem na lateral direito. William Arão, Luan Pérez e Rafael Gonzaga. João Schmidt, Christian Oliva, Arthur e Benjamin Rolazer, Gustavo Caballero ou Cabadiro ou Everton Cebolinha, outra contratação do Santos. O Santástico chegou, hein, galera? Só tá chegando jogador, tem muita gente que fala que é jogador aposentado, mas jogador aí que deu trabalho.
4: Gastando tá demais, né?
1: O Neymar tá pagando. E Tassiano, técnico Cuca, fica à vontade para comentar esse jogo, Santos e Cruzeiro.
4: Basicamente o time que jogou contra o Atlético, né? Mas eu acredito numa vitória do Cruzeiro. Talvez até uns 2-3-0 aí, porque o Cruzeiro tá focado no brasileiro, o Santos já tá aí preocupado também com o jogo de volta com o Galo.
1: Rapaz, você é um cara imparcial mesmo, hein?
4: Não, não adianta, tem que falar o que a gente
1: que vai rolar, ver, né? Então... Olha, se o Cebolinha entrar, meu Deus, aí dá um peso ali, viu? O Cebolinha
4: Rodinei. É, mas acho que não dá tempo ainda, porque até mesmo porque não treinou com a equipe ainda, né? Então, assim, pode entrar e pegar alguns segundo minutos tempo. Ali do segundo tempo, né? Só pra dar uma moral pra torcida, mas acredito que não deve entrar como titular, não.
1: Pra fechar o primeiro bloco, mais alguma conclusão?
4: É isso, é torcer pras equipes mineiras esse final de semana. E tem também Campeonato Rural, né, Fábio?
1: Campeonato Rural, eu tô afinal, até esperando o Lino Oliveira, disse que vai falar um pouco sobre aqui.
4: Isso.
1: Mas o jogão, né, Xandão, entre Barreiras e Nova Esperança.
4: É, só confirma pra mim o horário desse jogo.
1: 3:30 da tarde.
4: 3:30 da tarde. E hoje também tem o jogo também do vôlei, né?
1: Montes Claros
4: jogo vôlei. Jogo do vôlei 7:30.
1: 7:30.
4: Contra o Monte Carmelo. O
1: pessoal tá convidado a participar desse jogo lá também, um grande jogo. É, tem vários pontos aí pra galera se divertir nesse final de semana relacionado ao esporte, né?
4: Isso.
1: Belezinha. Mais uma?
4: Não, tá bom.
1: Então é isso, muito obrigado mesmo por não ter me deixado sozinho aqui.
4: Valeu, cadê? Por que não tá saindo minha imagem ali no YouTube? Por que não
1: tá saindo? Ah, tá saindo a imagem no telão, não, mas no YouTube você pode ir lá, tem duas lives. Tem a em pé e a deitada.
4: O pessoal tá vendo meu cabelo lá, né, Tipio? Ó, pra você ver como é que tá o cabelo.
1: Exatamente. Bom demais, hein? Ok, um abraço então aí.
4: Valeu, Fábio, obrigado pela participação aí, pela oportunidade. Tamo junto, amanhã nós estamos aí às 10 da manhã.
1: Oi, Maria, valeu, bom trabalho.
4: Valeu.
1: Enquanto isso, outros ficam de férias, né? 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Ó, vocês aproveitam hoje para mandar áudio, porque hoje não tem Lino nem Roy brigando aqui do meu lado e nem falando asneiras. Então hoje é o ouvinte que vai palpitar para esses dois jogos e vamos soltar muita gente já já. Segura lá!
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8: 5:19. 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
2: 5:24.
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2: Vamos para o bloco 2.
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6: Olha ele aí, ó.
2: Olha ele aí, ó. Tamo junto.
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2: Mande áudio pra 98 de até 15 segundos. Se passar, hein, vai perder a chance de concorrer também aí a 500 gramas de Alcatra. Avisando aqui a galera do YouTube que estamos lá com tudo, né? Para nossa live para shorts. De shorts para celulares, né? Vídeos curtos. E a live também, aquela live horizontal, tradicional, para TVs e computadores, também está no ar essas duas simultâneas. Obrigado a todos. Não estranhe vocês que estão assistindo esse estúdio vazio, mas com a sua presença ele fica cheio. Aqui no YouTube, por exemplo, o Neto está falando: o povo não quer ficar até acabar o programa, Fábio. Não fale isso do Xandão. O Xandão veio me ajudar. Ele já trabalhou o dia todo, Neto das Placas. Ele está aqui desde 8 da manhã. Na hora São Francisco, depois vai pra Jovem Pan e agora veio aqui ainda dar o ar da graça pra fechar a tarde. Ele tem que ser aplaudido. Quem tem que tomar cartão é Roy Chaves. E Lino Oliveira, que entrou de férias. Não sei pra quem pegar férias. Ninguém precisa de férias na vida. Edith, obrigado. Deu um oi aqui no YouTube. Falando em Lino, ele já mandou um áudio aqui. Atenção, hein? Olha aí, olha que amizade. Ele não me deixou sozinho. Mandou aqui, mas pra falar do campeonato, da final do Ruralão. A 98 vai transmitir pela primeira vez uma final de campeonato rural aqui na região do Norte de Minas. Vocês vão ouvir com o melhor som, uma qualidade extraordinária pela FM, a primeira da cidade desde 1981. Olha, é pra entrar pra história, hein? Narração do Gilberto Santos, né? Narrador tradicional aí da cidade. O Lino Oliveira, mesmo de férias, vai estar fazendo a reportagem no domingo lá no José Maria Mello. Quem quiser ir lá também, levar o radinho e ficar ouvindo a rádio, vai ser top, né? Aqui onde eu estou agora, no plantão, o Rafael Senna informará tudo o que está acontecendo, né? Fará a retaguarda para que a transmissão fique, né, brilhante. Eu vou agradecer também aos patrocinadores que estão conosco nessa final do Ruralão entre Barreiras e Nova Esperança. Antes de ouvir o Lino falando da final aqui, um abraço também para Lana Andrade, que deixou ali três cartões vermelhos. Ou seja, um para mim, um para Roy, outro para Lino. Obrigado, Lana. Temos aqui também a Edith, que deu um oi. Quem mais? Neidilson. Neidilson Ribeiro. Que difícil, hein? Neidilson Ribeiro. Muitos is aí no nome do Neidilson. De qualquer forma, muito obrigado por estar assistindo a nossa transmissão no YouTube TV Montes Claros Com. Então vamos lá falar de Ruralão com ele, Lino Oliveira. Tudo pronto lá, né, garoto?
8: Fala, Fábio Santos. Boa tarde pra você, pra galera curtindo aqui na Esportiva 98 nesta sexta-feira. Mas passando pra fazer aquele convite especial pra galera, né? Neste domingo é dia de decisão do Campeonato Rural. Lá no campo do Cacimiro, a partir das 13h30, para atualizar a galera, às 13h30 teremos aí a grande decisão na categoria aspirante, Lavaginha contra Santa Rosa. Esse jogo está marcado aí para as 13h30 e logo na sequência, às 15h30, é o jogo do fundo, né? O jogo de fundo, melhor dizendo, na categoria titular. A 98 FM vai estar transmitindo esse jogão entre a equipe de Barreiras versus a equipe do Verdão. Equipe de Nova Esperança, né? Pertinho aqui de Montes Claros também. Aliás, Barreiras também é próximo de Nova Esperança, um grande clássico, portanto, neste domingão, a partir das 15h30, no campo do Cacimiro, com a transmissão, claro, exclusiva da Rádio 98 FM, né? Vamos estar ao lado do Gilberto Santos, que vai estar narrando, o Roy Chaves também vai estar lá fazendo os comentários, e o Rafael Senna também aí no plantão, no estúdio da 98 FM, Altos Morrinhos. Vamos contar todas as emoções desse grande jogo, né? Portanto, a partir das 15h30, aqui para

0: todo o norte de Minas e para o mundo inteiro também através do YouTube aí, né, Fábio? Lembrando então que a galera já vai poder chegar mais cedo, né? Entrada gratuita, portanto, essa grande final. A Prefeitura de Montes Claros, portanto, organizando a super festa para essa grande final. Sempre foi, né? Uma festa muito boa, porque reúne aí a galera da zona rural, né? Tanto na categoria aspirante quanto também na categoria titular. E quem for, com certeza, não vai perder essa grande emoção. Lembrando também, né, Fábio, quem for pro campo, leva lá o fonezinho, sintoniza lá na 98 FM, vão curtir essa emoção cada segundo deste grande jogo aí na categoria titular, repetindo, portanto, Barreiras versus a equipe de Nova Esperança. Beleza? Tá feito o convite pra galera, domingão, 15:30, direto do campo do Casemiro, Barreiras versus Nova Esperança, com todas as emoções aqui na 98 FM, Fábio Santos.
1: Valeu, Lino Oliveira!
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0: nos estúdios da 98FM em Montes Claros, norte de Minas Gerais. Deixa o seu coraçãozinho aí, viu, gente, na live do YouTube, por favor. Tem um coraçãozinho no canto direito lá, você clica nele, ó, clica uma vez. Olha só que bonitinho, o coração sai subindo em minha direção. Ai, que delícia de coração, lá ele. 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Então tá na hora de ouvir o povão, né? Rodada do Brasileirão, final de semana, 27ª rodada. O Atlético pega o Fluminense. O Atlético Mineiro agora tá em 8º lugar com 36 pontos e vai encarar o Fluminense, 4º colocado com 45. Já no jogo de mais tarde, amanhã 9 da noite, o jogo do Atlético será amanhã cedo, hein? 4 da tarde, eita, sabadão. Amanhã às 9 da noite, Santos e Cruzeiro jogando, né? O Santos hoje tá na posição 13 do Brasileirão, na 13ª com 32 pontos. E pega um Cruzeiro que tá em ascensão no Brasileirão, querendo voltar a sonhar aí novamente com o top 3, né? Tá em 6º lugar agora com 42 pontos. A 3 pontos de Fluminense e de Atlético Paranaense, né? A Palmeiras já tem 53 lá, já avançou, já acelerou junto com o Flamengo também, que tem 54. Belezinha? E vocês, o que acham que vai acontecer nesse jogo valendo combo não, valendo 500 gramas de alcatra, oferecimento Cutias Baixo Ascaria, não precisa acertar o placar, só palpitar e concorrer, o resultado sai às 18 horas de hoje, ok?
1: Boa tarde, 98, aqui é o Otávio Gargamel. Olá, Otávio. Tá bom? Eu queria mandar um alô pra Rosi, lá da padaria lá do Supercas VH, no Major.
0: Aí, Rosi.
1: Tô ouvindo a rádio aí, ligadinha na rádio, essa rádio é um sucesso, viu?
0: É sucesso, mesmo você fazendo jabá aqui dentro do programa, né? Você vai ter que pagar aí o nome do supermercado que você falou aí, viu, meu filho? Ué, mas se não, hein? Cadê o negócio do dinheiro aqui? Aqui a caixa já. Manda pra cá a grana, meu filho. Aqui é tudo na base disso aí, viu? Não tem isso não. Obrigado, então, pela presença e pela participação, meu amigo Otávio Alexandre e toda a turma do supermercado. Vamos lá, então. Palpite,
2: ok? Boa tarde, Fábio.
0: Opa, tá bom?
2: O Atlético Mineiro vai perder de 1-0 pro Fluminense e o Cruzeiro vai ganhar de 2-0 do Santos.
0: Ué. Aí tá certo, o palpite dele, Július, o chuchu do Cândido lá no Planeta Pé Calçados, beleza? Vamos lá, ouvindo o povo, Santos e Cruzeiro, sábado à noite. Como vai ficar esse jogo, hein? E Atlético contra o Fluminense amanhã à tarde?
3: Boa tarde, 98, tudo bem com vocês?
0: Opa, comigo também.
3: Você? É, sobre os placares aí da próxima rodada do Brasileiro, vai ser 2-1 Cruzeiro em cima do Santos.
0: Vai ganhar fácil.
3: E 2-0 do Fluminense em cima do Galo, viu?
0: E aí, na Arena MRV, o Fluminense vai vencer. Dos Reis, o que você acha?
4: Boa tarde, 98, é dos Reis. Bom, o Cruzeiro vai ficar de 2-1.
0: Uá.
4: E o Fluminense 2-0.
0: Ok, só vai dar Cruzeiro e Fluminense, segundo a galera aqui do WhatsApp. Já vou dar uma olhada lá no YouTube aqui, ó. YouTube TV Montes Claros com live vertical para celulares e também a live para PCs. Tem enquete nas duas hoje, hein? Vamos ver o que tá acontecendo na internet também a nível nacional. Oi.
5: 98.
0: Bom.
5: Sobre a enquete aí.
0: Max.
5: O Cruzeiro vai ganhar de 2-1 do Santos.
0: Max tá falando.
5: E o Galo vai perder de 3-1 pro Fluminense. Obrigado.
0: Certo. Todo mundo confiante aí na derrota do Atlético e na vitória do Cruzeiro, por enquanto, oi.
6: Boa tarde, 98, só tá o CI, né, Fábio?
0: Só tá eu.
6: Placar do Cruzeiro 3-0.
0: Eu e você e uma pancada de gente aqui, ó.
6: Cruzeiro do Santos. E o Atlético vai perder de 3-0 pro Fluminense, viu?
0: Valeu.
6: Tamo junto.
0: Valeu, Pedro, tá certo. Quem mais tá aí, Cândido, ele aqui, ó.
7: Alô, 98. É, o placar. Cruzeiro vai perder de 2-0. E o Galo vai surpreender todo mundo, vai ganhar de 2-0, viu?
0: Até pode escrever aí. Até que enfim, alguém apostando no Atlético aí hoje, ó. Só dá Cruzeiro aqui hoje, hein, galera? Ó, lasqueira. Muito bem, boa tarde.
8: Boa tarde, 98. Sobre a enquete aí, Cruzeiro vai ganhar de 2-1 do Santos e o Galo vai perder de 3-0 pro Fluminense.
0: Ih, rapaz. Ó, ela aí, menino.
8: Não acredito não, Charlene.
0: Tá todo mundo falando hoje. Hoje o espaço está livre para o ouvinte 98 que reclamou o mês de setembro inteirinho, hein?
8: Boa tarde, 98. Respondendo o placar de hoje, o jogo do Galo com o Fluminense vai ficar empate, 1-1. O jogo do Cruzeiro com o Santos vai ser 1-0 pro Cruzeiro e 0 pro Santos.
0: É sério, Lana? A Lana hoje tá igual o Xandão, na imparcialidade total, sem clubismo. Tá acreditando que contra o Fluminense o Atlético vai empatar, né? Rapaz, interessante. E a galera continua mandando áudio.
9: Cheguei.
0: Opa, cheguei.
9: Cheguei, Brasil.
0: Pelo menos você. Pelo menos você chegando pra ele não me deixar sozinho. Bom, o Marcelo Mendonça notou que o Xandão tá mais chorão que Roy, né? Se você fala, eu iria aí. Já pensou chamar os ouvintes pra cá? Ia dar mais de 70 pessoas aqui participando desse programa, Marcelo. Ontem o Paulinho tava querendo vir também. Não é assim não, moço. A gente vai ter que fazer aqui uma promoção, né? Participe do programa Na Esportiva. Ah, é no futuro, né? Agora não. Isso aqui vai virar? Que isso aqui vai virar? Tem que levar esse tanto de gente pra um campo, né? Pra jogar bola. Aqui não cabe tanta gente assim, não. Muito bem. Valeu, Marcelo Mendonça. E seu palpite, meu filho? Nada tá confiando no Cruzeiro, não? Cruzeiro melhorou, aí. Da palpita, oi.
10: Boa tarde.
0: Boa tarde pra você também, ué.
10: Sobre os resultados finais de semana.
0: Alexandro.
10: Fluminense. Dois.
0: Dois Fluminense.
10: Tá bom.
0: Que foi? Aí, que é isso, rapaz? Você não pode falar esse palavrão. Meu Deus do céu, o cartão tá lá do outro lado, ó. Tá vendo aquele cartão lá no cantinho, você que tá assistindo? Aí, ó. Do lado direito da sua tela. Aquele primeiro ali, ó, vermelho para o Alexandre. Como é que você me grava um áudio, rapaz? Por que você não apagou esse áudio antes?
10: Que tristeza.
0: Ai, Jesus, é um sofrimento total, viu? Muito bem, Alexandre, você está divertido, ok? Boa tarde, Paulinho.
11: Boa tarde, 98.
0: Qual é o seu placar?
11: É, o Atlético vai tirar o pé contra o Fluminense e vai tomar uma goleada de 3-0. E o Cruzeiro vai pegar o time do Santos também mesclado, pensando na Sul-Americana, e vai ganhar de 3-1.
0: Aê, só goleada, hein? O Paulinho colocando altos gols nessas duas partidas. Bora, meu povão, tem mais de 30 pessoas querendo falar, então vamos colocar o povo aos... aí, um a um, atrás do gol.
12: A 98, aqui é Isadora Barco Cristo Rei.
0: Oi, Isadora, você tá falando rápido, tá querendo narrar jogo já?
12: O Cruzeiro vai perder de 3-1 e o Atlético vai ganhar de 2-1.
0: Olha, ih, rapaz, o Cruzeiro não vai aguentar não, hein? Aí lá na Vila Belmiro, segundo a Isadora, vai passar sufoco. Boa tarde.
13: Boa tarde, Fábio Santos.
0: Boa tarde, Graça.
13: Você pode me... Danilo tirou férias, né?
0: O Lino tirou férias. Só
13: você
0: ficou...
13: sabe quem vai ficar no lugar dele?
0: Ah, quem tá no lugar dele?
13: No lugar dele?
0: Que é toda a vida.
13: Fala pra mim. Fala, tchau.
0: Ó, oh, tchau, Graça. Aquele abraço. Quem tá no lugar dele? Quem tá no lugar dele é o Alexandre Júnior. O Xandão tava aqui agora. Passou aqui, deu uma comentada aqui no... sobre o Ruralão e sobre a 27ª rodada do Brasileirão. Ah, eu amo essa rádio. Vamos para um pequeno intervalo e voltamos já.
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1: 5:48.
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5: Cestinha! Hoje só com o Fábio Santos. Ah, eu tô vendo muita gente aqui assistindo aqui, rapaz. Olha, menino do céu, nunca deu tanta gente assim. Olha que beleza! No YouTube, TV Montes Claros. Ai, ai, papai. Ó, no YouTube tá assim, gente. Qual o seu palpite para a rodada de Cruzeiro versus Santos e Atlético versus Fluminense? Na opção Cruzeiro e Galo vencem até 33%. Tá ganhando a opção só Cruzeiro vence e Galo tropeça, 42%. Isso no YouTube, hein? É, só o Galo vence e Cruzeiro tropeça, tá 17%. E ambos empatam ou perdem, 8%. Quem não votou ainda, corre aqui, ó, aqui embaixo. Deixa eu olhar pra câmera aqui, porque o negócio agora é rádio e TV, hein? É, TV 98 é rádio, TV, revista. Lá embaixo aqui, gente, ó, tem o a enquete abaixo aí desse banner com os jogos de Cruzeiro, Santos, Atlético e Fluminense, tá bom? Lá embaixo, dá uma clicadinha lá, vai subir aí automaticamente a enquete pra vocês votarem. E vamos ver o que vai dar nesse YouTube. Gente, é o seguinte, o Cruzeiro tá tentando o empréstimo de Matias Vinha. É, lateral esquerdo que está cedido pelo Flamengo ao River Plate da Argentina até o fim de 2026. O clube mineiro tem até o fim desta sexta, né? Daqui a pouquinho então, até 11:59 da noite, para concretizar essa negociação, já que a janela de transferência se encerra nessa data. É bem provável que ele tá de olho lá, né? Daqui a pouco ele chega aí durante o programa na Esportiva. Fica de olho aí, Marcelo Mendonça. O Vinha está no River Plate por empréstimo desde janeiro deste ano. O vínculo com o time argentino vai até dezembro, quando volta ao Flamengo, com quem tem contrato até 2028. Beleza? Para o Cruzeiro conseguir essa contratação, uma pendência entre River e o Flamengo também precisa ser resolvida. Então é isso aí, o Cruzeiro indo ao mercado atrás de mais jogadores. É, esse é o momento, né? Assim como o Santos também tá que tá contratando pra todo lado aí, hein? O time argentino tem interesse em devolver Vinha ao Flamengo há algum tempo, porém, a equipe carioca exige que o salário de Vinha continue sendo pago até o fim do empréstimo. Xiii, rapaz, que loucura, hein? Olha a bomba aí, Cruzeiro. O atleta não se opõe a um negócio com o Cruzeiro. Ele deseja atuar mais tempo e vê o clube como uma oportunidade de ter mais minutos jogando futebol. Belezinha, já tem notícia também aqui do Atlético. Vamos falar sobre o caso do Alexander, né? Naquela dúvida, ele joga ou não joga. Vamos ver o que foi decidido aí pelo STJD naquele episódio onde ele subiu lá na área de doping, né? Pós-clássico. E soltou algumas palavras contra o Caio Jorge, dizendo o papai tá aqui pra ele também, porém com maneiras mais agressivas verbalmente. Nossa senhora, gente, olha o tanto de gente assistindo ali simultaneamente, que é isso? Vai chegar em 50 aí simultâneos, né? Muita gente já passou por aqui, mais de 1.500 pessoas. Ó, só quero avisar vocês que eu não fico assim sozinho, não, é só hoje, porque um tá de férias e o outro foi resolver algumas pendências em uma viagem extraordinária. O Roy Chaves, né? E o Lino Oliveira de férias, tá bom? Bom, seguinte, vamos ouvir mais pessoas enquanto isso? Já são 5h51, nossa senhora, hein? Ô, louco, papai. Valeu, Júlio, pelo joinha. Boa tarde. Na sua opinião, Santos e Cruzeiro. Nesse final de semana é amanhã, os dois jogos, hein? Atlético e Fluminense. Como ficarão?
6: 98. Crisaldo.
5: Ô, Crisaldo, fala
6: comigo. 2x1 pro Galo e...
5: Ó.
6: E o Cruzeiro vai perder de 1x0.
5: Olha só, o Crisaldo aí apostando no Atlético e nada de Cruzeiro. E você, Manu Cacheada?
7: 98, aqui é Manu, então, na minha opinião, vai ficar de 2x1 pro Atlético e o Cruzeiro vai empatar de 1x1.
8: Vai não! Ele não vai não!
5: Manu, você mandou aqui pra gente uma foto maravilhosa também do churrascão lá do Cutias que você ganhou na semana anterior, né? Meu Deus, misericórdia, que delícia, hein? Obrigado pela foto. Participe mais vezes para concorrer. Hoje tem também, viu, gente? Hoje é sexta, é dia de churrasco. É 500 gramas de alcatra. 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Quem será o sortudo ou a sortuda que vai descer hoje lá no Edgar com esse prêmio maravilhoso da 98? É só participar por áudio e já concorre. Boa tarde.
9: Alô, 98. Boa tarde. Aqui é o Rocha.
5: Só o Rocha.
9: E aí, Rocha? Atlético 2x1 no Fluminense e Cruzeiro 1x1. Valeu!
5: Mais um empate aí, então, portanto, entre Cruzeiro e Santos. Você falou vitória do Atlético?
9: Alô, 98, boa tarde, aqui é o Rocha. Sobre a enquete, Atlético 2x1 no Fluminense.
5: Isso, 2x1 no Fluminense. Vamos que vamos, minha gente. Faltando 7 para 6, boa tarde.
10: Boa tarde, na Esportiva.
5: Você tá bom?
10: Aqui é o Anderson de Uberlândia.
5: Uberlândia?
10: O Fluminense ganha do Atlético por 2x0. Depois. E o Cruzeiro ganha de 2x0 também.
5: Olha aí, gente.
10: Assim, vai dar isso aí. E o Uberlândia, campeão. É no fim de semana, no domingo.
5: Ah, rapaz!
10: Boa tarde.
5: Bacana! Obrigado pela participação, Anderson de Uberlândia. 98 aí atingindo aí toda a Minas Gerais também. E decisão no fim de semana aí. Boa tarde para a Uberlândia, galera! É contra quem mesmo? Eu esqueci. É contra o Asa, não sei se foi o Asa que passou, o Asa foi eliminado, não, nem lembro. Fala comigo aqui, meu filho, a final da Série D. Me ajuda aí, porque hoje eu trouxe só notícia de Cruzeiro e Atlético. Boa tarde.
11: Boa tarde, galera da 98. Placar magro. 1x0 Cruzeiro e 1x0 Fluminense. Aê. Cruzeiro rumo à liderança.
5: Beleza. Então tá certo. Ó, tem uma notícia aqui atualizada do Uberlândia. Estádio Parque do Sabuá, administrado pela Prefeitura, recebe final do Campeonato Brasileiro Série D domingo. Ó, expectativa é que a partida receba público máximo. Atenção, Uberlândia, hein? Capacidade máxima liberada. O estádio do Uberlândia, né? Um dos maiores de Minas Gerais. 39 mil torcedores poderão estar, né? Poderão entrar no estádio no jogo de domingo. Nossa, é gente demais, menino. Jogo de volta entre Uberlândia e Asa. Acertei, ó, é Asa mesmo. Olha, moço, eu sabia e não sabia, só não tinha certeza. Asa de Alagoas, o jogo 5 da tarde, na segunda-feira aqui na Esportiva. Vamos falar com certeza o que rolou. O time do Uberlândia que já subiu, né, galera? Tá na final da Série D, já tá na Série C de 2027. Minas Gerais cada vez melhor aí com seus clubes do interior. Assim como o Norte aqui de Montes Claros, que disputa de novo a Série A do Mineiro no início do ano de 2027. Mais Série D de 2, que o Uberlândia disputou esse ano e subiu. E Copa do Brasil, aquele mata-mata pesado, valendo milhões de reais na continha e o Pix do Norte. Oi?
12: Boa tarde, 98.
5: Tudo bem?
12: Sobre a enquete aí, 3x1 pro Cruzeiro.
5: Opa.
12: E o Galo vai perder de 3x1, viu?
5: O Cruzeiro vai... O Galo vai perder e o Cruzeiro vai ganhar. O áudio anterior foi de quem, gente? Foi do Hélio de Souza. Alô, Hélio, desculpa aí, rapaz, não falei seu nome, não. Fernando Pimentel.
13: Fala, Fábio, beleza? Placar do Cruzeiro, 2x0 do Cruzeiro e o Fluminense com o Atlético no empate aí, tá? Um abraço pro Tita Santos aí, valeu.
5: Tita Santos dos detergentes, grande Tita. Dedê, você é cruzeirense?
14: Boa tarde, 98.
5: E aí, Dedê, como fica?
14: Sobre o placar, vai ser zero pro Galo.
5: Zero pro Galo.
14: E dois pro outro time, que esqueci o nome do time agora. Fluminense. Isso. Dois pro Fluminense e zero pro Galo.
5: É, você fez igual.
14: Ele eu. Falando
5: é Dedê. Lembrei do Asa, você lembrou do Fluminense agora. Neto das placas, fala comigo, meu jovem.
15: Fala 98, fala Fábio. Resultado do Galo, 2x0.
5: 2x0.
15: Cruzeiro vai perder de 2x1, certo? Eu vou falar com você, viu? Eu tô achando que Roy é parente do povo aí, viu?
5: Que tristeza.
15: Nem na semana tá trabalhando direito. Imagina o final de semana, então.
5: O Neto, ele é fiscal aqui da rádio. Ele é ouvinte e fica fiscalizando tudo que tá acontecendo. Fica de olho aí, Neto, porque segunda... você terá direito a pedir um cartão pra gente esfregar na cara desses participantes aqui da bancada. Boa tarde!
16: Alô, Fábio, deixa eu te falar aqui, filho.
5: Fala aí, minha filha.
16: O negócio aí vai ser o seguinte, o Cruzeiro vai dar no Santos de 1-0, Magrinho vai dar no Santos e o Galo vai levar de 2-1 de bar da asa.
5: Então tá bom, Cristiano, obrigado pelo seu palpite. Todo mundo concorrendo a 500 gramas de Alcatra. Já 98 chama, né? Depois das 6 a gente já tá chamando a galera aí. 998-00-9898, deixa eu ver aqui. Perdão, foi sem querer. Ah, tá tudo bem, tá perdoado. Voltou é a tempo, viu, Alexandre? Isso. Era só o placar, então tá certo. Manda o placar aí agora então, tá perdoado, acontece, meu amigo. Então, o seu cartão está anulado. Você foi humilde. Oi, boa tarde.
17: Boa tarde, 98. Aqui, Evandro, ganhador do Hamburgo de ontem.
5: Ué, você ganhou ontem?
17: O Cruzeiro vai ganhar na Vila Belmiro de 3-1 do Santos e o Atlético vai perder de 2-1 pro Fluminense.
18: Eu não acredito, não, Chamei.
17: Deixar a cebola só para cozinhar o Atlético. Na Sul-Americana.
5: A cebola vai cozinhar o Atlético na Sul-Americana. Ah, o jogador Cebolinha, né?
19: Já olhou pra alguém e pensou, o que passa na cabeça dela?
5: Eu achei legal, foi a apresentação do Cebolinha. Eles levaram a Magali, gente, dos quadrinhos. Pra... pra apresentar lá, né? Mas é o marketing, né, galera? Pra apresentar o Cebolinha, jogador de futebol. Valeu, Evandro Dias. Que bom que você gostou de ganhar um prêmio na 98. Gente, eu acho que já jogamos mais de 30 pessoas. Meu amigo, Tião do Táxi.
20: Alô, 98. Aqui é Tião do Táxi. Boa tarde pro Fábio Santos. Boa tarde. Até que enfim nós estamos livres de Lino. E o Galão da Massa vai perder de 2-1 pro Fluminense. E o Cruzeiro vai perder pro Santos de 3-1. Eu, hein?
5: Aí, Lino Oliveira. Lino vai voltar triste com você,
21: um
5: viu?
21: Um homem, uma málica, uma jaula embestada.
5: Esses caras, quando descansam, quando eles voltarem, vocês nem no ar, vocês entrarão. Vai por mim. Oi, boa tarde.
22: Boa tarde, Fábio.
5: Até
22: o nosso da cá será de 2 para o Atlético e 1 para o Fluminense. E o outro será de 1 para o Cruzeiro e 2 para o Santos. Beijos.
5: Aê, Tainá Andrade. Um beijo pra você. Bom demais. Agora, deixa eu trazer a notícia rápida aqui do Atlético, porque o tempo já tá acabando, né? É um programa bem movimentado. Eu gostei, viu, gente? Olha, mais de 50 pessoas assistindo na live vertical. Muito obrigado. Siga aí, se inscreva. Aproveita que tem stand de gente assistindo aí simultâneo. E se inscreva, porque essa rádio é, ó, 45 anos no ar. O Alexander do Atlético, pessoal, poderá ser desfalque? Sim ou não? Tá a dúvida aí na mente de muita gente. Depois que ele foi suspenso, né, o volante aí, Alexander, por 2 jogos, depois de ofender Caio Jorge no clássico. Decisão do STJD, muita gente, há controvérsias, muita gente não acreditando que isso aconteceu, que houve essa decisão do STJD, né, mas aconteceu. O volante Alexander estará disponível para o técnico Eduardo Domingues nos jogos pelo Brasileirão. O jogador, que foi suspenso por 2 jogos pela 4ª Comissão Disciplinar do Superior Tribunal de Justiça Desportiva, deverá cumprir punição apenas na Copa do Brasil. É justo, né? O Atlético consultou o STJD sobre a situação do atleta. De acordo com o clube, como o meio-campista foi punido por ato na Copa do Brasil, ele só poderá cumprir a eventual suspensão na mesma competição, ou seja, nas semifinais, né, da Copa do Brasil contra o Grêmio. Contudo, o Galo vai recorrer na justiça. O novo julgamento será antes do duelo com o Grêmio, adversário da semifinal. O confronto está marcado para semanas entre 1º e 8 de novembro. Por isso, o Alvinegro ainda nutre a expectativa de contar com Alexander na partida, caso a justiça acate o pedido. Tá aí, portanto, então, a notícia do Atlético para hoje. Gente, vamos nessa, vem aí as melhores da 98, obrigado a todos. Ah, o Alexandre mandou aqui de novo, olha lá, hein, Alexandre.
23: Boa tarde, 98.
5: Boa tarde.
23: Desculpa aí mesmo pelo vacilo, mas o Cruzeiro vai ganhar de 3-1 do Santos e o Galo vai perder de 2-0 pro Fluminense.
5: Aí, galera.
24: Olha ele aí, ó.
5: Ai, ai, um abraço aí para o Alexandre e família, meu garoto. Aí, foi suspenso o seu cartão, muito bem. Mais um?
25: Boa tarde, 98.
5: Boa tarde.
25: Galo 3-0, Cruzeiro 1-1.
5: Galo 3-0, só você não colocou seu nome aqui, no perfil também não tem seu nome, final 91, manda seu nome pra gente, ok? Obrigado pela participação. E o Zé Coutinho, cadê? Daqui a pouco eu te mando o nome aí do ganhador, viu, Zé Coutinho, ou da ganhadora. Um abraço aí então pra todos no Cotias Baixo Rascaria. E é isso, galera. Na Esportiva volta segunda, a partir das 17 horas. 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A gente se encontra então. Até lá.
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18: Aê, até às 7. Hoje tem top 10. Prepara o volume aí.
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0: Luquinha, tá aí ouvindo o Trânsito Livre, rapaz. Você mandou uma mensagem no final do programa lá, mas vou registrar aqui pra você. É da Luquinha, Gabi, Luísa, aquele abraço aí, ó, falei. Vai.
1: Fluminense e
0: vai
1: Santos.
0: De novo.
1: Galo 3-0 no Fluminense e Santos e Cruzeiro 0-0.
0: Ah, tá, entendi.
1: Tô ligado aí no 98.
0: Valeu, esse é o grande Éder Boquinha. Aquele abração a toda a família. Essa música aqui, ó, aproveita que eu tô obrigado, Natan e Zé Vaqueiro, na 9ª posição, tá bom? 10º lugar, Panda, Eu Te Seguro. Já começou.

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1: 6:21.
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0: Santana, Ilha, música 8 de hoje, de 11 de setembro. 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

0: menina, ó. Detonautas em sétimo lugar com a música Rádio Love Nacional na 98 FM. 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
2: 6:30. 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
2: Andrade Colchões informa a hora. 6:33.
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1: Muita gente quer melhorar a saúde, emagrecer ou ganhar massa muscular, mas não sabe por onde começar. E um ótimo primeiro passo é observar os próprios hábitos. Anotar o que come durante o dia, os hábitos das refeições, a quantidade de água, como está o sono e a prática de atividades físicas já ajuda muito. Isto mostra padrões que muitas vezes passam despercebidos. Às vezes o problema não é só comer demais, mas beliscar o dia inteiro. Em outros casos, a pessoa fica muitas horas sem comer e exagera à noite. Também tem quem dorme mal e sente mais fome no dia seguinte. Quando você entende melhor a sua rotina, fica mais fácil cuidar da sua saúde.
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0: agora as três mais do dia. Terceira posição.
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0: Que beleza, hein?
1: Filho do Canso.
0: Filho do Canso. Natanzinho Lima, até quando, gente? Terceiro lugar. 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

0: beleza, ó, mais uma. Simone Mendes, Nome Proibido. É a vice-líder. Na 98, só tem musicão. Prepare-se para a medalha de ouro que tá chegando no top 1 da 98. 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

0: Fabiano. Daqui a pouco o Fabiano vai receber vocês, né? Recepcioná-los no Rastapé 98 FM. Cadê o banho, hein? Sumiu. Cadê a Sueli? Esse povo desapareceu. Um abraço a todos aí. João Gustavo e Murilo com grelo postinho de gasolina. É a primeirona desse 11 de setembro. Pois é, amanhã a gente se encontra, né? Para arrochar legal no Pega Leve às 3 da tarde.
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0: mesmo período do ano passado.
1: E o levantamento aponta que 51% do Cerrado é considerado prioritário para a segurança hídrica do Brasil. Gabriela Noronha. E educação.
0: Estudantes do ensino médio têm até 15 de setembro para se inscrever na Olimpíada Nacional de Empreendedorismo. Natália Koslick.
2: A competição começa no dia 18 de setembro com uma prova online. As questões envolvem raciocínio lógico, inovação e empreendedorismo com situações do cotidiano.
1: Hoje na apresentação da Voz do Brasil, eu, Mariana Jungmann e Nazi Brum.
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1: A pesquisa mensal do IBGE, divulgada hoje, mostrou uma queda de 0,32% na inflação oficial do país no mês de agosto.
0: Impactaram o resultado descontos na conta de luz, nas passagens aéreas, nos preços de combustíveis e de alimentos.
3: O Índice Nacional de Preços ao Consumidor Amplo, que mede a inflação oficial do país, teve queda de 0,32% em agosto. O valor ficou 0,39 ponto percentual abaixo do registrado em julho. Os grupos que exerceram maior impacto sobre o resultado foram habitação, transportes, alimentação e bebidas e comunicação. Em relação à habitação, Fernando Gonçalves, gerente do IPCA, explica que um fator que influenciou foram os descontos na conta de energia elétrica.
4: Aquele registrado no grupo habitação veio da contribuição de menos 0,33 pontos percentual da energia elétrica residencial, que recuou 7,63% no mês, em decorrência da incorporação do bônus Itaipu, acreditado nas faturas emitidas no mês de agosto.
3: O preço dos alimentos também recuou em agosto. Os maiores descontos ficaram com a batata inglesa, cenoura, cebola, tomate, ovo de galinha e café moído. A tendência de queda foi confirmada por um levantamento realizado em parceria com a Conab, Companhia Nacional de Abastecimento. De acordo com a diretora de Política Agrícola e informação da companhia, Nayara Andreoli Bittencourt, a queda no preço desses itens influencia o valor da cesta básica no país.
5: O custo da cesta básica caiu em 25 das 27 capitais pesquisadas pela Conab e alguns alimentos importantes na mesa dos brasileiros contribuíram para esse resultado. O café e o tomate tiveram queda em 23 capitais, o feijão carioca ficou mais barato em 19 e o açúcar em 16 capitais. Boa parte desses alimentos tem a queda relacionada ao aumento da oferta e o avanço das safras desses produtos.
3: Pão francês e óleo de soja, por outro lado, registraram variações acima de 2%, de acordo com o levantamento da Conab. Os preços mais altos são explicados pelo aumento da demanda global por esses itens, além dos possíveis efeitos climáticos do El Niño sobre a safra 2026-2027. Reportagem Graziele Bezerra.
1: No dia do Cerrado, foram divulgados novos dados sobre o desmatamento.
0: A perda de vegetação nativa recuou 19% em agosto, segundo os alertas em tempo real do DETER.
1: Também foi assinada a portaria que identifica as áreas prioritárias do Cerrado para a segurança hídrica.
6: Segundo o maior bioma do Brasil, o Cerrado ocupa um quarto do território nacional e é a savana mais rica do mundo em biodiversidade. Situado sobretudo no Planalto Central, também tem papel fundamental na disponibilidade de água no país, como explica Humberto Lúcio Lima, diretor-presidente do Instituto Arvoredo, que atua na preservação do Cerrado.
7: É o bioma conhecido como caixa d'água do Brasil, por possuir 3 aquíferos, abastecer 8 das 12 bacias hidrográficas que nós temos e ter mais de 131 mil nascentes. Então é um bioma extremamente importante, não só para as mudanças climáticas, também como para a água potável no Brasil.
6: E um novo levantamento divulgado pelo governo federal mostrou que 51% de todo o território do Cerrado é considerado prioritário para a segurança hídrica do Brasil. Com base nisso, foi assinada uma portaria que cria um sistema de áreas prioritárias de recarga hídrica no Cerrado. Os dados das principais áreas estarão disponíveis para gestores, pesquisadores e população em geral. A medida visa identificar e proteger proteger regiões estratégicas para a manutenção dos recursos hídricos. Como comentou o ministro do Meio Ambiente e Mudança do Clima, João Paulo Capobianco.
8: São vários estudos mostrando a redução da vazão nos principais rios do Cerrado. Esse dado das áreas prioritárias para recarga hídrica é algo absolutamente fundamental. Quando você apresenta, com base sólida em dados científicos, as áreas prioritárias, isso permite você organizar melhor os seus investimentos. É claro que todas são importantes, mas se nós temos recursos ainda não tão abundantes como gostaríamos, nós precisamos começar pelas áreas prioritárias.
6: Também nesta sexta-feira foram divulgados novos dados sobre o desmatamento no Brasil.
8: É claro que todas são importantes, mas se nós temos recursos ainda não tão abundantes como gostaríamos, nós precisamos começar pelas áreas prioritárias.
6: Também nesta sexta-feira foram divulgados novos dados sobre o desmatamento no Brasil. Segundo informações do sistema DETER, Sistema de Detecção de Desmatamento em Tempo Real, do Instituto Nacional de Pesquisas Espaciais, os alertas de desmatamento no Cerrado caíram 19% em agosto, na comparação com o mesmo mês de 2025. A perda de vegetação nativa somou 238 quilômetros quadrados. Reportagem Gabriela Noronha.
0: O Ministério da Saúde confirmou 3 casos de sarampo em Tabatinga, no Amazonas.
1: Outros 2 foram confirmados em São Paulo, que já soma 32 pacientes esse ano.
0: O Brasil é considerado livre do vírus desde 2024, mas ainda registra casos esporádicos.
1: A vacinação é a principal forma de evitar a transmissão da doença. O imunizante é oferecido gratuitamente pelo SUS.
9: Após a confirmação nesta semana de 3 casos de sarampo no estado do Amazonas, o Ministério da Saúde intensificou as ações de vigilância na região. Os esforços são para interromper possíveis cadeias de transmissão do vírus. Os casos foram confirmados em Tabatinga, na fronteira entre Brasil, Colômbia e Peru. Os episódios ocorreram em pessoas que vieram da cidade de Alto Monte, no Peru, sem histórico de vacinação contra o sarampo. Além do Amazonas, o Ministério da Saúde mantém alerta para São Paulo, que registrou 32 casos neste ano, 2 pacientes confirmados esta semana. Medidas de vigilância sanitária e vacinação estão sendo tomadas e não há registro de circulação do vírus para além das cidades de Guarulhos, São Bernardo do Campo e a capital paulista, que registra 29 dos 32 casos. O Brasil é certificado como livre do vírus desde 2024, mas ainda registra casos esporádicos, principalmente relacionados à importação do vírus de outros países. O sarampo já foi uma das principais causas de mortalidade infantil em todo o mundo. A transmissão ocorre pelas vias aéreas, ao tossir, espirrar, falar ou respirar. A doença possui alto nível de contágio. Quando a pessoa é infectada, ela pode transmitir o vírus para 90% das pessoas próximas que não estejam imunes. A vacinação é a principal forma de evitar novos casos. Os imunizantes são oferecidos gratuitamente pelo SUS e integram um calendário nacional de vacinação para pessoas de 12 meses a 59 anos. Há 2 vacinas disponíveis no SUS para a proteção contra a doença: a tríplice viral, que protege contra sarampo, caxumba e rubéola, e a tetraviral, que além dessas 3, imuniza também contra a varicela. Edinaldo Júnior para a Voz do Brasil.
0: PrevBar, uma espécie de agência flutuante do INSS, leva serviços e informações de previdência social a comunidades isoladas do país.
1: Em setembro, a embarcação vai iniciar uma nova operação no Amapá.
0: Entre 28 de setembro e 9 de outubro, atenderá comunidades do arquipélago do Bailique. Depois segue para o município de Cutias, onde permanece até 23 de outubro.
1: Mas, antes de seguir para o Amapá, o PrevBarco estará em Chaves, no arquipélago do Marajó, no Pará, de 14 a 25 de setembro.
0: Não é necessário realizar agendamento prévio. O atendimento ocorre por ordem de chegada durante a permanência da embarcação em cada localidade.
1: Estudantes do ensino médio de todo o Brasil têm até 15 de setembro para se inscrever na primeira edição nacional da Olimpíada Nacional de Empreendedorismo.
0: O evento é individual e gratuito.
1: E os finalistas vão participar de uma imersão em empresas parceiras do projeto.
2: A competição começa no dia 18 de setembro com uma prova online de caráter diagnóstico. As questões envolvem raciocínio lógico, inovação e empreendedorismo com situações do cotidiano. Os 100 mil estudantes com melhor desempenho avançam para a segunda fase, marcada para 9 de outubro. Nessa etapa, a prova será dissertativa e os estudantes deverão desenvolver propostas de soluções e modelos de negócios. Os 100 melhores colocados no ranking nacional serão selecionados para a fase final. O secretário nacional de Inclusão Socioprodutiva, MEIS e Cooperativismo, do Ministério do Empreendedorismo, da Microempresa e da Empresa de Pequeno Porte, Danilo Cabral, disse que os finalistas participam de um curso intensivo de curta duração voltado ao aprimoramento dos projetos, desenvolvimento de produtos e elaboração de planos de negócio.
10: É linkar aqueles que estão na escola, que precisam identificar essa vocação, qualificar, formar para poder empreender, com esse mundo do trabalho. É o papel do ensino médio, é formar para a cidadania e formar para o mundo do trabalho. Essa imersão vai durar 3 dias, onde aí sim os alunos já terão que apresentar um produto, um plano de negócio, e disso sairá 27 finalistas.
2: Além das provas, a programação prevê atividades de formação para estudantes, professores e escolas participantes. A etapa nacional será realizada em Brasília no dia 10 de dezembro. As inscrições são gratuitas e podem ser feitas pela internet até 15 de setembro. O endereço é one.ufma.br. Com locução de Natália Koslick, reportagem Pablo Mundim.
0: O uso da biometria digital ou um reconhecimento facial já faz parte da vida das pessoas hoje em dia.
1: Seja para fazer uma transação bancária ou para acessar o gov.br, por exemplo, esse tipo de procedimento agiliza o acesso a serviços e informações, protegendo os dados dos usuários.
0: Vamos saber como esses dados são armazenados e que cuidados extras podem ser tomados no ambiente digital.
11: Fazer uma selfie, aquela foto de si mesmo, virou rotina não só para as redes sociais. Também é com ela que é possível acessar portarias de prédios, desbloquear o celular, abrir aplicativos bancários ou entrar no portal gov.br, por exemplo. A biometria facial e a digital, aquela que lê as impressões digitais, estão presentes no dia a dia do cidadão. A tecnologia confirma a identidade do usuário em segundos e cria uma camada extra de proteção. Laerte Peota de Melo, professor da Universidade de Brasília e especialista em cibersegurança, explica que há diferenças nos sistemas biométricos de acordo com a finalidade.
12: Tanto os bancos quanto sistemas assim, que a gente chama de sistemas críticos, eles têm um sistema biométrico muito mais eficiente. Ele é diferente do que a gente usa no celular, no nosso dia a dia. A biometria que você usa no celular é para acessar os seus dados que estão no seu aparelho. Então são sistemas bem diferentes.
11: A biometria digital analisa os padrões únicos dos dedos das mãos. Já o reconhecimento facial mapeia pontos e contornos do rosto, como a distância entre os olhos e o formato do queixo. No Brasil, a biometria é classificada como dado pessoal sensível pela Lei Geral de Proteção de Dados. As empresas são obrigadas a explicar o motivo da coleta, armazenar os dados de forma segura e excluí-los quando não forem mais necessários. Gustavo Henrique de Souto Silva, subsecretário de Planejamento e Tecnologia da Informação do Ministério das Comunicações, explica que essas informações são protegidas.
13: Quando a gente fala de segurança e as pessoas têm esse medo daquele dado vazar, é que esses dados, eles são muito bem protegidos, são criptografados. E assim, não é qualquer pessoa ou empresa que tem acesso a isso. E esses dados não é disponível, acessível de forma indiscriminada. Então, eles têm um controle de acesso.
11: E alguns procedimentos simples podem ajudar a proteger a identidade e os dados sensíveis no ambiente digital, como ativar a verificação em 2 etapas em suas contas, usar um gerenciador de senhas para armazenar os dados e proteger o chip do seu celular nas configurações do telefone. Reportagem Luciana Colares de Holanda.
1: A identificação biométrica virou política nacional pelo Ministério de Portos e Aeroportos. O objetivo é modernizar o controle de acesso e ampliar a segurança nos sistemas de transporte do país.
0: A iniciativa padroniza o uso de tecnologias como reconhecimento facial e digital em aeroportos, portos, instalações portuárias e hidrovias.
1: E a biometria deixa o sistema nos aeroportos mais moderno, mas tem coisas que só dependem do ser humano para a viagem ser mais tranquila, como disciplina e educação.
0: Tumultos, brigas ou até mesmo piadinhas fora de hora em aeroportos ou aviões podem causar um verdadeiro transtorno para muitas pessoas, como atrasos de voos e até pousos de emergência.
1: Agora, os passageiros que não respeitarem as regras serão penalizados com multas altas e podem chegar a ficar proibidos de viajar por até um ano.
0: E para alertar os viajantes sobre essas mudanças, o Ministério de Portos e Aeroportos lançou a campanha Parece Exagero, é Segurança.
14: O passageiro indisciplinado é aquele que comete atos que violam e comprometem a segurança, a tranquilidade e a dignidade de outras pessoas. O analista de marketing João Gabriel Palhão conta que já presenciou um desses atos que provocou atrasos e estresse nos passageiros.
15: Vindo aqui para Brasília mesmo, presenciei isso com o caso de notebook. Desde o início do voo, a comissária já avisou, a hora que ela passava perto, o cara tirava, mas sempre voltava. Então foi o voo inteiro dando trabalho.
14: A campanha Parece Exagero, mas é Segurança foi motivada pelo aumento de episódios envolvendo passageiros indisciplinados a bordo das aeronaves e nos aeroportos do país. Segundo o Ministério de Portos e Aeroportos, o Brasil registrou 881 casos de indisciplina no transporte aéreo entre janeiro e junho de 2026. Desse total, 154 episódios poderiam comprometer de forma grave a segurança operacional. A assistente social Maria Bezerra afirma que essas atitudes prejudicam muitas pessoas.
16: A gente pode perceber em vários voos problemas com um ou outro passageiro, ou uma ou outra também, que pensam que o umbigo dela fala por todo mundo, não é? Então eu acho que é bastante interessante a gente pensar que um voo com mais de 100 pessoas além de mim, todos têm direito e uma pessoa não pode impedir o bem-estar das demais.
14: Além da campanha, a ANAC, Agência Nacional de Aviação Civil, definiu um conjunto de medidas para enfrentar situações que possam comprometer a segurança e o funcionamento das operações aéreas por causa de passageiros indisciplinados. Entre as punições estão a aplicação de multas, além de ter o direito de viajar suspenso por um ano. Como explica o superintendente de infraestrutura aeroportuária da Agência de Aviação Civil, Giovano Palma.
17: Então, há uma multa de até R$17.500 para os casos graves. São aqueles casos de agressão do pessoal do balcão de check-in, agressão do pessoal que faz o controle de segurança, ou também informação falsa de bomba. E nós temos os casos gravíssimos, que são aqueles casos a bordo da aeronave, em que há, por vezes, uma agressão ao tripulante e que inviabiliza esse tripulante de continuar trabalhando dentro da aeronave. E se um tripulante, ele acaba por uma agressão não podendo trabalhar, isso afeta a segurança, principalmente no momento de emergência. Que além da multa, pode haver um impedimento de voar por até 6 ou 12 meses, né?
14: As novas medidas passam a valer a partir de 14 de setembro. Reportagem Cleide Lopes.
1: Para saber mais sobre a resolução 800 da ANAC, que cria regras para atos de indisciplina, acesse pareceexagero.com.br.
0: Estudantes que ingressaram em cursos presenciais de licenciatura este ano já podem se inscrever no PEDMEIA Licenciaturas.
1: O prazo vai até o dia 19 de dezembro, enquanto houver vagas.
0: Podem participar estudantes que tiveram pelo menos 650 pontos no Exame Nacional do Ensino Médio, Enem, e foram matriculados por meio do Sisu, ProUni ou Fies.
1: A bolsa é de R$1.050 por mês durante todo o curso. Desse valor, R$700 podem ser sacados todo mês e R$350 ficam em poupança.
0: As inscrições devem ser feitas pela plataforma Freire no site freire.caps.gov.br.
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1: Hoje vamos viajar até o sertão do Nordeste, no interior do Piauí.
0: É na Serra da Capivara que encontramos a maior quantidade de arte rupestre no Brasil.
1: Além do valor histórico, por lá é possível fazer trilhas, escaladas, passeios de bicicleta e até voos livres.
19: Sinônimo de fofura e tranquilidade, a capivara virou febre mundial.
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21: Maria me ensina a nadar, porque ela é bem fofinha.
19: Nas redes sociais, a capivara também virou fenômeno pop, com vídeos que mostram a rotina sociável dessas adoráveis criaturas.
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19: O sucesso é tanto que a capivara ganhou um dia mundial, comemorado na próxima segunda-feira. E no Brasil, a fama do bichinho não é diferente. E hoje, vamos conhecer o lugar que leva o nome da nossa estrela. No interior do Piauí, a arqueóloga Niede Guidon encontrou em 1979 um verdadeiro tesouro da história. Vestígios humanos de mais de 50 mil anos atrás. Mais de 1.300 sítios arqueológicos já foram catalogados na Serra da Capivara. São pinturas rupestres que registram cenas de caça, rituais, danças e outras atividades do cotidiano de povos que viveram na região. E para preservar toda essa história, foi criado o Parque Nacional da Serra da Capivara, no meio da Caatinga brasileira. Em 1991, o local entrou para a lista de Patrimônio Mundial da Unesco. Quem conta a história do desenvolvimento do local é a arqueóloga e pesquisadora Gisele Felice.
22: A ideia era fazer com que tivesse alguma coisa que pudesse gerar renda, melhorar a qualidade de vida das pessoas e, ao mesmo tempo, preservar o patrimônio cultural, que seriam sítios arqueológicos com as pinturas rupestres, que são magníficas, e preservar o patrimônio natural.
19: E quem vai visitar, é bom saber que tem bastante coisa para ver, hein? Como disse o professor de geografia e guia turístico Wilke Amorim Lopes.
23: Ele tem vários atrativos. Nós temos cânions, nós temos a fauna, nós temos a flora, temos as pinturas rupestres, que temos dois museus para proporcionar o turista, o visitante, ao conhecer o Parque Nacional Serra da Capivara. Nós temos também fósseis da megafauna. Há 12 mil anos atrás, nós temos mais da megafauna, preguiça gigante, mastodonte, macrauchenha, iriamas.
19: A história a olhos vistos. Foi o que o professor universitário de Recife, em Pernambuco, Raimundo Nonato Ferreira, teve a oportunidade de mostrar ao filho de 10 anos na Serra da Capivara.
23: Ele mesmo disse que foi uma experiência sem igual, inclusive algumas coisas que ele tinha visto na escola. E agora ele pôde ter a oportunidade de visitar as pinturas rupestres, ver esses rastros deixados há mais de 5, 10, 15, 50 mil anos pelo homem americano. E ele pôde ver, não só como foi descrito na sala de aula, mas pôde ver em loco. Então, assim, para ele foi uma experiência única.
19: Ficou curioso?

0: notícias do governo federal.
1: Fique agora com as notícias do Poder Judiciário e do Congresso Nacional. Boa noite, um bom fim de semana.
0: A gente volta na segunda-feira, uma boa noite.
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4: STF homologa planos estaduais contra violações de direitos no sistema prisional.
5: Telegram detalha ações contra desinformação em plano para eleições.
4: FGTS completa 60 anos neste mês.
5: Boa noite, eu sou Leandro Bezerra.
4: E eu sou Walter Lima.
5: STF confirma planos de reestruturação do sistema penitenciário de 14 estados.
4: Os demais estados e o DF tiveram os planos validados, mas com ressalvas. Carolina Chaves.
6: Em 2024, o STF homologou o Plano Pena Justa, que prevê medidas para enfrentar problemas históricos do sistema prisional. A partir dessas diretrizes, estados e Distrito Federal elaboraram planos locais. Agora, o Supremo também definiu como será feito o monitoramento das ações. Os tribunais de justiça terão que padronizar os procedimentos e monitorar o cumprimento das medidas previstas. Os corregedores gerais de justiça deverão acompanhar a execução dos planos com o apoio dos grupos de monitoramento e fiscalização do sistema carcerário. As informações deverão ser encaminhadas ao CNJ pelos comitês locais. Juízes corregedores de presídios e magistrados responsáveis pelas varas de execuções penais também poderão auxiliar na fiscalização.
5: Telegram apresenta plano de conformidade para as eleições.
4: A medida faz parte das ações do TSE para o combate da desinformação. Guilherme Firmino.
7: Segundo o plano, a plataforma poderá remover materiais potencialmente ilegais, restringir ou excluir contas em desacordo com o plano e usar marcadores para alertar os usuários sobre possíveis fraudes ou conteúdos falsificados. A plataforma também pode fazer a moderação de grupos, contas, bots e canais, através de denúncias ou por um sistema de detecção interna. A empresa deixa claro que as medidas abrangem apenas as funcionalidades públicas do serviço. As comunicações privadas permanecem protegidas e não são monitoradas.
5: Lei que criou o FGTS completa 60 anos no domingo, 13 de setembro.
4: O fundo foi criado em 1966. Larissa Batista.
8: Há 60 anos, o FGTS funciona como uma rede de proteção para quem trabalha. O empregador deposita todo mês e sem descontar do salário o valor em uma conta vinculada. Esse dinheiro pode ser sacado nas situações previstas em lei, mas é preciso ficar de olho. Cerca de 1,5 milhão de empregadores devem juntos 11 bilhões de reais em FGTS. Por isso, você deve prestar atenção e conferir os depósitos todo mês pelo aplicativo Meu FGTS.
5: Justiça recebe denúncia e ex-deputado TH Joias torna-se réu por corrupção.
4: A denúncia foi apresentada pelo Ministério Público Federal. Vanessa Pereira.
9: A denúncia contra o ex-deputado estadual TH Joias e outras quatro pessoas foi recebida pelo Tribunal Regional Federal da 2ª Região nesta semana. De acordo com o MPF, o esquema envolvia a ocupação de cargos públicos, o vazamento de dados policiais e a facilitação de vantagens ilícitas. Além da condenação pelos crimes imputados, o MPF requereu ao tribunal a manutenção das medidas cautelares pessoais e patrimoniais fixadas pela Justiça. O tribunal manteve a prisão preventiva dos acusados, ordenou a transferência do ex-deputado para a penitenciária federal e deu aval ao compartilhamento de provas e uso de bens apreendidos.
5: Medida protetiva não pode impor à vítima de crime sexual o ônus de se afastar do acusado no trabalho.
4: Essa decisão é do ministro Antônio Carlos Ferreira, do STJ. Fátima Uchoa.
10: Inicialmente, a medida protetiva determinava que o acusado mantivesse distância mínima de 100 metros da vítima de crime sexual e não tivesse contato com ela, que trabalha na mesma instituição. Mas, devido à dinâmica profissional, o homem superior e hierárquico comparecia ao local de trabalho da mulher, o que a fazia se afastar das atividades para cumprir a ordem judicial. O ministro Antônio Carlos Ferreira ampliou a medida protetiva de urgência para proibir o investigado de ir ao local de trabalho da vítima. Segundo o ministro, a proteção legal não pode funcionar para obrigar a própria vítima a restringir

0: restringir atividades profissionais para não se encontrar com o investigado.
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1: A você uma boa noite.
2: Um bom fim de semana e até segunda-feira.
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0: Eu sou Humberto Pinheiro e estes são os destaques de hoje do Jornal do Senado, que começa agora. Projeto que autoriza trabalho com reciclagem a presos dos regimes fechado e semiaberto está pronto para votação. Sem aprovação pelo Congresso, 5 medidas provisórias perdem a validade. Congresso participa de campanha Setembro Amarelo de prevenção ao suicídio. Boa noite. Presos dos regimes fechado e semiaberto poderão trabalhar com reciclagem de materiais. É o que prevê um projeto que já foi aprovado pela Comissão de Meio Ambiente e agora está pronto para ser analisado pela Comissão de Constituição e Justiça. A proposta altera duas legislações para viabilizar o trabalho de pessoas presas na coleta e na reciclagem de materiais. Mais detalhes com o repórter César Mendes.
1: O projeto em análise na Comissão de Constituição e Justiça permite a participação de presos em atividades de limpeza urbana e de manejo de resíduos sólidos. Iniciativas que, segundo o autor, senador Sérgio Petecão, do PSD do Acre, vão contribuir para a ressocialização e para o desenvolvimento sustentável. O texto, aprovado pela Comissão de Meio Ambiente em junho, muda duas legislações para que isso seja possível. A Lei de Saneamento Básico, incluindo a possibilidade de que a triagem de resíduos seja realizada pelos condenados, e a Política Nacional de Resíduos Sólidos, para que o desenvolvimento de projetos de reciclagem por presos seja considerado como uma das iniciativas atendidas prioritariamente por linhas de financiamento público. O texto original previa ainda mudanças na Lei de Execução Penal, mas isso foi retirado da proposta sob a justificativa de que já existem normas legais que autorizam o funcionamento de oficinas de reciclagem nos presídios, como explicou o relator designado, senador Confúcio Moura, do MDB de Rondônia.
2: Devemos reconhecer que, pelo atual regulamento jurídico, não há vedação alguma para a implantação de oficina de reciclagem de resíduos sólidos nas unidades prisionais, já existindo, inclusive, experiência nesse segmento.
1: Se for aprovado na comissão e não houver recurso para a votação no plenário, o projeto seguirá para a Câmara dos Deputados.
0: Entre meninas de 15 a 19 anos, o Brasil registrou mais de 289 mil partos em 2023. O dado foi divulgado pelo Ministério da Saúde e alerta para a gravidez na adolescência. Para prevenir a gestação nessa faixa etária, o Senado analisa um projeto de lei que torna obrigatória a veiculação de campanhas educativas sobre a prevenção da gravidez na adolescência e os riscos físicos e mentais relacionados ao aborto. A divulgação deve ocorrer no rádio, na televisão, nas redes sociais, nos cinemas, nas lojas de aplicativos e em jogos eletrônicos voltados para adolescentes. A iniciativa já foi aprovada pela Comissão de Direitos Humanos, onde contou com parecer favorável da senadora Damares Alves, do Republicanos do Distrito Federal. Ela pontuou a importância de incluir também o público masculino nas ações de conscientização sobre a gravidez entre os adolescentes. Atualmente, a proposta aguarda a análise da Comissão de Assuntos Sociais.
3: Estudos apontam que campanhas que incluem os meninos e as meninas são mais eficazes, pois promovem uma cultura de responsabilidade compartilhada, empatia e respeito mútuo.
0: Sem aprovação pelo Congresso, 5 medidas provisórias acabaram perdendo a validade. Entre elas está a que trata do novo Desenrola Brasil, programa do governo federal voltado à renegociação de dívidas de pessoas físicas. Repórter Pedro Pincer.
4: Entre elas está a MP do novo Desenrola Brasil, programa do governo federal voltado à renegociação de dívidas de pessoas físicas. Os devedores que participassem do programa teriam o CPF bloqueado em plataforma de apostas de cota fixa no prazo de 12 meses após a assinatura do contrato de renegociação. Para o senador Paulo Paim, do PT do Rio Grande do Sul, essa exigência era acertada.
5: Quem já está endividado não pode ser empurrado para um ciclo ainda mais grave de perdas, especialmente em um ambiente como o das apostas online.
4: Também perderam validade 4 medidas provisórias editadas pelo governo para reduzir os impostos impactos econômicos dos conflitos no Oriente Médio. Uma delas destinava 14 bilhões e meio de reais para financiar a compra de veículos como caminhões, ônibus e micro-ônibus.
0: A fachada do Congresso Nacional está com uma iluminação especial até domingo, em apoio ao Setembro Amarelo, campanha de prevenção ao suicídio. A ação acontece na semana em que o assunto foi debatido no Senado. Reportagem de Yasmin Rodrigues.
6: A iluminação especial amarela do Congresso reforça a campanha Setembro Amarelo, que busca reduzir o estigma e estimular a procura por ajuda. Um dos requerentes foi a senadora Damaris Alves, do Republicanos do Distrito Federal, que nesta quinta-feira, 10 de setembro, data nacional de prevenção do suicídio, presidiu uma audiência pública sobre o assunto na Comissão de Direitos Humanos.
7: O Congresso Nacional está fazendo sua parte. Nós estamos aprovando leis todos os dias sobre o tema. Será que são só leis que nós vamos ter que construir ou nós vamos ter que fazer entregas de políticas públicas efetivas? Mas esse é um tema que não depende só do poder público.
6: Para quem precisa de apoio, o Centro de Valorização da Vida oferece atendimento gratuito e sigiloso pelo telefone 188, 24 horas por dia.
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9: Meu nome é Marta Garski, eu moro em Brasília e eu gostaria de saber por que nessas eleições serão escolhidos dois senadores.
8: Quem responde é o consultor legislativo Gilberto Guerzoni.
10: Marta, a nossa Constituição prevê que o Senado é renovado de forma alternada de 1/3 e 2/3. Então, a cada 4 anos, a gente elege senadores, alternadamente 1 senador e 2 senadores, uma vez que cada estado e o Distrito Federal tem 3 senadores. Então, neste ano, nós vamos escolher 2 senadores porque há renovação de 2/3 da Casa.
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0: E neste ano, fique atento. A votação é de 2 senadores e serão 2 votos para candidatos diferentes. Ou seja, é preciso escolher um candidato ou candidata, confirmar o voto e depois registrar o segundo voto para outro candidato. Se o eleitor digitar o mesmo número 2 vezes, o primeiro voto será considerado válido, mas o segundo será anulado. E tem outro detalhe importante. Na eleição para senador, não é possível votar apenas no número do partido. O voto precisa ser dado a um candidato. Se o eleitor digitar somente o número da legenda, o voto será considerado nulo. Para não esquecer os números, o eleitor pode levá-los anotados em um papel no dia da eleição. O primeiro turno será no dia 4 de outubro. E para ajudar o eleitor a se informar, o Senado Federal preparou uma página especial com informações sobre as eleições. O conteúdo está disponível em senado.leg.br/eleições. Com edição de Paula Groba e trabalhos técnicos de Eliseu Caires, o Jornal do Senado fica por aqui. Acompanhe agora as notícias do Tribunal de Contas da União e da Câmara dos Deputados. Boa noite e um bom fim de semana.
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12: No dia 17 de setembro, o Tribunal de Contas da União realiza o workshop sobre golpes digitais que usam nome de órgãos públicos para enganar cidadãos. O encontro vai apresentar formas de prevenir e identificar fraudes, além de técnicas para retirar páginas e conteúdos falsos da internet. Os principais golpes em instituições públicas envolvem programas sociais falsos, fraudes em benefícios, cobranças indevidas e páginas falsas do gov.br. Os criminosos também usam e-mails, SMS e WhatsApp para enganar as vítimas. O workshop é voltado a profissionais e gestores da área de segurança da informação, tecnologia e comunicação, mas aberto a toda a população. A transmissão será pelo canal do TCU no YouTube às 15h. Saiba mais em tcu.gov.br.
11: 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Jornal Câmara.
13: Câmara dos Deputados. Deputados aprovam projetos para estruturar e incentivar o futebol feminino.
14: Câmara dá preferência a candidato afastado do convívio familiar no ProUni.
13: Povos tradicionais deverão autorizar empreendimentos em seus territórios.
14: Boa noite. Avança na Câmara projeto que prevê autorização dos povos tradicionais à realização de obras e empreendimentos em seus territórios. A repórter Silvia Munhato traz mais informações sobre a proposta.
15: A Comissão de Amazônia dos Povos Originários e Tradicionais da Câmara dos Deputados aprovou o projeto que exige consulta prévia e autorização de povos indígenas, quilombolas e outras comunidades tradicionais antes do licenciamento de obras e empreendimentos que possam afetá-los. Pela proposta, os povos e comunidades tradicionais terão acesso prévio às informações sobre o empreendimento e seus possíveis impactos, com prazo adequado para análise e manifestação. O texto prevê ainda que as regras da consulta sejam definidas em conjunto com os grupos potencialmente afetados, respeitando suas tradições, idiomas e formas próprias de organização social. Em caso de divergência entre os moradores impactados e o empreendedor, prevalecerá a decisão da população afetada. A relatora foi a deputada Célia Chacriabá, do PSOL de Minas Gerais.
16: Nós estamos protegendo com esse projeto o direito mais sagrado, também o território e também a prevenção da saúde. A instalação desses aterros contamina

0: da identidade e do bem viver de nossos povos.
1: A versão original do texto apenas proibia a instalação de aterros sanitários em territórios de povos e comunidades tradicionais. A relatora, no entanto, ampliou o alcance da medida para abranger qualquer empreendimento capaz de provocar impactos diversos sobre essas populações. A relatora afirmou que a legislação já garante a participação desses povos, mas essas consultas nem sempre são respeitadas. Por causa da alteração do texto, o deputado Capitão Alden, do PL da Bahia, requereu que o projeto também seja analisado pela Comissão de Desenvolvimento Econômico. Segundo ele, as mudanças afetam a segurança jurídica dos processos de licenciamento. A proposta que condiciona a realização de empreendimentos em terras indígenas à concordância desses povos ainda deve ser analisada pelas Comissões de Desenvolvimento Urbano e de Constituição e Justiça. Da Rádio Câmara de Brasília, Silvia Minhato.
2: Direitos Humanos. Raimondo, PT do Rio de Janeiro, defende a aprovação de projeto que cria uma política nacional para a população em situação de rua. Relator da proposta, ele afirma que um dos objetivos é combater a aporofobia, definida como medo, rejeição ou distanciamento em relação às pessoas pobres.
3: Aporofobia é um termo que poucas pessoas talvez tenham familiaridade com ele, mas é pavor aos pobres, isso é temor aos pobres, medo dos pobres, quer dizer, distanciamento dos pobres. E nós sabemos que há muitas pessoas empobrecidas no nosso país, a população em situação de rua, na última contagem que temos, ela chega a quase 350 mil pessoas no Brasil, e são homens e mulheres, nossos irmãos e irmãs, que merecem ser respeitados e que têm direito aos direitos que qualquer cidadão brasileiro tem.
4: Raimond pondera que a iniciativa busca não apenas assegurar direitos básicos, mas também promover uma mudança cultural que supere a aporofobia. O parlamentar reitera que quer garantir a dignidade da pessoa humana em todo o território nacional.
2: Segurança Pública. Guilherme Derrite, do PP de São Paulo, defende a criação de regras para investigar crimes digitais e ampliar a cooperação entre órgãos públicos e plataformas. A ideia é compartilhar dados em casos de situação de emergência, como abuso sexual de crianças e adolescentes e maus tratos contra animais.
4: Guilherme Derrite também quer reforçar o combate aos crimes digitais com estruturas especializadas dentro das secretarias estaduais de segurança pública. O projeto do deputado estabelece regras de transparência para as plataformas e atualiza a legislação sobre exploração sexual infantil na internet.
2: Sóstenes Cavalcante, do PL do Rio de Janeiro, apresentou um projeto que proíbe a venda de réplicas da carteira de identificação da pessoa com transtorno do espectro autista e de documentos semelhantes. Ele explica que o objetivo é evitar a fraude do documento de forma gratuita.
4: Sóstenes Cavalcante afirma que essa comercialização pode levar famílias a comprar documentos sem validade oficial, além de abrir espaço para o uso indevido de benefícios. O projeto do parlamentar prevê multa de R$1.000 a R$10.000, com valor dobrado em caso de reincidência.
2: Projeto de Luísa Erundina, do PSOL de São Paulo, determina que o crime de feminicídio nunca seja considerado crime militar. A deputada entende que esses casos devem ser julgados pela justiça comum, mesmo que o crime ocorra em quartéis ou envolva integrantes das Forças Armadas.
4: Luísa Erundina argumenta que o feminicídio é motivado pelo ódio e pela violência de gênero e não tem relação com a disciplina militar. Para ela, a medida garante que os acusados sejam julgados pelo tribunal do júri para evitar decisões corporativistas.
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0: novas leis viabilizaram a Copa Feminina de 2027 e propostas aprovadas reforçam o protagonismo das mulheres no futebol. A reportagem é de José Carlos Oliveira.
1: A realização da Copa Feminina de Futebol e o fortalecimento do protagonismo das mulheres no esporte passam pelo Congresso Nacional. Deputados e senadores já aprovaram leis que viabilizam a competição prevista para 2027 e analisam várias propostas de incentivo permanente às jogadoras desde as divisões de base. Uma das leis já em vigor permite que as 8 cidades sedes da Copa deem isenção de ISS, Imposto sobre Serviços, para empresas envolvidas na organização do evento. Outra lei regulamenta direitos e deveres da União e da FIFA durante a Copa. A relatora do texto na Câmara, a deputada Gleisi Hoffmann, do PT do Paraná, destacou os reflexos positivos da competição para o Brasil.
2: Ao investir em um grande evento, cria empregos, estimula a economia do turismo e melhora a infraestrutura com o legado de obras. Contribuirá para o alcance de objetivos como viabilizar a entrega de infraestrutura esportiva e para esportiva e a fomentar a prática do futebol feminino em todas as regiões do Brasil.
1: A chamada Lei Geral da Copa Feminina traz regras sobre comércio nas áreas dos eventos, publicidade, exploração de marcas e imagens, concessão de vistos para trabalhadores estrangeiros, venda de ingressos, segurança pública e funcionamento de serviços durante a competição. A aprovação não foi unânime. O deputado Kim Kataguiri, do Missão de São Paulo, lembrou a Copa Masculina de 2014 para criticar o fato de o Brasil sediar outro evento da FIFA.
3: O discurso de que a Copa deixa infraestrutura, deixa legado é falacioso, a gente já escutou essa balela, não deixou nada. A FIFA vem, saqueia o país e depois vai embora.
1: O Brasil participou de todas as 9 edições anteriores da Copa Feminina e tem a maior artilheira da competição, a alagoana Marta, com 17 gols em 22 jogos de 6 Copas. A Copa Feminina de 2027 será a primeira na América do Sul. Vai reunir 32 seleções entre 24 de junho e 25 de julho do ano que vem, com jogos em Belo Horizonte, Brasília, Fortaleza, Porto Alegre, Recife, Rio de Janeiro, Salvador e São Paulo. A Câmara ainda analisa vários outros projetos de lei para incentivar o futebol feminino. Os textos tratam de incentivos financeiros e superação da discriminação de gênero, entre outros temas. O deputado Marcos Braz, do PSDB do Rio de Janeiro, tem proposta com foco nas categorias de base.
4: Obriga que escolinhas de projetos de futebol financiados com dinheiro público federal ofereçam turmas femininas. Não dá mais para o Estado financiar projeto esportivo que só enxerga o menino. Se tem verba pública, tem que ter vaga para menina também. Assim que a gente forma a próxima Marta.
1: A ex-deputada Carla Aires, do PT de Santa Catarina, atualmente vereadora em Florianópolis, é autora de projeto de lei que cria o marco legal do futebol feminino. Da Rádio Câmara de Brasília, José Carlos Oliveira.
5: Homenagem.
6: A Câmara realizou sessão solene para a entrega da Medalha do Mérito Evangélico Daniel Berg e Gunnar Wingren, por iniciativa de Raimundo Santos, do PSD do Pará. Ele lembra que 12 pessoas foram homenageadas com a medalha.
7: Então, o reconhecimento que a Câmara dá com essa medalha precisa reconhecer aquelas pessoas ou instituições que tiveram serviço de cunho evangelístico, mas com seus reflexos notadamente percebidos em favor da sociedade, levando não só o evangelho, mas levando a cidadania, a inclusão social, o apoio às pessoas desassistidas, onde o Estado às vezes não consegue chegar. É importante saber que essas igrejas não chegam sozinhas ali. Há líderes, há pastores, há pastoras, pessoas ou instituições que prestaram grandes serviços de evangelização, mas que os reflexos alcançaram centenas, milhares, milhões de pessoas.
0: A sessão solene para a outorga da Medalha do Mérito Evangélico Daniel Berg e Gunnar Wingren aconteceu em junho. Segundo Raimundo Santos, a escolha do mês é uma homenagem ao aniversário da Assembleia de Deus, fundada em 18 de junho de 1911, na cidade de Belém, no Pará.
5: Saúde.
6: A Câmara aprovou o projeto que obriga o acompanhamento em tempo real dos estoques de medicamentos do SUS. A reportagem é de Marcelo Larcher.
8: A Câmara dos Deputados aprovou o projeto que cria um sistema para acompanhar em tempo real o consumo, o abastecimento e o estoque de remédios e produtos do Sistema Único de Saúde, o SUS. O projeto, já aprovado pelo Senado, determina que o governo federal, estados e municípios devem manter em conjunto dados atualizados sobre a quantidade de produtos e medicamentos em estoque. Isso vai permitir um acompanhamento constante dos níveis de produtos à disposição, inclusive das farmácias populares. A administração do sistema será compartilhada entre os gestores federais, estaduais e municipais do SUS. A justificativa para o projeto foi um relatório do Tribunal de Contas da União que apontou falha do Ministério da Saúde no acompanhamento dos estoques de medicamentos usados durante a pandemia de Covid-19. A proposta foi aprovada de maneira simbólica pelo plenário da Câmara. Antes disso, o relator na Comissão de Seguridade Social e Família, deputado Luiz Lima, do Novo do Rio de Janeiro, disse que a criação de um sistema que possibilite a consulta aos estoques públicos de medicamentos e produtos para a saúde contribui para a eficácia e transparência da gestão. Mauro Junqueira, secretário executivo do Conselho Nacional de Secretarias Municipais de Saúde, o CONASENS, disse apoiar o controle de estoque, mas apontou problemas que precisam ser sanados para que haja um acompanhamento em tempo real. Ele explicou que o que foi acertado após o relatório do TCU foi a atualização diária dos dados na Base Nacional de Assistência Farmacêutica, o sistema atual, de modo que se saiba o nível de estoque relativo ao dia anterior. Para Mauro Junqueira, nem todos os municípios conseguem hoje fazer esse controle em tempo real.
5: Tem muitos municípios com dificuldade de conectividade, de infraestrutura. Além disso, o SUS gera diariamente um volume muito grande de dados que precisam ser armazenados, processados e integrados. CONASEMES, como a voz dos municípios no SUS, é totalmente favorável à transformação digital no SUS, mas para chegar ao controle em tempo real em todo o país, é preciso superar desafios importantes de conectividade, de infraestrutura e do subfinanciamento do Sistema Único de Saúde.
8: O projeto que cria um sistema para acompanhar em tempo real o consumo, o abastecimento e o estoque de remédios e produtos para a saúde no SUS será enviado para a sanção presidencial e já pode virar lei. Da Rádio Câmara de Brasília, com informações de Antônio Vital, Marcelo Larcher.
9: Paulo Soares, do Podemos de São Paulo, trabalha em projeto para atualizar a tabela do SUS e melhorar o financiamento de santas casas e hospitais filantrópicos. O deputado afirma que a defasagem nos valores pagos por procedimentos médico-hospitalares compromete o funcionamento dessas unidades.
10: São santas casas vivendo no sufoco, são hospitais filantrópicos à beira da falência, são irmandades tentando entregar a chave para a promotoria para ver o que se faz com aquilo, porque não há uma sustentabilidade financeira daquilo tudo. Como é que se sustenta hoje uma santa casa, um hospital filantrópico, sendo que alguns dos procedimentos prestados ali dentro estão com a tabela defasada perante o SUS há 20, 23 anos?
6: Paulo Soares defende revisões periódicas da tabela para que os hospitais não dependam de negociações políticas pontuais. Ele também aponta que a medida pode ajudar a descentralizar atendimentos, reduzindo deslocamentos de pacientes de cidades menores para polos regionais.
9: Economia. A Câmara aprovou o projeto que estabelece diretrizes para fortalecer a indústria brasileira com estímulos à inovação e à geração de empregos. Márcio Biolk, do MDB do Rio Grande do Sul, apoia o texto que também busca reduzir a dependência de produtos e tecnologias estrangeiras.
6: Márcio Biolk ressalta que, entre as medidas previstas, estão incentivos à produção nacional por meio de bens e serviços desenvolvidos no país. A proposta ainda reforça mecanismos de defesa da indústria brasileira diante de práticas comerciais consideradas prejudiciais no mercado internacional.
9: Delegado Caveira, do PL do Pará, apresentou o projeto para proteger consumidores que utilizam poços, cisternas ou outras fontes regulares de abastecimento de água. A proposta visa impedir que concessionárias obriguem esses usuários a desativar a fonte alternativa por existir rede pública disponível.
6: O texto de delegado Caveira também proíbe a cobrança de tarifa quando o serviço não é utilizado. De acordo com a proposta, nos imóveis abastecidos por fontes alternativas, a cobrança pelo esgoto deverá considerar um volume efetivamente medido ou outro método técnico de cálculo.
9: Transportes. Projeto de Fernando Monteiro, do PSD de Pernambuco, pune concessionárias de aeroportos por atrasos e falhas em serviços. A proposta autoriza a Agência Nacional de Aviação Civil, a ANAC, a aplicar sanções a concessionárias que descumprirem indicadores de qualidade em etapas como desembarque e restituição de bagagens.
6: Pelo texto de Fernando Monteiro, as penalidades variam de advertências e multas até a caducidade da concessão em casos graves. Para o congressista, a medida protege o passageiro e garante a eficiência no atendimento pós-pouso.
9: Educação. A Câmara aprovou a preferência no ProUni para candidatos afastados do convívio familiar. Conheça as medidas propostas com a repórter Paula Bittar.
11: A Comissão de Constituição e Justiça da Câmara aprovou uma proposta que dá prioridade em caso de empate na fase de pré-seleção do programa Universidade para Todos, o ProUni, a estudantes com histórico de afastamento do convívio familiar. O afastamento deverá ter sido motivado por negligência, discriminação, exploração, violência, crueldade ou opressão. O relator, deputado Roberto Duarte, do Republicanos do Acre, ressaltou que a proposta está alinhada a preceitos constitucionais, como o princípio da dignidade humana, o direito à educação como dever do Estado e o princípio da igualdade.
12: Esses jovens enfrentaram barreiras imensas até aqui. Garantir o acesso ao ensino superior é dar a eles a oportunidade de reconstruir suas histórias com dignidade e conquistar a independência financeira. A educação transforma vidas e quando formamos profissionais que superaram tantas adversidades, fortalecemos toda a nossa sociedade.
11: A proposta que dá prioridade em caso de empate na fase de pré-seleção do programa Universidade para Todos, o ProUni, a estudantes com histórico de afastamento do convívio familiar vem do Senado, onde já foi aprovada. Portanto, já pode seguir para a sanção presidencial, a menos que haja recurso para votação pelo plenário da Câmara. Da Rádio Câmara de Brasília, Paula Bittar.
6: Felipe Francischini, do Podemos do Paraná, pede que a Câmara, com o apoio do Tribunal de Contas da União, fiscalize a aplicação de recursos da merenda escolar em Grajaú, no Maranhão. A ideia é apurar possíveis irregularidades em uma licitação de mais de 12 milhões de reais.
9: Para Felipe Francischini, há indícios de entrega de alimentos antes da conclusão da licitação e um aumento de mais de 500% no valor do contrato em relação ao ano anterior. Ele defende ainda a identificação dos responsáveis e eventual ressarcimento ao erário, caso as irregularidades sejam confirmadas.
6: A Câmara analisa projeto que altera a Lei de Diretrizes e Bases da Educação para garantir aos pais ou responsáveis o direito prioritário de orientar a formação moral e ética dos filhos. Márcio Onaiser, do Solidariedade do Maranhão, explica que o objetivo é exigir que as escolas deem transparência sobre temas sensíveis.
9: O texto de Márcio Onaiser proíbe que escolas imponham conteúdos que contrariem as convicções familiares ou façam direcionamento ideológico. De acordo com o autor, a medida não cria censura, mas reforça a parceria e o diálogo entre a família e a escola.
6: Termina agora o jornal Câmara dos Deputados, produzido pela Rádio Câmara, com trabalhos técnicos de Everson Urani e a apresentação de José Carlos Andrade e Luciana Vieira. Uma boa noite para você.
9: Uma ótima noite. A Voz do Brasil está de volta na segunda-feira. Excelente fim de semana.
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1: Bora, pessoal, por aqui, Raça da Pé 98 vai começando, é claro, forró do bom pra você curtir e dançar também, né? Isso, até outras horas, meia-noite. Então, vamos embora, você pode pedir o seu por aqui também no 9800-9898, com a turma que já tá interagindo por aqui, pedindo forró bom demais. Vamos que vamos, então, de alô por aqui, tá valendo de Lília pro esposo Wesley no centro. E aí, obrigado pela participação, valeu, turma, turma pede forró boys, tão perfeito, gratidão. Ó, o pessoal pede por aqui também, Pisada Black, você topa, Morena, valendo pro Renato e a turma lá de Canto do Engenho. Valeu, Renato. Mais um oi, a turma pede por aqui, Sérgio Silva, Ladeira Abaixo. Um abraço também, tá valendo em especial pra Cláudio Miro, quem manda alô pra ele é a Kimberly. Galera também manda aqui, vivendo ou existindo, com Sérgio Silva, Tânia no Residencial Rio do Cedro. E isso mesmo, quem manda em especial pra ela, o Samuel. Bora, bora então, chama daí, 9800-9898. Começa aí, Sérgio Silva.
2: Vai entrar no

0: 7:11.
1: Boa, bom demais, então, galera, curtindo com a gente aí no Agito. Começa assim o Rastapé 98 FM. E pra você que tá acompanhando também, vambora de forró e tome de forró. Pode vir que hoje tem forró. Forró do bom é aqui, menino. Rastapé 98 começou assim, forró black, forró pisada black, cê topa morena. Não sei ela, mas eu topo, viu? Dançar forró até meia-noite é bom demais, Júnior. Antes teve música com Sérgio Silva, Ladeira Abaixo. Deixa eu mandar pra turma que tá acompanhando aí, obrigado a todos vocês também, curtindo e participando aqui do Rastapé 98 FM. Tem a galera aqui do Borrinhos, pessoal da Vila Guilhermina também, pessoal lá do Bar da Shirley, abraço pra vocês aí também. Ô Tavinho, como é que você tá? Tudo de bom pra você também, tá? Obrigado pelo carinho. Tá certo. Tá aí o Zé Tochinha na escuta 98 FM. Hugo Vinícius, por onde você anda, meu filho? Ah, tá na Fênix. Estamos só aguardando ele. Daqui a pouco tá entrando pra falar aí, tá? Sobre essa Fênix 2026. Pessoal, pede por aqui também mais música e manda áudio. A gente coloca no ar.
2: Boa noite, 98. Boa noite. Aqui é Cláudia. Gostaria Cláudia. De ouvir a música Sim. Apaixonada de Magníficos.
1: E é.
2: E oferecer para meu esposo Ney Rodrigues.
1: Valeu, obrigado pelo carinho, pela audiência aí também, galera. Se mandar por escrito, a gente agiliza muito mais rápido pra vocês, tá bom? Deixa eu mandar um abraço aí pro neguinho também, lá de Glaucilândia. Ele tá aqui, tá curtindo com a gente. Turma da Construlândia. Daiane Fonseca, ótima noite. Pessoal tá lá no São Judas também acompanhando e interagindo aqui na programação 98 FM. Mais um oi por aqui, pessoal. Pede mais música de Magníficos. Amor Verdadeiro, valendo então em especial pro Wesley no centro. E quem manda é a Lilian, gratidão enorme, viu? Falando pra turma também, os áudios devem ser de no máximo 15 segundos, tá bom? Pode ser? Já já então a gente tá de volta por aqui. 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
6: Bom, gente, programação rolando por aqui. A galera quer saber por onde anda ele. Hugo Vinícius, onde é que você tá? Fazendo o quê? Conte-me, não me esconda nada.
7: Fala, meu amigo Fabiano. 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
5: 8h21.
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6: Bom também, ele tá de volta por aqui com a participação da galera, é claro. 9800-9898, manda aí, viu? Lembrando que os áudios da turma devem ser de no máximo 15 segundos. Bora lá, quem tá interagindo, participando com a gente é o Luiz.
10: Fabiano, boa noite.
6: Ô, bom também.
10: Tá fazendo, toca pra mim aquela música de Chapeludo, de Rio Negro e Solimões.
6: Tá no ponto.
10: Paga pra nós aí, abraço.
6: Pra você também, Luiz, pra toda a turma que curte aí com a gente, pessoal das comitivas da região. Turma Forrozeira, pessoal do Aulão de Moque, obrigado pelo carinho também, Adriana. Valeu pela participação também, a turma do Monte Alegre. E agradece aí, pessoal, pé de música de Guilherme Silva. Daqui a pouquinho a gente tá mandando, Neguinhos Lanches. Obrigado pelo carinho da sintonia.

0: bom é o tal do forró, hein? Forró das antigas, pra galera curtir e dançar. Então abre espaço aí, meu filho, e chama quem tá do lado aí pra farrosear gostoso com nós. Nós tá pedra 98 sempre nas noites de sexta e de sábado também, a partir das 8 da noite, você curte. Melhor do forró. Forró atual, das antigas também, Rastapé, Pé de Serra, meu filho, pode ser a Chicotada, o Talo do Piseiro, que a galera também gosta, né? Tá no prumo aí, tá bom? Pode ser um shot coladinho gostoso também, ou se pode. No bloco teve Magníficos Apaixonada, Nando Moreno, Corrinho Negro e Solimão, Chapeludo, Luiz Fernando, uma ótima noite. Em Campos é Luizios, Elísios, o Júnior Leguinho também tá acompanhando, sempre curtindo conosco aqui, tá? Rastapé 98.
1: Aô! Forrozão 98, um alô pra todo mundo aí, um abração, manda aquele forró arretado com o trio Caça Níquel.
0: Boa pra quem?
1: E um alô pra Jéssica e Luna, lá em Serrão da Ponte. Tô chegando, Jéssica, um abraço, amor.
0: Pois é, Jéssica, o Ramon tá chegando aí, viu? Aí, alô.
2: Boa noite, 98, aqui é a Karine. Eu gostaria de ouvir e oferecer a música Vida Louca Também Ama, yeah, com Japãozinho, e ofereço para o meu esposo, João Henrique.
0: Povo apaixonado é outro nível, aqui no Boteco da 98 tem eles, não é pouco não. Então vambora, pra galera que tá acompanhando com a gente também, tá em casa, pra você que tá no trabalho aí, rodando no aplicativo, nosso muito obrigado nas empresas da cidade aí, também nas indústrias, inclusive, pessoal aí, tá bom, plantanistas da saúde, pessoal da segurança, gratidão enorme a todos vocês aí, tá bom, pessoal? E vamos seguindo, pessoal, também do funcionalismo público, chama que tem forró, tem Rastapé 98. 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
1: 9:31
0: Horas 31 minutos.

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3: Muita gente ainda vê a obesidade como falta de esforço ou disciplina, mas isso não é verdade. A obesidade é uma doença crônica e envolve vários fatores como genética, hormônios, alimentação, sono, estresse e o funcionamento do organismo. Por isso, o tratamento não deve ser baseado em culpa e sim em acompanhamento correto. A obesidade aumenta o risco de problemas como diabetes, pressão alta, gordura no fígado, apneia do sono e doenças do coração. E nem sempre é só comer menos e fazer exercícios. Muitas vezes é preciso entender por que a pessoa ganha peso e por que tem dificuldade para manter o emagrecimento. A obesidade tem tratamento e buscar ajuda é um cuidado com a saúde.
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6: Andrade Colchões informa a hora. 8h34.
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10: Olha mais sucesso aí.
6: Vai com ele então, viu? Valsilvo Cowboy Chora aqui no Rastapé 98.
10: Cowboy Chora, hein?

0: 7h47.
1: Bom demais! Forró do Bom aqui no Rastapé 98, toda hora tem, e a galera tá curtindo e acompanhando com a gente. Opa! Bora chamar a turma que tá interagindo, participando também, pedindo música por aqui no Rastapé da 98 FM. Tome de forró! Bora, bora, turma! Pessoal, já interage por aqui, então, no Rastapé 98 FM. Olha só, ela tá aqui, tá participando por aqui. Você tá bom, carioca? Ou melhor, vascaína? Fala aí.
2: Boa noite, 98.
1: Oi.
2: Quem fala é a vascaína. Eu queria pedir manchete dos jornais de calcinha
1: sotaque
2: preta, dedicar para Juninho.
1: Juninho.
2: O Carioca.
1: O Carioca.
2: E minha mamãe Lena.
1: Oh,
2: por favor.
1: Que coisa obrigada. Boa. Sotaque dela lá do Rio de Janeiro, a turma que participa com a gente agradece aí, tá? Em todo o Brasil, no planeta inteiro, a galera interagindo, participando de onde você está. Nosso muito obrigado pelo carinho com a programação 98 FM. Bora. Edinho, obrigado pelo carinho também. Quem manda um abraço pra ele é a irmã, né? Isso mesmo, participando por aqui também. Cláudia Cavalcante, muito grato pelo carinho da sintonia. Bora aí. Pessoal tá pedindo música por aqui também. Ah, uma bruta, né? Dedicando aí pra comitiva Beady Nights. Quem tá mandando mesmo? Ah, o pessoal lá do Riacho do Meio. Obrigado, turminha. Valeu a toda a comitiva Beady Nights. Vamos pegar uma moda bruta aqui pra mandar pra vocês. O Antônio Dourenço também tá acompanhando, tá conectado lá no Espírito Santo, que eu sei.
3: 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Oba. Eu queria oferecer uma música aqui pra minha esposa, Fatimosa, de Leonardo, a Fatimosa, e toda a turma de Buritizinho. É, Saga do Vaqueiro.
1: Bom demais, então. Vou programar então, viu? Pra mais tarde aí, tá ok? Saga do Vaqueiro pra vocês aí acompanhando com a gente também, galera. Áudios de no máximo 15 segundos, tá bom? Ajuda nós aí, esse menino. A hora por aqui são 8h48, já já tem mais, tá?

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8: 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O povo já sabe, de madeira já tá aí, informa a hora 8h53.
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1: Bora, isso daí tá valendo pro Juninho na escuta. Você